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4: 22 horas e 27 minutos.

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O meu amor por você é tão grande que desde pequeno eu aprendi que o mais importante é saber amar. 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
4: 3 horas e 26 minutos.

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0: Tudo bem, Eduardo?
1: Vem com a Chicão, tudo bom?
0: É uma alegria inteira aqui com a gente, um prazer muito grande. Vamos cantar essa música aí, vamos? Vamos!

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Obrigado. Acabou já? Daqui a pouco quero ouvir vocês pedindo as músicas que vocês gostam mais, tá bom? Certo?

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6 horas da manhã. É hora de agradecermos a Deus por mais uma noite abençoada. Pai nosso que estais no céu, santificado seja o vosso nome. Venha a nós o vosso reino, seja feita a vossa vontade, assim na terra como no céu. O pão nosso de cada dia nos dai hoje, perdoai-nos as nossas ofensas, assim como nós perdoamos a quem nos tem ofendido, e não deixeis cair em tentação, mas livrai-nos do mal. Amém. Ave Maria, cheia de graça, o Senhor é convosco, bendita sois vós entre as mulheres, e bendito é o fruto do vosso ventre, Jesus. Santa Maria, Mãe de Deus, rogai por nós, pecadores, agora e na hora de nossa morte. Amém.

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6: 6 horas e 45 minutos.

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0: Muito bem, são exatamente 7h12. Estamos no ar agora com o nosso Jornal da Manhã, o nosso Bom Dia / Entrego este dia, Senhor, em Tuas mãos. Cuida de mim, cuida de nós, da minha família, das nossas famílias e de todos os nossos amigos. Bom dia, / Essa é a mensagem do nosso amigo Márcio Lima. Valeu, Márcio Lima. Bom dia para você, para todos os nossos ouvintes, o nosso Jornal da Manhã no ar agora para você. Comigo, Mel Faria, sua apresentadora. Daqui a pouquinho, ele, Eurídiz Alves Filho, nosso repórter.
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Hoje, 26 de maio de 2026, hoje comemora-se o Dia Nacional do Bombeiro. Parabéns a todos os bombeiros, que Deus abençoe a sua vida nessa profissão maravilhosa, né? Que é a profissão do bombeiro. E na Vale do Araguaia FM vamos trazendo a previsão do tempo. Para hoje teremos sol com muitas nuvens durante o dia, períodos de céu nublado, noite com muitas nuvens. 30 graus a temperatura máxima, 19 a mínima em nossas cidades. E na nossa sintonia, aquele bom dia para você que já está aqui participando conosco, é o Danilson do bairro Santo Antônio. Bom dia, Danilson, um abraço para você. Também o Adalto da Mercearia Tem Sim, que a minha casa habite a presença de Deus hoje e sempre. A Joaninha do bairro Santo Antônio, mais um dia está começando. E se eu fosse você, já começava a agradecer, porque ele será repleto de bênçãos e grandes conquistas. Márcio Lima, bom dia. Também o Marcos Lima aqui conosco. Um abraço, Marcos Lima. Acabou de chegar em Goiânia, né? Que Deus abençoe vocês aí. Olha só quem tá lá com ele. Marcos e Márcio Lima, bom dia. Que delícia essa cidadezinha, né? Quando eu quero mais, eu vou pro Goiás. A Neraci Cordeiro, Fábio Henrique, também o Valtuir, um abraço. O Adevaí, um abraço para você aí no Gela Guela, um abraço. A Solzinha, Solange, bom dia para você. Um abraço, menina. Que a paz de Deus te fortaleça, que o Senhor abençoe sua manhã e renove suas forças. Amém, que assim seja, Marcos Lima. A Solzinha, que linda essa menina, que fofura. No videozinho que ela mandou, a Marli, na cidade de Aragás, nossas Marlis, bom dia, Marlizinha do Baiano, bom dia, minha querida. Baiano pintou o Henrique, que já trouxe o cafezinho aqui pra nós, né? Obrigada. Quem mais tá aqui? A Regina Célia, bom dia pra você, Regina Célia. 7 horas 16 minutos na nossa sintonia.

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Já vamos trazendo informações para você na nossa Vale do Araguaia FM. Bom dia, Barra. Fim da escala 6x1. Será quando, hein? Vamos ver. O fim da escala 6x1, os próximos passos da proposta que está na reta final na Câmara. A redução de 4 horas semanais e o fim da escala de trabalho 6x1 avançam em direção à aprovação na Câmara dos Deputados. O relator Léo Prates, do Republicanos da Bahia, apresentou seu parecer que garante as mudanças sem redução salarial na noite de segunda-feira, dia 25. Um pedido de vista... Perdão, gente, eu estou com alergia aqui, né? A reforma na nossa rádio aqui, mas vai dar certo. Um pedido de vista, no entanto, atrasou a votação que estava prevista para o mesmo dia. Agora, o texto será votado na quarta-feira, dia 27, e seguirá para o plenário da Câmara para ser aprovado. Precisa de votos favoráveis de 308 deputados, o equivalente a 3/5 em 2 turnos de votação. Após a deliberação, a PEC segue ao Senado. Vamos, né? A escala 5x2 se mostra plenamente compatível com os parâmetros normativos constitucional e internacional, pois garante períodos regulares de descanso, convivência familiar e possibilidade de recuperação psicofísica, elementos diretamente relacionados à qualidade de vida no trabalho, diz trecho do relatório. A proposta de emenda à Constituição quer reduzir a jornada de trabalho de 44 para 40 horas e acabar com a escala 6x1, determinando 5 dias de trabalho e 2 dias de descanso como limite. Após acordos entre parlamentares e governo, ficou estabelecido o prazo de 60 dias depois da publicação da emenda para o limite de horas semanais cair para 42 horas. Após 12 meses da primeira redução, o teto deve cair para 40 horas semanais. Portanto, as mudanças ocorrerão de forma gradativa no prazo de 14 meses para possibilitar a adaptação e evitar prejuízos às empresas. Com a implementação progressiva, estamos permitindo que as empresas e setores planejem investimentos em tecnologia e na reorganização operacional, em vez de recorrerem imediatamente a eventuais cortes de empregos ou repasse de custos a consumidores, explica o relatório. Os pontos previstos da PEC, proibição, redução salarial... A proposta veda qualquer redução salarial por conta da diminuição da jornada de trabalho, seja nominal, proporcional ou de qualquer outra espécie. Jornadas inferiores continuam as mesmas. Empresas que já aplicam a jornada de trabalho de 40 horas semanais ou menos, com 2 folgas, não precisam fazer alterações para se adequar à mudança. As empresas terão 60 dias a partir da publicação para adequação à nova regra. E todas as cláusulas de convenções e acordos coletivos de trabalho sobre duração do trabalho e repouso semanal remunerado incompatíveis com a PEC perderão a validade. MEIs e pequenas empresas, de acordo com o texto, uma lei complementar irá estabelecer medidas transitórias de mitigação dos impactos decorrentes da mudança para os MEIs, microempreendedores individuais. As microempresas e as empresas de pequeno porte. Limite diário. Durante o período de 1 ano de transição, as convenções ou acordos coletivos de trabalho poderão ampliar a duração diária do trabalho de 8 horas para viabilizar a distribuição semanal. Empregados com diploma de nível superior com remuneração mensal igual ou maior que 2,5 vezes o limite máximo dos benefícios do INSS, que atualmente é de R$ 8.475, não se enquadram às regras de controle da jornada. No entanto, devem ter os 2 dias de folga. Contratos públicos. Os contratos firmados pela administração pública terão de passar por aditamento contratual para manutenção do equilíbrio econômico-financeiro no prazo máximo de 1 ano.
O objetivo é organizar eventuais custos extras das empresas com a contratação de novos funcionários. Exceções: a proposta prevê que é possível, por meio de acordo ou convenção coletiva, organizar as folgas para que o trabalhador tenha, na média, 2 dias de descanso por semana ao longo do mês, mas não fique mais de uma semana sem pelo menos um dia de folga. 7 horas e 22 minutos.

0: São 7 horas e 22 minutos na nossa sintonia 98,7. Deixa eu mandar um bom dia aqui para nossa amiga que está aqui conosco. Cadê aqui a nossa amiga Rose, né? O Rose, bom dia para você. Tá aí participando com a gente, desejando um bom dia. Quem mais está aqui? A Joaninha, do bairro Santo Antônio, mais um dia está começando e se eu fosse você, já começava a agradecer, porque ele será repleto de bênçãos e grandes conquistas. Adalto, da Mercearia Tem Sim, que a minha casa habite a presença de Deus. Marcão, mototáxi, Deus abençoe seu dia, o meu, o nosso. Pedro, Paula, Ana, que amam as mensagens que vocês mandam e eu leio aqui, né, ao vivo. Nunca pense que está sozinho, pois do teu lado está o seu melhor amigo, Jesus. Bom dia, ô Solzinha, beijão. Também a Lindinha do Posto Fiscal, o Lindomar Cavalcante, que as bênçãos de Deus ilumine e proteja o seu dia, o Danilson. Se você se perguntar de onde vem a sua procrastinação, vale olhar para aqueles pequenos compromissos que você tem com você mesmo. De negligência em negligência, deixar de honrar a própria palavra vira um hábito. Ah, o Marcos Lima está lá, ó, em Goiânia. Mandou foto aqui do Shopping Estação Goiânia. Tenente Gomes, seus pensamentos hoje viram sua vida amanhã. Escolha alimentar o que te constrói. Marli do Baiano, que haja paz em nosso coração, firmeza em nosso espaço e luz em nosso caminho. Fala aí, Marlizinha, minha querida.
1: Bom dia, minha linda. Bom dia, Melzinha. Uma ótima terça-feira. Bom dia de desfile também. Que Deus abençoe nosso dia, seu dia, sua família, que abençoe com muita paz, muita saúde. Amém? Beijo, lindona.
0: Beijo, Marlizinha, o Pedro, a Paulo, Ana, Sol, né? Um abraço a esse trio de sempre. Sol já tá no 12. Antônio Paraguai, um bom dia pra você na cidade de Aragaças, ligadinho no Bom Dia Barra. Ai, quem mais tá aqui com a gente? Deixa eu ver aqui. Ah, só tô com inveja boa de vocês aí, viu? Marcos Lima e Márcio Lima, na cidade de Goiânia. Olha lá, ô, oh, inveja boa. Ô, oh, tá na terrinha, ó. Oh. Tá na terrinha. Tá na terrinha. É. Ah, vou chamar ele, Eurides Filho.

0: É isso, né? No nosso Bom Dia Barra. Obrigada, viu, Pedro, Paula e Ana, desejando um bom trabalho para nós. Eurides Filho, bom dia, meu amigo.
1: Muito bom dia você, meu Farias. Bom dia você de casa, que é a nossa razão especial. Você de Aragaça, Barra e Pontal, você de Chagras e Fazenda e toda a região do Araguaia. Goiás, Mato Grosso e o mundo através da NET, né? Hoje o clima vai ser mais fresquinho, né?
0: Clima gostoso,
1: É,
0: né?
1: clima bom da
0: Não, e
1: gente.
0: você viu que o frio chegou já com tudo, né?
1: É
0: Você não
1: verdade.
0: tá sentindo frio, não?
1: Não, esse friozinho aí.
0: Mas, rapaz, você quer ver de novo? E tio, o frio tá, ó, frio, frio, frio, frio.
1: Ah.
0: Oi? Alô?
1: É verdade. É porque eu tô ouvindo um áudio aqui, respondendo e falando ao mesmo tempo. Bem, nós vamos trazer o que aconteceu nas ocorrências policiais, Aragaça, Barra do Garça e Pontal nas últimas 24 horas, né? Em Aragaças, né? Ou seja, no 20º CRPM, né? É uma prisão por descumprimento de medida protetiva, violência doméstica. A equipe operacional realiza prisão em flagrante de um autor após descumprimento de medida protetiva, de urgência, lesão corporal no âmbito de violência doméstica e danos. Após quebrar o aparelho celular da vítima, esta e o autor foram levados para a confecção do relatório médico e, posteriormente, a delegacia da Polícia Civil. Deixa eu falar uma coisa para vocês aqui, essa questão de medida protetiva. A medida protetiva é quando o camarada começa a importunar, começa a encher o saco da companheira ou da ex-companheira, no caso da ex-companheira. E ela é obrigada a fazer. Eu penso o seguinte: fez-se a medida protetiva, o cara não cumpriu, ele tem que ir pra cadeia. Tem que ir pra cadeia. Porque lugar de malandro, covarde, bandido é na cadeia. Porque. Aí ele vai lá, perturba, e aí a polícia vai lá, leva pro fora, ou fora dá uma advertência, vai embora. Aí passa 15 dias, ele vai lá, até ele matar. Quando ele não matar, a justiça não manda prendê-lo. É, quando não matar. Então é o seguinte, ó, tá com medida protetiva, 300 metros da sua ex-companheira, você não passa na porta da casa dela, do serviço dela, beleza? Beleza. De repente ela tá na porta da casa dela, o camarada passou de moto ou de carro. Já liga pra polícia, ó, a polícia acabou de passar aqui. Já prende, já deixa logo. Põe logo 4 anos preso, 5 anos preso, pronto. Porque o vagabundo desgraçado teve a mulher do lado dele toda a vida. Aí não deu valor, maltratava, falava mal dela, tinha vergonha de sair com ela. Ah, mas ela engordou, ela tem dois, três filhos. Ah, pois é, mas ela tava bonitinha, cheirosinha, durinha. Aí você amava, né? Depois que ela teve os filhos, a tendência é, claro, o corpo modificar. Aí você já perde esse amor. Aí quando ela larga de você, você fica doido. Aí você fica doido. Então, ô camarada, tinha que ser logo preso, tá? Ah, vamos ver o que meu amor fala aqui comigo. Ah, tá. Eu recebi aqui uns vídeos e umas falas. Esse fato aconteceu, se eu não me engano, a memória, nós falamos aqui na época, eu acho que foi em Bom Jesus, ou foi Santo Antônio, Santo Antônio, né?
0: Santo Antônio do Lefejé?
1: É Santo Antônio do Leste, aqui próximo a São Félix do Araguaia, aquela região ali. Lá houve uma situação com um coordenador indígena. Ele embriagado, se envolveu num acidente e chegou a ser hospitalizado, mas morreu. Aí os indígenas se revoltaram. Foram lá para a porta do hospital, querendo quebrar tudo. Aí a polícia foi chamada e a polícia tentando mostrar para ele: rapaz, isso acontece. A morte, ela acontece. O cara tava embriagado, não, porque nós vai quebrar a viatura, nós vai pôr fogo na viatura. E colocou. E fogo não colocou, mas quebrou a viatura na paulada. Eu, na primeira paulada que ele dava no, na, na vidraça do veículo, eu dava um tiro. Um tiro bem no peito. Aí agora quebra o outro lado. Porque os indígenas, eles querem respeito, mas ele tem que dar o respeito também. Tem que dar o respeito. Porque quando eles se unem, eles ficam bravos, ficam nervosos, ficam dono da razão. Então, vocês querem viver em harmonia com os brancos? Aqui é a lei do branco. Porque vocês andam com carro, na maioria, com problemas de documentação. Quando não é carro que é comprado furtado ou tomado de assalto. Vocês, na maioria, não têm habilitação. Boa parte anda embriagado. Dizem que nas rodovias não pode andar na carroceria de veículos que tem carroceria. E vocês andam. E não é de pouco, não é de muito. Aí vocês querem cobrar alguma coisa? Peraí, vocês não estão com essa moral toda, não. Porque voltar lá para o mato, viver da forma que vocês viviam, igual bicho, ninguém quer mais, não. O índio conheceu a cidade, ele, índio quer cidade, índio quer tomar cerveja, índio quer fumar maconha, índio quer mulher branca, bonita, cheirosa, índio quer estudar. A oportunidade deram para vocês, cara. Só que tem uns que perdem o controle. Então, não é dessa forma, não. Ou vive da forma que o branco vive, que tem leis, ou então volta pro mato. Ou eu tô mentindo! Ou eu tô mentindo! Porque nesse país é uma proteção tão grande com os indígenas, e o problema não tá no indígena, tá em quem administra o indígena. Esse é o problema. Nós temos funcionários velhos e cansados e preguiçosos aí que deveria estar aposentado e mandado embora. E não vai. Tem funcionário com 20, 30 anos aí que é um câncer na administração pública, na questão indígena. Ou eu tô mentindo! Ou eu tô mentindo! Só que você não vê ninguém ter coragem de falar. Eu nunca vi uma reportagem de rádio, televisão e de sites ter coragem de abordar esse assunto. O último levantamento que eu fiz, a FUNAI mandava aí eu não sei se o nome correto é FUNASA, ou é de Sei Chavante, ou é de Sei alguma coisa aí, eles mandavam aí para ter o cuidado índio na área da saúde, a média de 120 milhões por ano, ou seja, 10 milhões por mês. Você pega várias prefeituras do Araguaia e não recebe isso por mês. Aragás não recebe, Pontal não recebe, Ribeirãozinho não recebe, General Carneiro não recebe, Torixoré, Araguaiana não recebe. Aí cadê os investimentos para os indígenas desse estado aqui, desse Vale do Araguaia? Cadê? Aí faz uma auditoria, boa parte dos chefes de Seixavante é afastado, tem suspeito de corrupção, tem isso, aquilo, e bababá e BBB. Ou eu tô mentindo! Ou eu tô mentindo! Aí não chega lá no indígena. É indígena morrendo, é indígena sendo mal cuidado, é indígena mal trapilho. Então, cara, tá errado. Eu sou a favor que as prefeituras administram esse dinheiro dos indígenas. Eu sou a favor. Você coloca um coordenador, o secretário municipal do indígena, o coordenador, sei lá, e a prefeitura vai cuidar. Porque esse governo, porque o dinheiro federal chega, passa em vários lugares, quando chega aqui, chega só as migalhas. Então, nós temos que começar a ver com os outros olhos. Aí, e outro detalhe. Quando eles cismam da moda de fazer um tal de bloqueio nas rodovias, é só Deus na causa. Aí você passa numa onde tem uns bloqueios aí, onde tem uns indígenas fazendo bloqueio, índio tá precisando, índio passando fome, índio não sei o quê, ajuda índio. Aí você abre a carteira pra dar 10 reais, ele vê uma nota de 100, eles metem a mão e pegam 100. É. E se você quiser furar o bloqueio, você cai na pedrada. Ou eu tô mentindo! Ou eu tô mentindo! E eles param é tudo. É um carro, uma ambulância, é ônibus, é carro de passeio, é caminhão, é carro de polícia. Para tudo. E tem que dar um bererê, senão não passa. O único órgão de segurança que eles respeitam é a Polícia Federal. Ou a Rodoviária Federal. O resto ele manda pro PQQ. De vez em quando tem uns policiais militares meio peitudo que andam aí algemando, jogando um índio das costas e prendendo. Acontece. Aí, o coordenador indígena lá, pelos áudios aqui, estava embriagado. Já começou errado, tem que dar exemplo. E quer beber, bebe em casa. Aí vai sair pra rua, se beber, você morreu. Aí eles querem que o cara ressuscita, que o médico faça milagre. Ah, para, cara. Já nós estamos no século 21, 2026. Nós chegamos aqui há 1.500 anos atrás, eu aqui, ah, melhor dizendo, há 600 anos atrás, 550 anos atrás aqui. Ah, mas Eurício, porque eles foram os primeiros habitantes. Foram primeiro porque não tinha ninguém. Como podia ser ele, como podia ser outro também.

outros habitantes foram primeiro porque não tinha ninguém. Como podia ser ele, como podia ser outro também. Então vamos baixar a bola um pouquinho aí, porque eu tenho que começar a mudar essas estruturas. Então esse fato aconteceu tem uns 15 dias lá na região lá de Santo Antônio do Leste, lá, mas já está resolvido e tudo mais, capapá, o cara que morreu já foi enterrado, a família tinha que chorar, já chorou, e vida que segue. Eu tô tentando responder meu amigo aqui. Ele mandou uma mensagem e eu, quando eu tava abrindo, eu dando um bom dia, eu tava... Eu vou fazer o seguinte, esse amigo meu que me ligou aqui, a Janailza, ex-prefeita de São Félix do Araguaia, pré-candidata a deputado estadual, está em Barra do Garças, visitando amigos e correligionários. E ela estará agora pela manhã aí, aqui no bairro Santo Antônio, tomando um café com amigos e correligionários e conhecendo o povo de Barra do Garças. Isso é bom. Às 8h30. Eu ligo para você, meu amigo, que mandou a mensagem. Aí você passa o telefone para ela, a gente fala ao vivo com ela, não tem problema não. Tá? A gente faz por telefone. Tá certo? Então eu vou pedir a Mel, se a Mel não tiver com preguiça hoje, né? Eu vou pedir a Mel para dar um pulo aí, pra gente fazer uma matéria com ela ao vivo. Tá bom, meu amigo? Um forte abraço, até mais. Agora são 7 horas e 38 minutos, na Grande Barra do Garças. Show de bola. Rapaz, acho que não pode falar que isso aqui dá problema, aí vai ser uma choradeira, aí a gente ligando pro Fernando Del Mondes, ah, o Euridão tá falando demais, ah, não sei o que, tira ele da rádio, manda ele embora, é porque aqui virou mania aqui na Barra, aqui você, quando tá elogiando, você é o melhor cara do mundo, vixi, olha aquele radialista, gente boa, liderança, que tem um tal de chamar de liderança aqui, pra mim é palavra de malandro, ou liderança, isso é coisa de malandro. Aí quando você faz um questionamento, cobra um posicionamento, olha, ele é muito duro, ele é radical, ele é do PT, aqui tem mania, é do PT, olha, porque não sei o quê, ah, vai pouquinho dos infernos, rapaz, tô preocupado com vocês. Nem de política, eu gosto de política, nem candidato eu sou. Rapaz... Olha que bacana. Olha que bacana, rapaz. Homenagem do site Araguaia Notícias ao pioneiro Leoziro, que faleceu aos 102 anos, mas deixou uma história de amor e simplicidade. Eu tive o prazer de conhecer seu Leoziro, eu tive o prazer de conhecer... Morador de Aragarças, gente da melhor qualidade, eu tive o prazer de conhecê-lo. Rapaz, um homem firme, né? Muito correto, muito honesto. Muito bem. Hoje recebi uma notícia muito triste do falecimento do senhor Leoziro Ferreira da Mata, de 102 anos de idade. Olha, cara. Rapaz, um amigo que fiz tempo das antigas, da rodoviária de Barra do Gás, que depois foi comerciante e feirante e deixou uma linda história de superação e uma família maravilhosa. Descanse em paz, o senhor Leoziro. Considero um dos homens mais idosos e conhecidos da região de Barra do Gás e Aragarça. Morador da rua Firmino Maia, na verdade, não é setor aeroporto ali, né? A Firmino Maia ali é o centro ainda, é o centro, né? Já o aeroporto seria a rua de cima ali, a rua do Aerobá ali, né? Que fica onde mora a família Evangelista Lima, que é o Marcos Lima ali, né? Aquela rua de baixo ali já é a Firmino Maia, ela faz parte do centro, né? Natural de Cocos, da Bahia, ele nasceu 18 de setembro de 1923 e construiu uma trajetória mar-

0: marcada pela fé, humildade, trabalho, dedicação e a família. Leozir chegou à região ainda na época do garimpo, em busca de oportunidades, e posteriormente se tornou comerciante bastante conhecido em Barra do Garças. Durante as décadas, trabalhou na antiga rodoviária da cidade, onde teve um bar e também uma banca que vendia cintos, carteiras e outros produtos. Além disso, atuou como feirante, conquistando amizades e admiração pela forma simples e acolhedora com quem tratava as pessoas. Homem de fé e muito respeitado pela comunidade, Leuziro deixa a esposa, a dona Berenice da Costa de Souza, além de 14 filhos, sendo 4 falecidos, netos, bisnetos e até tataranetos. Olha, cara, que maravilha, rapaz, hein? Em 2003, familiares e amigos realizaram uma grande celebração pelos 100 anos de vida do pioneiro na Igreja Assembleia de Deus Ministério Madureira, em Aragarça. Na ocasião, o site Araguaia Notícias acompanhou a homenagem e registrou momentos especiais da trajetória de vida de Leuziro. O senhor Leuziro também mantinha amizade antiga com o repórter Ronaldo Couto desde os tempos das antigas da rodoviária e posteriormente da feira. Em homenagem ao pioneiro, o site Araguaia Notícia irá reportar nesta segunda-feira trechos, né, da entrevista concedida por ele, mostrando a sua sabedoria, experiências de vida, história da época do garimpo e a alegria de ver a sua família. Construída ao longo dos anos, o velório dele acontece na Casa de Velório em Aragarça. O enterro será nesta terça-feira de manhã no Cemitério Central de Barra do Garças. Então tá aí o passamento do seu Leuziro, né? Vai ser enterrado agora pela manhã. Muito triste, né? Aragarça e região tá triste, né? Por esse passamento aí do seu Leuziro. Eu tive o prazer de conhecê-lo, de visitá-lo, né, de entrevistá-lo, também de ir na casa dele, conheço seus familiares de Aragarças aí, todos eles aí. É triste, né? Que descanse em paz, seu Leuziro. O senhor deixou aí o seu legado, a sua história de vida, foi um grande pai, um grande avô, um grande marido, um grande filho, enfim, um cara fantástico, né? Mas a vida tem disso, né? A vida para. E ela parou nesse momento aí pro seu Leuziro, né? Tá nos deixando, mas deixa todo o seu legado de reconhecimento de uma história muito bonita. Agora são 7h44. Meu amigo Gelson, eu não posso ligar para você agora, mas eu daqui 15 minutos eu te retorno, tá bom, meu irmão? É que agora eu tô sozinho aqui no ar aqui. Não tem como te atender, mas eu entendi sua mensagem. Eu te respondi aqui no ar, tá? O que a gente pode fazer aí? Rapaz, que é isso? Opa, isso aqui não pode, não pode. Isso aqui dá problema, é uma choradeira depois. Ai, rapaz, é uma choradeira. Ô, Dan Brito, bom dia, meu querido. Bom dia, meu amigo. Soube do acontecido em Santo Antônio do Leste. É com os indígenas? Sim, acabei de falar agora. Esse fato aí aconteceu há 2 semanas atrás. E, na verdade, não tem 2 semanas, tem uns 10 dias aí. Onde um indígena aí, revoltado pela morte aí de um coordenador indígena, um coordenador da classe indígena, ele se envolveu num acidente, embriagado, bateu e se envolveu e morreu. Aí um indígena lá com um pedaço de pau quebrou a vidraça da viatura. Rapaz... Aí, que engraçado, porque nós vamos colocar fogo em tudo, vamos quebrar a cidade e tudo. Aí vocês vão, peraí, ô Força Tática do Araguaia, manda reforço. Aí chegou lá, todo mundo ficou pianinho, rapaz. Aí os brabão lá, sumiu tudo. Uai, a Força Tática chegou e falou, quem que é o brabão, metido a brabão aí? Aí o cara falou, brabão só tem na Barra, que é o Celso Brabão, o ex-vereador Celso Brabão. Aqui todo mundo aqui é tranquilo, de boa, né? Estamos aqui só observando. Ah, é? Então o brabão é na Barra, só o Celso, vereador Celso, é o ex-vereador Celso, né? Vai te catar também. Você está caçando o caminhão que vocês caiu, rapaz. Tem umas coisas que eu não dou conta, não. Você também está exibido, hein, o Marcos Lima? Rapaz, você está aí em Goiânia, cara. Aí então, tá Olha só, a família toda, cara. Marcos Lima, Márcio Lima, conselheiro tutelar, e o Cláudio também, Evangelista Lima também. São os três irmãos aí. Que bacana, cara. Show de bola. Bacana. Fico feliz ver os irmãos unidos aí. Isso é bom. Rapaz. Ô, Márcio, meu primo, bom dia. Ô, primo, Márcio da Ilha, filho do meu tio Valdeci. Rapaz, diz que tá subindo cardume de peixe, mas nós não vemos esses peixes chegando aqui. É, porque a fiscalização acabou, não tem mais fiscalização nos rios. Sumiu. Tá subindo os cardumes aí, não tô vendo fiscalização. Aí rede tá torta à direita. Eu fiquei sabendo que tem uma rede aí de 150 metros aí, 100 metros de comprimento, não, 150 metros de comprimento e 100 metros de, sei lá como é que fala aí, rapaz, o cara fecha o rio todinho. Aí eu fiquei sabendo aí que as matrichãs estão subindo aí e estão pegando de com força. É, rapaz. É, onde não tem onça, viado deita e rola, né? Fazer o quê? Caminhemos. Rapaz. Ó. Oh. Xiii, rapaz, hein? Tá bom. Tô de olho em você, tá? Tá bom. Vai mexendo comigo pra vocês verem onde vocês vão parar. Não sou filho de pai assombrado, não, rapaz. Isso aqui não pode, isso aqui não pode. Isso aqui dá uma dor de cabeça, rapaz. Rapaz, eu vi uma postagem aí que eu nem sabia que era pastor. Eu não sabia que era pastor, não. O meu amigo Márcio Lima tava falando que vocês estão aí fazer consultas, exames, né? Bacana. Show de bola. Parabéns, meu irmão, tá? Show de bola. Marcos Lima, o meu comunicador, é Araguaia VIP, né? Aragaças VIP, né? O nosso comunicador. Temos aí o conselheiro tutelar, o professor Márcio Lima, e também o seu irmão aí, o Cláudio Evangelista de Lima. Muito bem. Show de bola. Quer ver? Deixa eu encontrar essa matéria aqui. Tem um pastor que é pré-candidato a prefeito em Aragaças. Rapaz. Então tem um grupo aí que tá abandonando o Plínio Leão aí. Ô, Plínio Leão! Ô! O povo tá saindo fora de você, você não tá percebendo, cara. Aí vai ficar só você e a nega velha, só os dois na política aí, porque o povo tá indo embora. Tem uma turma que tá lá com a Leda Borges lá. A outra turma tá lá com Carlos Cabral. Outra turma tá lá com o doutor George. Aí tá sobrando quem aí com você, ô Plínio Leão? Vai ficar sozinho, cara. Abre o olho aí. Não deixa a moçada ir embora, não, Plínio. Senão não tem jeito de sustentar a candidatura a prefeita daqui 2 anos e meio aí. Aí eu tô vendo aqui, rapaz. Eu falei, olha só, mas esse povo não era da turma do Plínio Leão? Já vazou do Plínio? Vixe, marido. Não esperou nem esfriar, já vazou do Plínio. Rapaz. Número de comissionado na Assembleia Legislativa de Goiás é o maior do país. 143 funcionários para cada deputado estadual. Jesus amado, e só Jesus na causa também. Esse Bruno Peixoto também fez a farra do boi também. E se ele não for eleito, rapaz, ele vai sofrer feio, porque ele está fazendo um barulho aí de governador. Não sei se dá resultado, porque só... como é que é? O caldeirão aqui do não sei de quem, é arroz com não sei com o quê e blá, blá, blá. Sei não, teve gente que já fez isso no passado, não deu certo não, né? Mas vamos torcer pra dar certo aí, né? O presidente da Assembleia consegue ser, mas ele gosta de contratar gente, hein? Mais de 5 mil, quase 6 mil funcionários na Assembleia. Aonde que cabe num gabinete um deputado 143? Nem a Câmara Federal tem tanto funcionário desse tanto. Rapaz, mas tá bom. Caminhemos aí. Rapaz. Ah, tá aqui, ó. O pastor aqui tirou a foto junto com o Carlos Cabral aqui. Ih, rapaz. Aí ele é da Assembleia de Deus ali da... do centro ali, como que é o nome daquela do centro ali? Ali a rua Emílio Porto, né? Emílio Porto, ali no centro ali. Você chega ali no disco, a farmácia, sobe ali, ó. Ali tem aquela igreja da Assembleia de Deus ali, é o pastor de lá, é pré-candidato a prefeito. Uai, ô Plínio Leão, ô Plínio Leão, ô! Liga pro Plínio Leão aí, liga pro Plínio Leão, fala pra ele me ouvir aí. Ô Plínio, vou dar um conselho pra você, cara. O último apaga a luz. É, ué, porque tá todo mundo vazando aí. Uai, rapaz. Que é isso, cara? Então, já estão com candidato já aí o segmento evangélico, né? Ó. Oh. Tá certo, vai pra um lado, não deu certo, né? Vai pro outro, é assim, até achar alguma coisa, né? Se não achar, fica do jeito que tá. Rapaz, eu queria ver a matéria aqui pra me falar aqui, cara. Até pegar o nome do pastor, que eu não tenho o nome do pastor, não. Ah, eu espero que não seja mais o aventureiro, né, Paragás, aí, porque o Paragás tá cansado disso, né? Rapaz, eu não achei a matéria aqui, não. Se você tiver, manda aí pra mim. Eu quero saber a história, conhecer um pouquinho esse pastor aí. Talvez a gente boa, né? A gente não sabe, né? Quem não pode julgar ninguém assim, né? Queria saber pelo menos o nome dele, né? Mas eu tô avisando você, Plínio. Eu sou seu amigo. Você não gosta de mim? Você tem raiva de mim? Tem raiva. Ele não gosta do Euridão, não. Porque o Euridão trabalhou na campanha dele de graça. Eu pedi conta do emprego lá pra apoiar ele de graça, é. É, então, mas tá bom. Mas eu tô te avisando, hein? Seus amigos estão te deixando aí. Não deixando, você vai ficar sozinho, rapaz. Cuidado. Eu queria achar essa matéria, cara, e não achei. Vamos ver aqui, deixa eu ver se tá nesse site aqui. Vamos ver aqui. Aqui não é, aqui também não é. Aqui também não é. Uai. Uai, cara, eu queria ver essa. Porque eu sabia primeiro o nome do pastor, né? Vamos ver aqui. Opa! Vamos trazer esse aqui. Eu vou pesquisando aqui, daqui a pouco eu falo o nome do pastor aí. Daqui é pré-candidato a prefeito em Aragarças. Então, Aragarças tem Nego Leão, presidente da Câmara, como pré-candidato a prefeito. Nós temos aí o vice-prefeito Diogo Rezende, que vai assumir a prefeitura agora em junho. E o Plínio Leão, que disse que é candidato aí, mas por enquanto a turma dele já vazou tudo, tá ficando só ele só, mas também é pré-candidato. Esse pastor agora também que apareceu agora aqui também, né? Que é pré-candidato. Tem mais? Tem mais de Aragarças? Marcão disse que é, mas Marcão já acabou a vez dele, já passou e o povo não tem saudade, não. Deixa o Marcão pra lá. Chega pra lá. Quem mais aí? Quem mais de Aragarças aí que é pré-candidato aí? É só, né? Acho que é só. Não tem mais outros nomes, não. Muito bem. Eu descobri o nome do pastor aqui, eu vou falar aqui, tá? Jovem é preso por desobediência e direção perigosa após perseguição policial em Torixoréu. Um jovem de 21 anos foi preso em Torixoréu após fugir de uma abordagem policial e colocar em risco a segurança de moradores ao realizar manobras perigosas pelas ruas da cidade. De acordo com as informações da ocorrência, o suspeito conduziu uma moto... Ai, o filho de uma égua tá numa moto ainda, cara. Olha só, o cara se arrebenta, mata, o pai e a mãe trabalhando e o caba... fazendo gracinha, rapaz. De acordo com as informações do ocorrência, o suspeito conduziu uma motocicleta quando foi abordado por uma equipe policial. No entanto, ele desobedeceu a ordem de parada e iniciou uma fuga pelas vias urbanas. Durante a perseguição, a motocicleta trafegou em alta velocidade, realizando diversas manobras perigosas, colocando em risco a própria vida e integridade física de terceiros. Após um acompanhamento prolongado, o condutor decidiu interromper a fuga e parar o veículo. Ah, mas tem que parar mesmo, você tá doido. E assim porque não recebeu um tiro na bunda ainda. O homem foi detido pelos policiais e encaminhado à autoridade competente para as providências cabíveis. Ele deverá responder pelos crimes de desobediência e direção perigosa. A motocicleta também foi apreendida para os procedimentos legais. Sabe o que acontece com essa moçada hoje? Essa geração Z? Às vezes o veículo que eles estão conduzindo está com a documentação atrasada. Ou eles não têm habilitação. E daí? E daí? Não é crime você não ter habilitação e você não ter o documento. Não é crime. Ah, eu vou andar a pé, eu vou andar de mão, é crime. Agora, você conduzir uma motocicleta ou um carro de passeio sem habilitação e sem a documentação, aí é crime. Mas de você não portar, não tem problema. Não tem problema. Ué, o que, que tem a ver? Com a gente tem 50 anos de idade e não tem habilitação. Ué, e daí? Não é obrigado a ter, ué? Agora, para conduzir o veículo, assim, tem que ser habilitado e o documento tem que estar em dias. Aí sim. Numa situação dessa, primeira coisa, parou, mandou parar, para. Não vai adiantar, cara. Você vai correr, vai cair, vai atropelar os outros, vai matar os outros, vai morrer. E aí? O que, que adiantou? Mandou parar, parou. Cadê a habilitação? Não tenho. Documentação do carro, da moto, tá atrasado. Então, vamos apreender a motocicleta, você vai ser conduzido. Beleza. Você vai numa boa, tranquilo, você não vai ficar preso por isso. Não dá prisão. Se o policial tiver no dia bom dele aí, tal, e falar, olha, traz um habilitado e tira a moto e vai embora, o seu carro. Mas se ele fizer o procedimento de multa, é normal e correto também. Que é o certo, né? Ah, rapaz, e outra coisa, essas cidades pequenas, como Torixoré, Ribeirãozinho, Araguaiana, lá todo mundo conhece todo mundo, cara. Não há necessidade, não. Quando o policial parou, falou, sou filho da fulana de tal, sou filho do fulano de tal, eu tô indo ali comprar um arroz, tô ali comprar um trem ali, eu sei que eu tô errado, eu vou pedir meu irmão que é mais velho, tem habilitação, buscar. Resolve, cara, hoje o diálogo resolve tudo. Hoje nós temos uma polícia comunitária aqui em Mato Grosso, muito boa, muito ordeira, compreensiva, cara. Então não há necessidade de fazer isso, não, mas o caba quer atentar, quer fazer as suas graças, mas tá aí. É, rapaz, não é brinquedo, não. Ah, rapaz, vamos ver aqui. Ah. Ó, já o meu doutor já mandou pra mim que capítulo 19 dos crimes de trânsito. Ah, artigo 309. Dirigir o veículo automotor em via pública sem a devida permissão para dirigir ou habilitação ou ainda se cassado o direito de dirigir gerando perigo de danos. Penas, detenção de 6 meses a 1 ano ou multa. Tá aí meu doutor aí, Eurides de Brito Neto, meu filho. Tá indo pra faculdade, né, filhão? Deus abençoe, bom estudo aí. Eu já estava ouvindo o pai e falou, vou corrigir esse velho logo, que esse velho tá falando besteira. Obrigado, meu amor. Bom dia, meu filho. Deus te abençoe aí. Boa aula. Muito bem. Eu tô tentando achar o nome do pastor aqui, rapaz. Eu vou ver se ele tá nesse site bem aqui, quer ver? Ah, o André tá aí? Ah, o André tá aí, o André? O André da Band, o André. É... Ô Edinaldo, aí, rapaz, eu recebi um beijo, já arrupiei agora, tudinho aqui, rapaz, acho que eu tô a perigo mesmo, hein? Você ainda, nossa, beijo quente é esse? Manda a Mel ligar ali, ô Mel, liga aqui pro André aqui, a Mel já vai comer, ô Melzinha, deixa eu pegar o bom dia do André aqui. Ah, rapaz. O André. Ô Edinaldo, esse homem não trabalha não, tá aqui na rádio aqui, rapaz, chegou me beijando aqui. Ainda bem que foi no rosto, foi na boca. Se fosse na boca, eu apaixonava. Olha a minha cara pra ele. Bom dia, André.
1: Bom dia, Euris. Bom dia, Melzinho. O que foi, amor? Você tá meio chateada? O que foi?
2: Me perturbando.
1: Nossa, porque eu amo essa mulher, cara. Perturbando. Ô, o Edinaldo é seu fã, hein?
0: É?
1: O Edinaldo é seu fã.
0: Ô, Edinaldo.
1: Ele falou, ah, eu amo aquele Euridinho.
0: Ah, eu também te amo também. Agora vai virar uma viadagem também. Não, eu te amo pra cá.
1: Mas você sabe quem tá virando, né?
0: É?
1: O Edinaldo? Rapaz, ele gosta de pegar no cimento.
0: É?
1: E aí no tijolo.
0: Ainda bem que tá sendo cimento no tijolo.
1: Ainda bem, né?
0: Ainda bem.
1: E tá te ouvindo lá, hein, na obra, hein?
0: Ô, Edinaldo, um abraço, meu querido. Se você precisar aí de um, de um pedreiro de qualidade, de respeito aí, pode contratar o Edinaldo aí, o André vai de lambujo, né? Contratar o Edinaldo aí, que ele é um cara que trabalha corretamente, honestamente aí. Qual o telefone de contato do Edinaldo aí?
1: Não sei.
0: Aí eu tô falando, Edinaldo, vou mandar esse cara embora agora. Ah, vai te catar, mas não sei.
1: Vou dar uma olhada aqui, pera aí.
0: Rapaz, vamos lá. Vamos aí, senão você vai ficar desempregado se não tiver serviço, rapaz.
1: Hoje
0: vai.
1: Não vou mais não.
0: Hã?
1: Hoje não vou não.
0: Olha, mas... Olha, o homem entra 8 horas e sai 8 e 1. Rapaz, eu vou falar pra você também.
1: É 66.
0: 66.
1: 9228. 0511. Edinaldinho.
0: Edinaldinho. Sei não, hein?
1: Ô, você sabe quem tá te ouvindo também? Todo dia te escuta?
0: Quem me escuta?
1: Fala. Zé Carlos, a Dita e a Luana. Todo dia.
0: Ah, meu amigo Zé Carlos Teles. É, e também, quem mais?
1: A Benedita e a Luana.
0: A esposa Benedita.
1: E a Luana.
0: A Luana é minha amiga, eu falo com ela quase todos os dias.
1: A Luana guarda.
0: A Luana é minha paixão.
1: Você sabia que ela é guarda?
0: Ela é vigilante?
1: É, porque fica só na porra da cadela o dia todinho e à noite.
0: Rapaz, aí, ô Luana, eu vou falar pra você, esse primo seu também é sem vergonha. Eu vou te contar a história do Zé Carlos Teles. Ele, quando foi vereador, foi o melhor vereador pra imprensa. Não só pra imprensa, pro povo também. Rapaz, coração muito bom, até hoje, coração bom, cara, parceiro, fazendo falta na Câmara Municipal aí, o meu amigo Zé Carlos Teles, eu tenho o maior carinho, maior gratidão por ele, meu amigo, tá? Rapaz, vocês estão aonde a obra de vocês hoje, aonde?
1: É lá na academia ainda.
0: Rapaz, aquela obra também parece obra de prefeitura, né?
1: Mas não pode acabar, não.
0: Ah, não pode.
1: Não pode.
0: Bom. Não pode. Não, então tá bom, então. Ah, porque já tem uns 3 anos que vocês estão lindo, hein?
1: Vai fazer mais.
0: É brincadeira. Ô, Edinaldo, é brincadeira, meu irmão. A gente só brinca com quem a gente gosta, né? Não é assim?
1: Isso. Você não tem nenhuma bomba aí, não?
0: Não.
1: Você tá ruim, hein?
0: Você não tem, não?
1: Eu tenho aquela faixa. Aquela faixa vai matar a gente. Não tem jeito, não. Eu fico ali observando, cara, mas... Ô, pra você passar, tem que fazer bem assim. Para, porque eles passam em cima.
0: Ó, eu vou falar uma coisa pra você.
1: Ali não adianta não, parceiro.
0: Tem uma bomba aí.
1: Ih, será que não é a minha,
0: tem
1: não?
0: Tem uma bomba aí, que tem uma influenciadora digital aqui, tá barriguda aí, tá grávida.
1: Ih, será que não é aquela que eu vi aqui no... Não é não, né?
0: Não sei, mandaram aqui pra mim aqui.
1: Meu Deus.
0: Não, é ficar grávido não é ruim não. Mas
1: não,
0: você, você nunca ficou grávido não?
1: Eu?
0: Ah.
1: Eu nunca fiquei. Será que é bom?
0: Ah, deve ser, né? Porque a mulher engravida e não reclama, ainda tem 3, 4, 5, 10, 15 filhos. Então deve ser bom.
1: É bom, né?
0: É, ué, porque quem engravidou não achou ruim. Aí, não, aí depois, um ano ou 2 anos depois, engravida de novo.
1: Já pensou se fosse o contrário, o homem engravidasse?
0: Nossa.
1: Que dor que a gente ia

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Aí, como é que eu vou pro intervalo aqui? Eu vou levantar aqui e vou para outro lado da mesa para chamar o intervalo comercial. Após o intervalo, tem muito mais para você.

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0: Muito bem, estamos de volta com você na nossa segunda uma hora, mandando aquele abraço aqui pra Luzia. Ô Luzia, tá aí no Sena Marques curtindo a Vale do Araguaia FM?
1: Bom dia, bom dia, bom dia, Mel. Bom dia, Vicente. Bom dia, Urias. Bom dia a vocês aí. Um ótimo dia a todos. Que Deus possa estar abençoando cada um de vocês. Bom dia, bom dia.
0: Amém, minha querida. Também aqui conosco, Lorival, na cidade de Aragaças. Bom dia. Um abraço para você. E também o Valdinei Ferreira. Bom dia. Quem tá aqui conosco também é a Rosângela da Vila Maria.
2: Bom dia.
0: Bom dia, meu bem. O Adevaí no Gelaguela.
3: Bom dia, meu família. Tudo bem? Um abração para você, pro meu Ripsílios. Eu estou aqui no meu no plantão Gelaguela, em Aragaça, começando a batalhar de novo. Bom, um abraço, minha querida.
0: Obrigada. O Marcos Lima, que tá lá em Goiânia. O André Luiz da Band, que esteve aqui conosco. Bom dia também pro Edinaldo.
4: Bom dia, Mel. Bom dia, Euridicílio. Bom dia, ouvinte do Vale do Araguaia. Manda um alô pra nós aqui, Euridicílio. Tá eu, Edinaldo, na escuta. Do outro lado. Do Barça não tá a Luana. Tá a Dita, o Zé Carlos, tá tudo na escuta aí. Manda um alô pra eles também. Um abraço, irmão.
0: Zé Carlos, Luana, um beijão pra vocês, a Dita também. O Sandro, na cidade de Aragaças, bom dia, de muita paz. Quem mais aqui? Eurides, hoje é aniversário de duas pessoas, a vizinha da Marli do Baiano e também a Tati Cuscuz. Corre pra cá pra gente parabenizar essas meninas. Na 98,7, aguardando aqui o Eurides para a gente parabenizar vocês, tá bom? E vamos falar aqui sobre futebol aqui na nossa sintonia. 8:17, atletas da seleção brasileira transformam o futebol em símbolo global de luxo, influência e poder. Vestir a camisa da seleção brasileira sempre significou carregar um enorme peso. Durante décadas, esse peso vinha da responsabilidade, da paixão de um país inteiro e da cobrança pelo tão sonhado Hexa. Mas hoje existe um novo elemento nessa equação, o luxo. A nova geração da seleção brasileira não representa apenas o futebol, representa também uma indústria bilionária de imagem, influência, moda e exclusividade. Dentro de campo, velocidade, talento e pressão. Fora dele, jatinhos particulares, joias raras, carros milionários e contratos capazes de transformar jogadores em verdadeiras marcas globais. O futebol deixou de ser apenas o esporte, virou o entretenimento de luxo. O Vinícius Júnior, o menino que virou potência global, talvez seja hoje um dos maiores exemplos dessa transformação. O garoto saiu das categorias de base do Flamengo, se tornou protagonista dentro e fora dos gramados, além dos contratos milionários com gigantes do esporte. O atacante passou a frequentar campanhas internacionais, eventos exclusivos e círculos extremamente valorizados do mercado de luxo. Relógios raros, peças de grife, móveis milionários e uma imagem cada vez mais poderosa fazem parte da nova realidade do craque brasileiro. Mais do que jogador, Vinícius Júnior virou ativo global. Quero mandar um abraço para o Giovanni, para o Sérgio, para a mãe dele, na Vila Maria, sempre na nossa sintonia, Gerlandes Vidal também. Um abraço. O Zé Hilton também no Piracema, aí, um abraço para vocês. Tanaka, um abraço. Neymar, o rei brasileiro da ostentação esportiva. Quando o assunto é luxo no futebol, é impossível não falar de Neymar. Ao longo da carreira, o camisa 10 construiu uma imagem diretamente ligada à ostentação sofisticada, carros esportivos milionários, helicóptero personalizado, mansões cinematográficas e coleções de relógios raríssimos fazem parte do universo do jogador. Neymar transformou o luxo em assinatura pessoal. Rodrigo, luxo silencioso da nova geração. Mais discreto, Rodrigo representa uma nova estética entre os atletas milionários. menos exagero, mais sofisticação. Também nós temos o Rafinha, né? Quando o luxo vira símbolo de conquista. No caso de Rafinha, o luxo ganha outro significado. A trajetória do jogador, marcada por dificuldades financeiras e superação, transforma cada conquista em símbolo de vitória pessoal. Muito além do futebol, a seleção brasileira sempre exportou talento, agora exporta também comportamento, influência e desejo. Os novos craques não vivem apenas o sonho do futebol, vivem um universo em que esporte, moda, entretenimento e luxo misturam de forma bilionária. E talvez esteja justamente aí o novo peso da camisa amarelinha. Não representar apenas um país, mas carregar uma das imagens mais valiosas do planeta. 8 horas, 21 minutos na nossa sintonia. Quem também está aqui participando é o Jânio, do bairro Sena Marques. Um abraço, Jânio. Bom dia, Mel. Acabou os 10 dias de folga. Já estou no trampo, na região de Anápolis. Ó só, hein? Acabou, hein? É, agora é trabalhar, né, meu irmão? É desse tipo. Helena Fistão, seu Nilo Barros, 101 anos. Que o seu dia seja repleto. Aliás, que o seu dia seja 100% abençoado por Deus. Bom dia, você é valiosa. Somos, né, valiosos. E mais informações. Ex-governador Cláudio Castro é alvo de ação da Polícia Federal contra aportes do Rio Previdência. Opa, cadê aqui, né? Vamos, o ex-governador do Rio de Janeiro, Cláudio Castro, do PL, está entre os alvos da 8ª fase da Operação Compliance Zero, deflagrada pela Polícia Federal na manhã de terça-feira, dia 26. Hoje, a nova etapa investiga possíveis transferências de recursos do Estado Fluminense para fundos vinculados ao Banco Master de Daniel Vorcaro. A gestão Castro teria direcionado cerca de 3 bilhões ao conglomerado controlado pelo banqueiro Daniel Vorcaro, por meio de diferentes movimentações financeiras. Os recursos seriam oriundos do Rio Previdência, que gerencia os pagamentos feitos a aposentados e pensionistas do Estado. A Polícia Federal cumpre 10 mandatos de busca e apreensão no Rio de Janeiro e no Distrito Federal. A autorização para a força-tarefa partiu do ministro André Mendonça, do Supremo Tribunal Federal. As apurações também ocorrem como desdobramento da Operação Barco de Papel, que identificou aplicações consideradas suspeitas feitas pelo Rio Previdência em letras financeiras do Banco Master entre outubro de 2023 e julho de 2024. Os investimentos chegaram a cerca de 970 milhões. Nesta nova etapa da investigação, os policiais ainda analisam o aporte de 2 bilhões feitos a partir de julho de 2024 em fundos do investimento ligados à mesma instituição financeira, que elevou para cerca de 3 bilhões o total transferido pelo Rio Previdência. Aliás, 8 horas 24 minutos na nossa sintonia. Maria Dantas, bom dia para você, terça-feira. Cada dia é um lindo presente. Que hoje seja regado de paz, alegria, saúde e bênçãos de Deus. Amém, né? Moraes é citado em ação nos Estados Unidos. Caso amplie tensão diplomática com o Supremo Tribunal Federal, avaliam especialistas. O ministro do Supremo Tribunal Federal, Alexandre de Moraes, foi formalmente citado por um tribunal dos Estados Unidos em uma ação movida pela plataforma Humbly e pela Trump Media Technology Group, companhia associada ao presidente dos Estados Unidos, Donald Trump. Especialistas ouvidos pelo R7 avaliam que o episódio tem potencial para ampliar o desgaste diplomático envolvendo o Supremo Tribunal Federal, plataformas digitais e o debate sobre a liberdade de expressão. A comunicação judicial foi enviada na última sexta-feira, dia 22, e estabelece prazo de 21 dias para que Moraes apresente defesa em uma corte federal da Flórida. Caso não haja manifestação, o processo poderá seguir em revelia. A ação... Opa, quero pedir perdão aos nossos ouvintes, eu estou com alergia aqui. Estamos em reforma aqui na rádio e a Mel conseguiu uma alergia, né? A ação questiona decisões do ministro que determinaram a remoção de perfis ligados a investigados por disseminação de desinformação e ataques às instituições brasileiras. As empresas sustentam que as ordens violam a primeira emenda da Constituição americana, que protege a liberdade de expressão. Para o cientista político Gabriel Amaral, o impacto político do caso tende a ser maior que o jurídico neste primeiro momento. O caso internacionaliza disputas que antes estavam restritas ao ambiente político brasileiro e aproxima o Supremo Tribunal Federal de uma narrativa global, envolvendo big techs, liberdade de expressão e setores ligados ao tropismo. Isso amplia o desgaste diplomático e simbólico do conflito, ainda que os efeitos concretos da ação permaneçam incertos, afirmou. O internacionalista João Alfredo segue na mesma linha e avalia que a disputa ultrapassa o campo jurídico tradicional. Segundo ele, o episódio possui dimensão geopolítica, porque envolve não apenas uma empresa de tecnologia, mas também a Trump Media, ligada ao entorno político de Donald Trump. Segundo Amaral, a justiça norte-americana possui margem para admitir formas alternativas de notificação em disputas internacionais, inclusive por meios eletrônicos. Amaral considera que esse é o ponto mais delicado do caso. São 8 horas 27 minutos na Vale do Araguaia FM. Quem também está aqui participando é a Maria Ângela. Bom dia, Maria Ângela. Você será mais lembrado por um erro do que por 1000 acertos. Então viva sua paz, vale mais... Aliás, então viva. Sua paz vale mais do que a memória seletiva dos outros. É verdade, eu concordo aqui com esse verso que a Maria Ângela mandou para nós, Eurídice Filho. Às vezes, você faz tantas coisas boas e você, às vezes, não é lembrado pelas coisas boas que você fez. Aí você comete um erro, todo mundo aponta só para aquele erro que você cometeu e esquece de tudo aquilo de bom que você fez um dia, né? Isso é verdade. Concordo aqui com esse verso. Valeu, Maria Ângela. Devemos lembrar das coisas boas sempre, né? Que as pessoas fazem. Pronto, aí, meu amigo. Como ser saudável? É, a garganta da Mel aqui tá querendo conseguir uma alergia aqui, Eurídice Filho. Ixi, aí que dá ruim mesmo. A morte do fisiculturista e influenciador Gabriel Ganley, de 22 anos, voltou a chamar a atenção para uma condição cardíaca muitas vezes silenciosa, mas potencialmente grave, a cardiomiopatia hipertrófica. O laudo do IML apontou que a causa da morte foi uma parada cardíaca relacionada à doença, que provoca o aumento anormal da musculatura do coração. Casos como esse costumam gerar choque justamente porque envolve pessoas jovens, aparentemente saudáveis e associadas à ideia de força física e alta performance. Mas é aí que mora um alerta importante. Aparência saudável nem sempre significa coração saudável. E talvez esse seja um dos pontos mais delicados da discussão atualmente. Em uma era dominada pelas redes sociais, em que corpos extremamente definidos são constantemente associados a sucesso, disciplina e bem-estar, muita gente acaba esquecendo que saúde não pode ser medida apenas pela aparência. Segundo o cardiologista Cristiano Faria Pisani, especialista em eletrofisiologia e presidente da Sociedade Brasileira de Arritmias Cardíacas, SOBRAC, a condição tem origem genética e pode se manifestar em diferentes fases da vida. A cardiomiopatia hipertrófica é uma doença geneticamente determinada. Ela modifica a estrutura do coração e provoca um aumento da espessura das paredes cardíacas, deixando a musculatura mais grossa do que o normal, explica o médico. Apesar de não ser considerada comum, a doença também não é rara. A estimativa é que cerca de 0,5% da população tenha a condição. Pessoas com cardiomiopatia hipertrófica podem desenvolver arritmias graves, capazes de levar a parada cardíaca súbita, especialmente em situações de esforço intenso. O médico destaca ainda que o uso de anabolizantes e esteroides podem agravar o quadro, aumentando o estresse sobre o coração. A verdade é que, nas redes, os efeitos colaterais quase nunca aparecem com a mesma intensidade que os resultados estéticos. E isso ajuda a criar uma falsa sensação de segurança, principalmente entre os mais jovens. Um dos pontos que mais preocupam os especialistas é que a cardiomiopatia hipertrófica nem sempre apresenta sintomas claros. Em alguns casos, ela pode ser identificada ainda na infância, mas também pode levar anos para se manifestar. Por isso, a avaliação cardiológica é fundamental, principalmente para quem pratica musculação intensa ou esporte de alto rendimento. Eurides, eu preciso que você vá lá para a gente cantar parabéns aqui para duas pessoas aqui, a Neraci. Mas eu tenho que colocar os áudios aqui, você não vai saber colocar? Vamos lá. Preciso que você mande o Happy Birthday to you. A Marli pediu aqui. Vamos lá.
2: Vai. Nossa, tá fazendo frio, hein, Melzinha? Aqui tá frio, hein? Tô aqui embriadinha ainda. Tô guardadinha debaixo da coberta. É, eu queria que o Euridice, canta o Happy Birthday to you pra minha vizinha da horta aqui, pra dona, tô dando a Edirige, tá bom? Ela também tá ligadinha, tá? Seu Zé da horta aqui, a Edirige tá completando um aninho hoje, 60 aninhos. Aí você canta parabéns pra ela, tá bom, Euridice? Beijo pra vocês todos, vocês dois. Fique com Deus. Tudo bem.
0: Euridi, então são duas pessoas que a gente tem que parabenizar. Primeiramente, nós vamos parabenizar a Marli, a amiga da Marli, a vizinha dela. Manda aí o Happy Birthday to you, Euridi, filho.
5: 1, 2, 3. Happy Birthday to you. Happy Birthday to you. Happy Birthday to you. Happy birthday to you. Viva aniversariante, Mel!
0: Viva! Parabéns aí à vizinha da nossa amiga Marli de aniversário. A Maria de Virgens, né? Se não me engano. Felicidades pra você, menina. São os votos da Mel, do Eurides, do Fernando, Vicente, todos nós aqui da Rádio Vale do Araguai FM. Quem também tá de aniversário, Eurides? É a Tati Cuscuz, você lembra dela? Deixa eu ver aqui, claro, né? Como é que a gente esquece de uma pessoa tão especial aqui? Deixa eu ver aqui. Tatiane do Bela Vista, deixa eu ver se é essa moça bonita aqui. Ela mesma. Bora mandar os parabéns pra ela, Euridinho.
5: 1, 2, 3, happy birthday to you. Happy birthday to you. Happy birthday to you. Happy birthday to you. Viva aniversariante, Mel!
0: Viva! Tati, parabéns pra você. Muitos anos de vida. Que Deus te abençoe sempre. Votos aqui da Mel Farias, do Eurides Filho, Fernando Elmondes, Vicente Quessu, todos nós da Vale do Araguaia FM. Amamos muito vocês, essa família abençoada aí, hein? Tá sempre aqui conosco. Beijão, Tati. Felicidades. Aproveita que hoje o dia é seu. Eurides Filho vai comandar a nave aqui, né, Euridim? E eu volto daqui a pouquinho.
5: Tá certo, meu Farias. Obrigado, meu Farias. Valeu, valeu, valeu aos aniversariantes. E se tiver bolo, manda pra gente o banhão aí. Bolo. Manda bolo também. Então convida nós, né? A festa da dona Terezinha de 80 anos. A sogra do Sargento Carvalho, né? A sogra do Pedro Filho. Foi uma festona, hein? Muito bacana. Meu sábado tá... Eu tô fazendo as minhas caminhadas agora, né? Já tô conseguindo caminhar uma hora por dia, né? Então, aí eu não posso perder o foco, né? Muito bem. Deixa eu aproveitar aqui, mandar um bom dia aqui pro meu amigo, meu irmão aqui, o Cássio, Cassinho. Ô, Cassinho, em Aragaço, o Ender Cássio, forte abraço, meu querido. Jesus te ama, eu também. Gente da melhor qualidade, meu amigo Ender Cássio aí. E também quero mandar um abraço para a esposa do Cássio, a manicure e pedicure Gisele Pereira, tá? 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Também eu quero mandar um abraço aqui pro meu amigo, meu irmão, Marquinho do Lava Jato, né? Ô Marquinho, um abraço para você, meu querido. Ah, eu ontem eu recebi uma informação ontem, através, via WhatsApp, da escola do meu filho, a escola Zélia Diniz, onde o

0: informação ontem, através via WhatsApp, da escola do meu filho, a escola Zélia Diniz, onde o diretor postou aí no grupo da escola, do grupo da sala de aula, que não haverá festa popular nesse mês de junho. Não haverá. Aí eu não fiz nenhum questionamento, porque era no grupo, né? E eu queria até saber o porquê que não vai ter. Mas quinta-feira agora, o prefeito Ricardo Galvão e também o vice-prefeito Diogo Rezende estarão aqui nos estúdios. É 8 horas da manhã, e eu vou perguntar pro prefeito por que que não vai ter a festa. Eu acho que não vai ter a festa, até porque o prefeito vai entrar de férias, né? Que é mais do que merecido as férias aí, e só retorna em julho, para o início da temporada de praia. E eu acredito que no mês de agosto pode se fazer essa festa, ou mês de setembro também, não vai perder não. Mas a questão da temporada de praia também, fui questionado nas ruas de Aragarças ontem, Barra do Garças. Eurídice, a temporada de praia vai ter? Não, a temporada de praia vai ter. O povo pode ir, se divertir, frequentar, tomar banho, bronzear, pode fazer tudo isso. O que não foi liberado ainda foram as barracas, né? A assessoria jurídica da prefeitura está correndo atrás aí para tentar aí tirar esse bloqueio aí para que haja as barracas aí, mas a temporada vai acontecer normalmente, inclusive Maraís, é isso mesmo, as cantoras estarão na cidade de Aragarças, tá confirmado aí. Rapaz, tá confirmadíssimo aí esse evento aí, né? Então, fica aí esse momento aí de estarmos aí falando. Deixa eu entender meu amigo aqui. Fala, meu querido. Opa, bom dia. Quer participar no ar comigo, irmão? Vou pôr você agora no ar. Opa, vamos colocar agora o Sidmar Bernardes no ar aqui. Vou colocar meu amigo Sidmar Bernardes aqui no ar agora. Tá? É porque eu atendi no supetão aqui, o Sidmar. Eu atendi aqui meio no supetão, eu estava nas redes sociais. Mas eu fico feliz porque o Sidmar Bernardes é um cara apaixonado pelo esporte, é um cara visionário, é um cara que faz a diferença, tanto no seu programa de jornalismo de esportes, das 11h30 a 1h da tarde, né? E também sendo assessor também na prefeitura. Isso é muito bom. A gente fica feliz aí, porque o esporte amador, o esporte municipal, ele vai muito bem. Obrigado. Bom dia, Sidmar.
1: Bom dia, Eurídice. Bom dia aos ouvintes da 98.7 Vale do Araguaia FM. A audiência maciça aí, que toda a nossa região e também Vale do Araguaia aí também acompanha a nossa programação, né? E vocês, começando o dia bem informado aí com o pessoal e, claro, como você disse, a partir das 11h30 até as 13h, depois a gente complementa aí trazendo maiores informações a respeito do esporte que acontece em toda a nossa região. O destaque de hoje foi a quinta edição do torneio de futebol society, que aconteceu ali na Vila Olímpica, conhecida como Barra do Garças, a Associação de Atletismo, no comando do professor Severino, vice-prefeito de Barra do Garças, e também da vereadora Maria Silvânia. E esse evento, que é também comandado pelo professor Cezinha, uma vez que ele faz parte ali também dos treinamentos, e eles fazem essa festa todos os anos. Então, assim, foi uma grande festa, 46 equipes participando desde fraldinha, como mirim, pré-mirim e juvenil, e agora com uma novidade. As equipes que foram campeão dentro dessa competição, que é a quinta edição do torneio, eles já estão classificados para a decisão do estadual de base que a Federação Mato Grossense de Futebol Sete Society estará fazendo no estado de Mato Grosso. E assim, as equipes que foram campeões também dentro dessa competição já está classificado para essa fase, já entra direto, né? Como se fosse no Libertadores. É campeão, já entra direto para poder disputar o estadual. Além disso tudo, também a Federação Mato Grossense de Futebol Sete Society entrou também com a contrapartida, ajudando também em custeios e também com equipamentos esportivo como bolas também, para poder estar incentivando este projeto que o professor Severino vem trazendo aí há 5 anos, que já é edição, mas mais de 5 anos.

0: existência e a gente fica muito feliz. Uma pena, Eurides, porque a própria mídia quase não participa desses eventos, uma vez que, sendo um evento para criança, deveria ter um pouco mais de presença. Mas nós já estamos acostumados, né? Já sabemos quem é a imprensa que gosta realmente e que faz a diferença para o esporte. Na segunda-feira, a nobre vereadora Maria Silvana esteve na nossa bancada para poder fazer aquele scout, fazer aquele agradecimento e também, obviamente, deixar claro e registrado a participação de mais uma vez ali dentro daquela grande competição. E o importante é que aconteceu, o importante é que já está todo mundo feliz. Quem mais feliz também foi aqueles que conseguiram a classificação para o estadual. O estadual, esse que é capitalizado também pela Federação Mato Grossense de Futebol 7 Society. No final de semana também, no sábado, aconteceu mais uma fase classificatória do futebol feminino, ali no Pontal do Araguaia. Também a imprensa não teve presente, mas aconteceu. A equipe do ASMLT classificou para a fase final, que será dia 6 e 7 do mês de junho, portanto, no início do mês que vem, vamos ter a decisão do estadual masculino e feminino. Estou falando de decisão. Virá para Barra do Garças, Lucas do Rio Verde, Sinop, Tangará da Serra, Campo Verde, Rondonópolis, Primavera, Alto Araguai, quem classificou aqui em Pontal do Araguaia. E agora, neste final de semana, finalizando, a gente estará indo para Canarana. Agora há pouco eu falei com o secretário mineiro, o secretário de esporte, já está tudo pronto, já está tudo arrumado para este final de semana em Canarana. E nós vamos estar lá para deixar registrado tudo também. E o campeão de Canarana vai vir para dia 7 em Barra do Gás para a disputa desta grande final. Será dia 6 e 7 de junho, no campo do Beira-Rio, em Barra do Garças. A premiação para o feminino, no primeiro lugar, R$25 mil, para o segundo lugar, R$15 mil, R$3 mil para a artilheira e R$3 mil para a goleira. Lembrando que essa premiação é igualada com o masculino. Então, tanto o masculino como o feminino terá a mesma premiação. Então, portanto, Eurides Filho, nós vamos ter aí cerca de R$92 mil em disputa dia 6 e 7 em Barra do Garças, no encerramento do estadual do masculino e do feminino de futebol 7 Society, aonde a Federação Mato Grossense, dirigida aí pelo seu Jailson Aleixo, o seu presidente, junto com o governo do estado, Otaviano Piveta, e também a Secretaria de Cultura, Esporte e Lazer, na pessoa do secretário Davi Moura. Então tá aí, tá tudo pronto. Deixar registrado também que não haverá rodada neste final de semana ali no campo do Aerobá, uma vez por ano, né, é escolhido só o campo do Aerobá para acontecer o evento. Não nada contra o evento, já deixei muito bem registrado isso na nossa bancada, mas com tanto espaço que tem no município de Aragarças, só tem o Aerobá para acontecer o esporte. E aí não haverá rodada na 43ª Copa União dos Quarentão ali em Aragarças. Então deixar registrado aí que esse final de semana não haverá rodada, e aí a gente espera que na semana que vem, depois, aí a gente tenha aí de novo o campo do Aerobá completamente reformado, porque aquele espaço, ele é de terrão, todo mundo conhece, e quando se faz alguma adaptação, como um buraco para colocar barraca, depois não volta mais a terra no modo igual que estava, né? E aí vem as contusões, né? O ano passado tivemos aí uma contusão no árbitro da partida, um bom tempo parado, trabalhado, ele machucou e torceu o tornozelo. Mas vamos torcer que tudo vai dar certo, vai ficar só mais um final de semana sem acontecer, porque foi escolhido mais uma vez o campo do Aerobar. Resumindo, meu amigo,
1: Sidmar,
0: eventos para todos os lados e para todos os gostos.
1: Sidmar, eu tenho uma notícia boa para você.
0: Você tem?
1: Tem. Não haverá festa popular no Aerobá esse mês de junho.
0: Olha!
1: Foi adiado a festa popular. Então o Aerobá está disponível. Pode marcar jogos lá tranquilo.
0: Então vamos falar diretamente com o Hélio Fortaleza, né? Porque essa eu já estou, assim, surpreso, porque a gente vem trazendo os eventos do município de Aragarças. Não sei se você tem tido tempo para poder ouvir a nossa programação, e assistir. Você vai saber que a gente dá ênfase dentro da competição que tem dentro de Aragarças no comando do Hélio Fortaleza. Então essa daí é de primeira mão. Hélio, cadê você, meu garoto? Fala comigo! Tá sabendo? Vai dar tempo ainda de remarcar a rodada? Se der tempo, manda, porque a gente divulga na nossa bancada ainda hoje, Eurides Filho.
1: É verdade. Eu quero aproveitar a sua fala comigo aqui e com os nossos ouvintes. É claro que está em pauta hoje, a nível nacional, e essa escala 6x1 para ser derrubada aí. Qual que é o pensamento do amigo? O que o amigo acha? Tem que ser votado mesmo? Tem que ser 5x2? Vai impactar o comércio? Não vai impactar? O país pode sofrer algumas consequências? O que o amigo acha? Eu quero saber da sua opinião, meu irmão.
0: Eurides, essa pauta é uma pauta um pouco complexa, né? E a gente discutir isso num momento como agora, poderia ter um tempo um pouco maior para poder fazer esse tipo de discussão. Mas eu tenho meu ponto de vista. Eu tenho 54 anos de idade e meu pai me ensinou a trabalhar de segunda a sábado. E eu venho fazendo isso ao longo tempo da minha vida. Por exemplo, este final de semana, sexta, sábado e domingo, eu estive no campo de futebol trabalhando. Ou seja, de segunda a sexta eu trabalhei normal e sexta, sábado e domingo eu também trabalhei normal. Final de semana retrasada, nós estávamos em Alto Araguaia acompanhando a fase classificatória do Futebol Set Society do feminino. Este final de semana agora que passou foi no Pontal. Na semana que vem nós vamos estar em Canarana e já no primeiro final de semana de junho é em Barra do Garças, ou seja, é Corpus Christi, já tem aí ponto facultativo, já tem gente programando para viajar e nós vamos continuar trabalhando, ou seja, eu não trabalho 6x1, eu trabalho 6x6. Agora, eu sei onde meu calcanhar aperta e o que eu tenho que pagar de conta. O governo não manda dinheiro para me poder pagar minhas necessidades. Agora, eu acredito que o empresário, ele vai se ferrar mais ainda, como vem se ferrando. Por quê? Porque ele vai ter que arrumar uma outra forma para colocar outra pessoa para trabalhar, e essa pessoa que vai trabalhar para cobrir espaço dessa outra escala, ele vai ser chamado do quê? De freelance. E aí, o que é freelance? Vai dar continuidade naquilo que a gente vem falando há muito tempo. Você arruma 2, 3 empregos, que nem o pai do Cris, para poder sustentar a família. Eu tenho 3 empregos. E é por isso que eu compro um lugar do município. Nenhum lugar do município, você sabe que eu devo ou eu não pago as minhas contas. Por quê? Porque eu costumo trabalhar dobrado. O meu pai sempre disse, se você não conseguir pagar suas contas, você emenda o dia com a noite para não pesar a ninguém. E assim eu venho fazendo ao longo da minha vida. Eu acho que o governo tinha muito mais coisa para resolver, principalmente fazendo políticas públicas para que pudesse resolver outra forma os problemas e não criando mais problema para a fase, para a fase que é aquela fase que de pessoas que têm que trabalhar todos os dias para sustentar sua família. E o empresário, meu irmão, ele está mais ferrado do que o próprio empregado. Você pode ter certeza. O salário nosso é uma merreca, não é valorizado, e o empresário paga imposto virado girai, que ninguém sabe para onde que a gente vai mais. Você compra um carro de 70 mil hoje na agência, 35 mil reais é de imposto. Vai por parta, que raio, para onde que quiser. Como é que aguenta? Aí você pode fazer 6x1, 5x2, 4x3, Eurides, que vai todo mundo quebrar, você pode ter certeza.
1: Eu também, eu até dizia no meu comentário semana passada, é que eu não sou empresário e nem pretendo ser nesse país, não. Jamais. Eu prefiro ser funcionário do jeito que eu sou, mandado e bem mandado, trabalhar em 2 empregos e às vezes tentar um terceiro também aí, como freelance, tentando pagar pelo menos as contas. Porque veja bem, se tem uma empresa e tem 4 funcionários, para ter alguém para trabalhar no sábado, vai ter que mandar um funcionário embora. Vai ter que mandar um funcionário embora. Aí começa o desemprego. O salário, o cara não vai querer pagar o salário normal de quem não trabalha no sábado. vai ter que diminuir o salário também. Então eu acho que tem que ter uma discussão entre patrão e empregado para buscar uma solução melhor. Não é deputado, porque é ano político, aí deputado quer se aparecer, quer fazer 5x2, quer ir blá, blá, blá, blá, blá, blá, mas o deputado, ele quer voto. Ele quer fazer a moral com as pessoas. E cuidado que esse tipo de moral aí dá prejuízo. E muito, né, Sidmar?
0: Eu vejo assim, Eurides, quem tem que dar esse tipo de ideia é o gerente da agência de gerência de negócios do município, né? Que no caso aqui, na Barra do Garças, é o pessoal que toma conta da área do comércio. Senta e todo mundo conversa um com o outro e fala o que, que é melhor, e aí manda para o deputado votar para que seja melhor. O deputado precisa de voto, ele não precisa de emprego. O deputado precisa de voto, ele não precisa dar emprego. Ele precisa de dar aquela emenda, fiscalizar e fazer o que ele faz para poder ganhar voto, certo? Agora, se ele fosse o empregador, ele sabia o que, que a gente estava falando. Agora, não adianta a gente ficar batendo aqui, a gente tem que bater, é dia 3 de outubro. É dia 3 de outubro, não
1: é? É dia 4.
0: É, dia 4 de outubro. A gente tem que bater dia 4 de outubro. Pegar esses cabeças pensantes, que nunca resolveu o problema do nosso país, e trocar. E aí eles vão ficar na arquibancada assistindo quem sabe fazer e aqueles que nós colocamos que de fato vai fazer alguma coisa para a população. Neste momento que nós estamos vivendo, é muito fácil falar de melhoria para o empregador ou para o empregado. Só que o empregado já está ferrado com o salário mínimo, que se dá de reajuste de 50, 70 reais, 100 reais por ano. Ah, vai a fava! Então, Eurides, eu vim falar de esporte. Não fala de política comigo, não, que eu vou falar uma coisa pra você. Você me deixa nervoso e a minha pressão já tá subindo, tá bom?
1: Ô, Sidmar, nos Estados Unidos lá é por hora. Se você quer trabalhar na Friboi, você fala que quer trabalhar do meio-dia às duas. Você vai lá e faz, só que você ganha só por aquilo. Se a moda pega no Brasil, aí o povo vai ter que trabalhar dobrado, porque tá trabalhando, escalonado, sabendo quanto vai ganhar, quanto que vai receber, quando vai ter a série, que dia vai ser feriado. Estão se questionando? Então vamos pro trabalho por hora. Aí você vai ver que o bicho pega.
0: Eu acho melhor, Eurídice, fazer como meu pai fazia comigo na roça. Ele chegava, olhava pro o gato, você sabe o que é gato? O gato é o chefe do pessoal que trabalha na roça. E ele chegava e olhava e falava para o meu pai assim: seu Zé, vocês estão em três? É eu e meus dois filhos. O senhor quer por dia ou na empreita? Ele olhava para mim, olhava para meu irmão, e aí? Não, vamos na empreita, porque por dia não vai dar nada, não. Até meio-dia, nós ganhava o que eles pagavam para a gente, ou seja, nós ganhava dois dias por um. Ou seja, o que aconteceu com tudo isso? Eu morri por conta do meu trabalho? Não, graças a Deus eu tenho saúde para trabalhar e trabalho em dois empregos. E continuo trabalhando porque eu preciso de pagar minhas contas e também dar continuidade na minha vida. Agora, eu vejo que a política nossa, ela só faz política e não faz nada para resolver a política pública. Recentemente, agora, inauguraram 12 quilômetros aqui da BR-158.
1: É uma palhaçada, hein? É brincadeira.
0: Vai te lascar, então não fala de política comigo, não, pai. Fala de esporte. Tchau, fica todos com Deus, tchau, tchau.
1: Um abraço, tchau, tchau, Sidmar. Tá aí, conversei com meu amigo Sidmar aí, porque tá um questionamento, e o Sidmar foi muito feliz nas suas palavras aí, mas que a gente fica injuriado, filho. Pessoal, eu não sou contra dar 5x2, terminar a escala 6x1, não sou contra, eu sou a favor. Eu gostaria que o cidadão trabalhasse até sexta-feira, e o sábado e domingo ficasse pra curtir, não sou contra. Só que você tem que ver, desde que o mundo é mundo, todo mundo trabalha no sábado até meio-dia. E tem alguns que se estendem até mais o dia. Porque no sábado é onde você tem tempo, é onde o funcionário público ele tem tempo de fazer as suas compras, é onde você tem tempo de sair mais tranquilo, mais à vontade, levar a família. Porque meio de semana é correria para todo mundo. Mas tudo bem, cara. Ah, não quer trabalhar? Show de bola. Só que a minha preocupação, veja bem, vou dar um exemplo, o Mega Fruits. Lá é 24 horas lá. Então eles vão ter que mudar. Para mudar, vai ter que mandar a gente embora. Lógico, eu tenho que mandar uns embora, porque eu vou ter que pôr hora esse, vou ter que pôr hora esse. Então essa é a minha preocupação. É só isso. Né? Então, agora se esse governo vagabundo, bandido do Lula, tirasse os impostos, diminuísse os impostos aí, ó, Aí o empresário vê melhor. Mas o empresário hoje, ele paga o seu salário hoje, dia 5, dia 6. Aí ele já fica um mês juntando dinheiro para pagar o mês que vem de novo. Ele não tem fôlego. Não tem fôlego. Então nós temos que ter esse cuidado também. Certo? Mas eu também sou a favor que mude a escala, mas temos que conversar, tem que dialogar, tem que sentar com... Porque tem gente que não quer 5x2, não. Fala, não, vai baixar meu salário, vai diminuir. Não, pode deixar do jeito que está. Isso aí é cultura nossa, trabalhar até sábado, meio-dia. Bom, vamos ver. Agora, se for dar ideia de deputado aí, nós estamos enrolados, porque esses malandros, esses deputados aí, eles querem ganhar voto. Eles não estão nem aí com o empresário, se o empresário vai falir, se vai fechar, se vai mandar embora, não está nem aí. Ele quer saber do voto. É? Então nós temos que ter esse cuidado também, fazer esse estudo, né? Como é que vai funcionar e etc e tal, mas caminhemos. Agora são 8 horas e 57 minutos. Show de bola. Então eu quero avisar o pessoal do Aerobá aí, ó. O Aerobá tá liberado pra vocês aí, pode dar continuidade aí. Pois é, rapaz, não teve como, né? Show de bola. Muito bem. Rapaz, me mandaram o nome do pastor aqui, que é pré-candidato a prefeito em Aragás aqui. Eu vou falar aqui, mas não sei se é esse mesmo não aqui. É o pastor Valdeni ali da rua Emílio Porto, né? Ali da Assembleia de Deus. Ah.
2: Mandei pra você um negócio que o André mandou pra nós.
1: Vamos ver aqui agora. Acidente aqui perto do Vale dos Sonhos na madrugada. Deus tem misericórdia. Deixa eu ver o que estranho aqui, rapaz. Vamos ver aqui. Peraí, que veículo é esse aqui? Que tá capotado. Esse pessoal morto do que não chama. Meu Deus, hein? Rapaz, vem aqui na 158. Rapaz, hein? Uma batida violenta. Agora, de noite, foi feito pra dormir à noite, né? Aí, se você tiver no ônibus, tudo bem. O motorista tá preparado. Agora, você sair aí com a família aí. Viajar à noite é perigoso demais, cara. Rapaz. Vamos ver como. Cara, que tristeza, hein? Foi uma moto aqui. Eu vou ver se tem áudio aqui. Se tiver áudio, já vou colocar o áudio agora aqui pra gente estar ouvindo aqui. Cara, que tristeza, hein? Vamos ouvir aqui.
3: Meu Deus do céu, olha que coisa feia, meu Deus. Deus tem piedade, meu Deus. Deus é mais, gente. Olha aqui. Olha o celular do cara aqui, ó. Vê se tem um documento dele aí, olha o celular dele aí, ó. Tem piedade, meu Deus. Agora, gente, aqui entre... Depois do Vale do Sonho. Minha mãe. Olha a moto ali, ó. Olha a moto. Deus é mais. Galera, 21h50 aqui, viu, galera? O telefone não vai pegar, mas vou mandar pra vocês daqui a pouco aí. Só pela misericórdia de Deus, gente. Você é doido, viu? Ave Maria. Deu até um calafrio. O caminhão que pegou ele, acho que é esse aqui, ó. Pelo jeito vai ser esse aqui. É uma boiadeira. Sei não. O caminhão que pegou ele, acho que é esse aqui, ó. Pelo jeito vai ser esse aqui. É uma boiadeira. É uma boiadeira. Sei não. É um JBS. Deus é mais, viu?
1: E bateu, foi de frente ali, que nós observamos aqui, um caminhão boiadeiro da JBS aí. Cara, tristeza, hein? Vamos ver o que que fala isso aqui também.
4: Certo, hoje não tô fazendo sangue não,
1: doido. Rapaz, que tristeza, hein?
4: Maluco, velho, não, eu pensei na moto do seu Jacques, já, na hora que eu ia.
1: Pish, o cara tá todo, meu Deus. Deus do céu, cadê o cara? Só tá os pedaços do cara aqui, rapaz. Meu Deus, o cara foi partido do meio.
4: Vambora.
1: Cara, eu não vi, foi o pescoço do camarada aqui também. Meu Deus, que coisa horrível, hein? Depois dessa, vamos embora, né, gente? Que tristeza, cara. Meu Deus, rapaz. Acidente mutilou o cara, arrebentou tudo, cara. Todo machucado. Também um caminhão boiadeiro com a moto também é desproporcional, né? Não tem nem o que se falar, né? Fazer o quê? É, rapaz, não é fácil, não. É. Olha. Rapaz. Vou mandar agora, Marquinhos, pra você, cara. Que tragédia, cara. Nossa. Rapaz, não, depois dessa eu vou embora já. Agora são 9:02. Obrigado você pelo carinho, pela audiência. A gente volta amanhã quebrando tudo no Bom Dia Barra. Tchau, tchau, fui!
5: 9:04.

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0: Ah, que maravilha, maravilha, maravilha, maravilha, maravilha, maravilha, né? Chegou terça-feira, dia 26 de maio, acabando o mês. Olha, depois da boa comunicação do Eurídice Filho, Amel Farias, eu tô chegando pra ficar contigo até às 11h30 da manhã. Eu sou Vicente Kersu, aquele cara que gosta muito de você. Até às 11h30 a gente vai bater um papo legal, tá bom? Liga pra mim, 66992447878, é o telefone WhatsApp aqui da Vale. Também o 34016788, pode pedir sua música, mandar seu áudio, seu texto. E a gente vai bater um papo legal até às 11h30 da manhã, tá bom? Daqui a pouquinho tem a viagem zodiacal, o que reserva seu signo na sua manhã. Tem dica de economia, dica de saúde, dica de lazer, né? Muita coisa boa pra você nessa manhã de terça-feira. Olha, a temperatura tá boa, hein? Na faixa 24 graus, a umidade relativa dá 64%. A possibilidade de chuva bem pequenininha, mas tem uma possibilidade de chuva no decorrer do período em toda a região, né? Pode não chover aqui, mas chove ali, né? É 2% só a possibilidade de chuva. O clima tá bom, viu? Tá bom pra você pedalar, pra caminhar, fazer aquela esticadazinha, né? Fazer aquele exercício físico. É muito bom, né? O tempinho tá agradável pra isso. Então tá bom. Olha, um abração aí pra você que tá em casa, nas ruas, no trabalho, em qualquer lugar da cidade. Você que tá chegando por aqui, seja bem-vindo. E você saindo, me levando pra muito mais longe. A galera também dos Rádios Net, Rádios Garden, todos os aplicativos, bom dia!
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Abra o portão que eu cheguei, né? Com muita alegria, solta no ar com a missão de te encantar. Ah, nada melhor do que pedir a Deus uma coisa boa, né? Nos encaminhar, o dia ser um dia feliz, né?

Obrigado, Léo. Obrigado, senhor. Obrigado por tudo. Pra começar bem esse dia gostoso de terça-feira, né? Vamos dançar todo mundo aí, né? Ô, doutora Rosália, Cabo Farias, vai lá pra fora do escritório, tá frio. Ô, Diogo, Carlão, larga a lata de tinta, Tanaga, Juninho, pega a vassoura aí. Vamos lá, todo mundo assim, ó.

0: Que legal, né? Peguei você dançando aí, é muito bom, né? Pra esquentar, porque o clima tá frio, né? começou muito bom. Vamos nossa viagem zodiacal? Vamos ver que reserva o nosso signo na manhã. Você de Áries, Touro, Gêmeos e Câncer. Ariane e Ariana, tudo bem? Bom dia, como é que você tá? Tá bom? Ô Ariano, hoje tá favorecendo a sua intuição, tá? A intuição tá muito boa pra arriscar na loteria, jogos, em busca também dos seus projetos, né? Os seus ideais, o trabalho. Tá muito bom, viu? O astral tá mudando muito, né? Então hoje tá muito legal pra sua liderança, seu poder de comando e autoridade, tá? Favorecendo a sua intuição para arriscar na loteria e jogos. E também em busca dos seus projetos, viu, Ariane e Ariana? Hoje a cor é verde para você, tá bom? Ô, Touro, Taurine e Taurina, bom dia. Ô, Touro, algumas soluções para problemas ligados a imóveis, compra ou venda, construção e reforma, tudo vai ter um jeitinho certo para poder resolver, viu? É bom você preparar os recursos necessários, pois os gastos serão grandes, tá? Então, algumas soluções vão ser projetadas para você, mas vai ter que gastar um pouquinho, viu? Vão mexer com o problema ligado a imóvel, compra, venda, construção, tá? Reforma. Se prepara, prepara o bolso aí, viu, Taurino e Taurina? Hoje a cor é verde para você, tá bom? Ô, Gêmeos, Geminiano e Geminiana, hoje você vai poder falar um pouquinho mais, né? Pois os outros vão estar mais dispostos a ouvir aquilo que você tem a dizer, tá? Depois você tirar algumas dúvidas, esclarecer algumas dúvidas, vá em frente e confie. Confie em você, você tem um potencial muito grande. Se isso é mais fácil, um entendimento com as pessoas que estão do seu lado. Hoje está muito bom para decidir alguma coisa, viu, Geminiano? Com a pessoa amada vai ficar mais fácil também, tá? Então hoje você já pode falar um pouco mais, pois muita gente vai estar disposta a te ouvir, tá legal? Olha, a cor é azul pra você hoje, tá bom? Ô Câncer, Canceriano e Canceriana, olhe mais pra frente. Não fica aí se lamentando o que passou, não. Passou, passou. Olha pra frente, vamos lá. Peito aberto, vamos encarar a vida de frente. O importante é reunir forças. Para investir no seu futuro. Os seus interesses no trabalho e interesses profissionais vão estar em alta. E você vai ter a grande oportunidade para isso, tá? Apenas não fica esperando muito, não. Não fica com os braços cruzados, não. Abra o peito aí, arregace as mangas e vamos em frente. Olhe para frente e não fica lamentando o que passou, não. Tá bom, Canceriano e Canceriana? Hoje a cor para você, a cor é branca. Ô, Leão, Libra, Virgem, Escorpião. Daqui a pouquinho a gente bate um papo legal. Aqui no Bom Dia Comunidade, apenas começando a minha companhia.
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É, que legal, né? Agora já 9 horas mais 36 minutinhos, 9 horas mais 36. Olha, hoje tem a quina. A quina acumulada 8 milhões. 8 milhões a quina tá acumulada hoje, hein? A Mega Sena, 3 milhões e meio. São os jogos de hoje também, a Loto Fácil, a Loto Mania, a Super 7, a Time Mania. Os jogos de hoje, para você começar bem, né? Ficar tranquilo. Finalzão de semana teve um acertador da Loto Fácil aqui na Barra, hein? Teve um ganhador da Barra, ganhou R$351 mil, né? Um ganhador da Loto Fácil. Foi dois ganhadores aí, um ganhador foi daqui da Barra. Parabéns aí, o bilionário, né, de Barra do Garças, ganhou R$351 mil. E a Lotérica Zambrana fica aberta até às 5h30 da tarde, tá bom? Vamos lá fazer sua fezinha hoje. A quina está acumulada 8 milhões. A Mega Sena 3 milhões e meio.

0: dia da tarde, tá bom? Vamos lá fazer sua fezinha hoje. A Quina tá acumulada 8 milhões. A Mega Sena 3 milhões e meio. Tem a Loto Fácil, a Loto Mania, a Time Mania, a Super 7. 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Então tá legal. Vamos lá continuar nossa viagem zodiacal. Falar pra vocês, Leão, Libra, Virgem, Escorpião. Leonino e Leonina, olha, hoje na dúvida, meu amigo e minha amiga, imponha seus limites. E você mesmo, né? O limite é você mesmo, tá? E também aos outros. Porque a tendência é que todos acabem gastando muito sem necessidade, né? Então vamos botar um limite aí no seu bolso para não sair gastando a torta direita, né? Você vai precisar desse dinheiro lá no futuro, viu? Não vai gastar toda, não. Vamos impor os limites a você e também as pessoas que dependem de você. Porque a tendência é que todos acabem gastando muito sem necessidade, tá? Então vamos controlar aí, viu, Leão? Hoje a cor pra você, a cor é azul. Ô, Virgem, Virginiano e Virginiano, tenha mais confiança em você. Tenha mais confiança em você, decida. Pode colocar também os seus planos em prática. Pode realizar um grande projeto, né? E vai ter apoio de pessoas de longe. Apoio de longe, pessoas de longe, colaboração de algumas pessoas que não fazem parte do seu ciclo, mas vai te dar um apoio muito grande, viu, Virginiano e Virginiana? Na área sentimental, tudo está vindo naturalmente. A pessoa amada vai estar do seu lado, para qual que deve é. Hoje a cor é verde para você, tá bom? Ô Libra, Libriano e Libriana, o dia está muito bom, hein? Muito bom e apresenta muitas surpresas. Umas boas, outras não, mas uma surpresinha vai acontecer. Olha, hoje tá muito bom para você se preparar para notícias, né? Notícias alviçareiras, aquelas que dizem respeito ao trabalho, ao emprego. Às vezes está esperando uma notícia aí do trabalho, o emprego, há muito tempo você está esperando e ela vai ver essa notícia, né? Então se prepara para isso, tá bom? Hoje a cor é vermelha, viu, Libriano e Libriana? Você de Escorpião? Olha, Escorpiano, Escorpiana, fique mais atento. Fique mais atento, fique mais ligado. Ah, quando for fazer acordo com o sócio, com o marido, a esposa, até com pessoas de fora, quando for fazer algum acordo, fique atento. Não deixe nenhum detalhe para resolver, para encerrar a polêmica, né? Tá, entendeu? Vão olhar os detalhes. Se tiver de assinar um contrato, olhe linha por linha, vírgula por vírgula. Não vai assinar assim a torta direita, não, tá bom? Ô, Escorpião, a cor pra você hoje é a cor verde, tá? Ô, Sagitário, Capricórnio, Aquário e Peixes, daqui a pouquinho a gente bate um papo legal aqui no Bom Dia Comunidade, apenas começando em minha companhia, né? E a viagem vai ser muito boa. Ah, muito bom. Ô, minha amiga lindinha, como é que você tá? Tá tudo bem? Bom dia.
1: Bom dia, meu amiguinho Vicente, que é tudo bom com você? Bem, menino?
0: Tranquilo.
1: Eu vou pedir a música aí de Leandra Polis, que se não for por amor.
0: Eu
1: e eu ofereço pra você aí, tá bom? Pra todos os seus ouvintes, pra todos aí da rádio, pra Melzinho e os filhos que acabaram de sair daí. E pra nós aqui no Porto Fiscal, pra minha família. Pra Janetinha Segatti, Francesco, pra Dorinha Alzira, Gelano Vidal, Mirava Lacerda, pra Deusa. Pra todos que gostarem da música e estiverem na sintonia, tá bom? Tchau, tchau.

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É a Leandro Polis, que aqui na manhã atendendo a Lidinha lá no posto fiscal. Janaína Vidal, minha linda, tá tudo bem? Janaína Vidal tá lá na Vila Maria, também ligou pra cá, pediu um trio alto astral. É o pica-pau, né, Janaína? Mandando pra toda a galera que curte a Vale, bom dia.

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1: Nove horas e 52 minutos.
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3: É, que maravilha, né? Agora são 9 horas mais 52 minutinhos, né? 9 horas mais 52 minutinhos. 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Vamos lá, terminar a nossa viagem zodiacal. Falar pra você de Sagitário, Capricórnio, Aquário e Peixes. Sagitariano, Sagitariana, minha amiga, como é que você tá? Tá tudo bem? Ô, Sagitário, os caminhos estão abertos, tá? E a sua mente está ficando mais aberta também, mais operante, contribuindo com o seu próprio bem, tá? Como é o bem de todo mundo, né? As suas ideias são muito boas, viu, o Capricórnio? E não deixe que terceiros se coloquem no meio das suas ideias, não. Suas ideias são ótimas e aproveite bem para executá-las, tá? Não aceite ninguém ficar dando pitaco e palpite, não, tá bom? Olha, no romance tá tudo bem, né? Tá tudo bem. Olha, cuidado com o ciúme. O ciúme no romance é complicado, viu? Não vai com o ciumeiro, não, que a coisa complica, viu? A cor é verde pra você, viu, Sagitário? Ô, Capricórnio, Capricorniano e Capricorniana, como é que você tá? Tá tudo bem? Tranquilo? Olha, hoje não tá muito bom pra você pedir favor, não, viu? Deixa o favor pra pedir amanhã. Tá? Principalmente aí, se for pedir um favor pro patrão, para as autoridades, não peça hoje não. Hoje não tá muito bom o assalto não. Deixa para amanhã, viu, Capricórnio? Tá? Ah, hoje tá muito bom para você defender seus direitos, né? Cumprir seus deveres. Tá? Agora pedir favor, não faça isso não. Deixa para amanhã. A cor é violeta, viu, Capricórnio? Aquário, aquariana e aquariana, bom dia. Olha, sua vida social tá boa. Ah, você vai ter alguns eventos, né? Um convite para alguns eventos. A sua aparência pessoal vai despertar muita atenção, né? E hoje tá bom para você divertir um pouquinho na companhia de pessoas interessantes. Tá na hora, né, aquariano? Tirar um pouquinho do estresse. Anda muito estressado, aquário. Muito estressado. Tira o estresse aí. Vamos divertir um pouquinho, sair desse marasmo, tá bom? Hoje a cor é preta para você, tá? Ô peixes, pisciano e pisciana, não fica aí receando, com medo de fazer as coisas não, tá? Vamos encarar os desafios, tudo que tiver chegado pra ficar, né? Toma a decisão, É uma decisão aí, vamos encarar. Fica com medo de fazer as coisas não, viu, Luciano? Nas relações de amizade, amor, né? Tá na hora você também, né, dá um jeitinho de normalizar tudo isso. Tá legal, Luciano? Vamos lá arregaçar as mangas. Hoje a cor é preta pra você, tá bom? Essa aí é a nossa viagem zodiacal. Se quer saber mais alguma coisa, liga pra mim que a gente bate um papo legal. Até as 11h30 eu tô por aqui, tá? Tá bom? Então tá legal. É muito bom, né? Ô, meu amigo André, como é que você tá? Tá tudo bem? Bom dia.
4: Bom dia, Vicente. Quer
3: tá tudo bem com você, amigão?
4: Da comunicação mais antiga, Vicente. Eu vou pedir essa música, você é o único que toca pra mim.
3: É, eu
4: toco. Porque a Mel não tá tocando mais. Eu não sei que tá embirrada comigo, eu não sei, mas você toca. Eu quero ouvir Xande Avião com Gustavo Lima, Algo Mais.
3: Eu quero
4: oferecer essa música pro Sidmar e o Charlie, que me sou apaixonado. Ultimamente a paixão tá muito louca.
3: Um abraço. O Charlie Silva, é? Ah, tá apaixonado? Então tá bom.
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0: Eu, Xande Avião e também o Gustavo Lima na sua manhã. Ô André, você ligou, pediu, tocou, né? Aqui na Vale é assim, ó. Ô, minha amiga Solange, tá tudo bem contigo? Bom dia.
1: Bom dia, Vicente.
0: Como
1: meu
0: é que você tá, minha linda? Tá tudo bem?
1: Uma terça-feira linda, maravilhosa, abençoada pra você
0: tá
1: pra
0: bem,
1: toda a
0: linda.
1: Sua família, pra todos os rádios aí, uh-huh. E a família de cada um. Vicente, queria ouvir a música Cada Volta um Recomeço.
0: Zezé de Camargo, Luciano.
1: Pro Pebinha, pro Tanaka, pro Salgadinho, pro Babi Mutuca, pra Cida, pra minha madrinha, pra Luzia, pra Nilva aí, pra Nilva, pra Soninha, e pra Marina, mãe da Vilma, e pra Nazaré, e pra todos os ouvintes. Dá um abraço,
0: falou, minha Deus. Um beijão, tchau, tchau.

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11: É, que maravilha, né? 10 horas mais 16 minutinhos, 10 horas mais 16. Terça-feira, 26 de maio. Tá acabando o mês, hein, meu amigo? Tá acabando o mês. Essa semana já acaba o mês de maio. Como passa rápido, hein? Como passa rápido, metade do ano. É o ano da Copa. Daqui uns dias já tem a Copa do Mundo. Daqui uns dias também tem as eleições. 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É uma dica legal pra você aqui do Bom Dia Comunidade nessa terça-feira. Daqui a pouquinho eu vou dar uma dica pra você lá da Lotérica Zebrona, tá bom? E também dica de saúde lá do Recanto das Ervas. Minha amiga Mirava Lacerda, bom dia.
1: Bom dia, meu amigo.
11: Como é que você tá?
1: Tudo bem com você?
11: Eu tô bem, graças a Deus.
1: Hoje, passa pra nós aí a música com Carmen Silva, Adeus Solidão.
11: Adeus Solidão.
1: E ofereço pra todos vocês da rádio, pra Adalci, Aline, Ney, Dorinha, Janete, Segate, Alzira, Lindinha, Leni, Hilda, Gerlando, Vidal, Francesco, Cícero e todos que gostarem da música. Obrigado.
11: Falou, minha linda.
1: Tenha uma ótima terça-feira. Fica com Deus.
11: Valeu, tchau, tchau.

0: Ah, é Carmen Silva, deu solidão. A Mirava Lacerda ligou pra cá, pediu, tocou, né? Ô, meu amigo Adevair, como é que você tá? Bom dia.
1: Bom dia, Vicente, que é sua.
0: Tudo bom, como é que você tá?
1: Adevair em Aragarça, no plantão Gelaguela.
0: Bom, meu amigo.
1: Querido, eu queria que você rodasse uma música antiga pra mim. Lady Anne e Lady Mar. Irmã Rodrigues, Bom Dia Goiás. Ofereço pra Lindinha, pra Rosângela, pra quem gostar da música, pra Mel Faria. Essa música é antiga, ela é de 86.
0: Eu vou tentar, se eu acho.
1: Se você vê ela aí, manda pra mim.
0: Tá.
1: As Irmã Rodrigues, Lady Anne, Lady Mar, Bom Dia Goiás.
0: Ô, meu amigo, eu vou baixar ela aqui, porque eu não, aqui no, na minha lista não tem, né? Então eu separei aqui Alô Goiás do Leonardo, você, tá bom?

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14: Deus incomparável. Não há entre os deuses semelhante a ti, Senhor, e nada existe que se compare às tuas obras. A sua atitude diante das dificuldades da vida depende da dimensão de seu Deus. Se seu Deus for pequeno, fabricado, imaginado, qualquer problema será uma barreira impossível de ser vencida. O ser humano é contraditório. Gosta de pequenos deuses apenas para acalmar a consciência. Deuses, chaveiros, amuletos, energia, luz, aura. Deus está em tudo, afirma a criatura. Repete isso todos os dias e acaba acreditando. É cômodo acreditar num Deus que não mostra o caminho. Limita-se a acompanhar e estar a serviço da criatura. A tragédia é que, diante das circunstâncias difíceis da vida, você descobre que todos esses deuses criados são apenas paliativos. Não fazem nada, nada resolvem, não há poder neles. Foi essa realidade que levou Davi a fazer a oração registrada no Salmo 86. Neste Salmo, o poeta expressa súplica e confiança. Vive um momento terrível. Estou aflito e necessitado. Verso 1. Na perspectiva humana, parece não haver solução. Não tem mais forças para continuar lutando. Limita-se a chorar. As lágrimas parecem lavar o coração da angústia que o sufoca. Davi não criou pequenos deuses. Nas noites claras e estreladas, enquanto cuidava do seu rebanho no campo, ele contemplava a grandeza do Deus Criador. O seu Deus estava acima de qualquer outro Deus. Era incomparável e eterno. Por isso, nesta oração, ele suplica e ao mesmo tempo confia. Qual é o drama que você vive neste momento? Qual é a tragédia que parece destruir a vida de alguém que você ama? Sente-se indefeso, incapaz de fazer algo para ajudar e se limita a sofrer? Antes de iniciar a caminhada deste dia, separe uns minutos para meditar nas grandes obras que Deus já fez na sua própria história. Acaso Deus não o livrou outras vezes? Se o fez antes, por que não o fará agora? Então, com o coração cheio de confiança, repita: não há entre os deuses semelhante a ti, Senhor, e nada existe que se compare às tuas obras.

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2: É, agora já 10 horas mais 38 minutinhos, né? Bela reflexão para começar bem essa manhã gostosa de terça-feira, né? Olha, hoje tem Libertadores da América e também tem a Copa Sul-Americana. A Libertadores da América, o Flamengo joga hoje, né? O Flamengo joga hoje às 9h30 da noite. O Mirassol também joga na Libertadores da América. Na Copa Sul-Americana tem times aí brasileiros também jogando. 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Hoje a Sul-Americana e também a Libertadores América. 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Mandar um abração para a Karina. A Karina está lá no Jardim Mariana, a Karina, o Dinho, a Dona Terezinha. Está lá todo mundo, né? Está lá curtindo o Bom Dia Comunidade. Ô Karina, você me pediu aqui a música, foi a Igrejinha em Azul, Mato Grosso Matias. Eu tenho a Igrejinha da Serra, é do Duca e da Alvan, tá bom? É essa aqui, ó. Manda um abração pra Dona Terezinha aí, Maria, parabéns pra ela, foi sábado o aniversário dela, né?

Ah, esse aí é o Dudu que tá vendo, igrezinha da Serra. Ô, Joãozinho Mineiro, como é que você tá, meu amigão? Joãozinho Mineiro tá lá no centro, né? Tá lá curtindo também o Bom Dia Comunidade. Ah, Guilherme Santiago, né, Joãozinho? É essa aí? É o Bia Bichosa.

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10: 10 horas e 53 minutos.
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12: É, que maravilha, né? 10 horas mais 53 minutinhos, 7 faltando para as 11. 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Ah, que maravilha. 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Que dica legal. Ô, Rosângela, tá tudo bem contigo, minha linda? Bom dia.
13: Eu quero minha música, Ranaí, Raí, liga lá em casa, preço para todos os ouvintes, para todos os locutores da rádio que gostam da música. Beijo.
12: Valeu, minha linda. Essa aqui vai gostar do Renan Raí, hein?

Ah, esse aí é o Renan e o Raí, é o melô do mentiroso. Liga lá em casa, né? Ah, ô Peba, meu amigo lá no Peba Peças, como é que você tá? Tá tudo bem? Gil do Protético tá por aí? Tá todo mundo aí? Todo mundo reunido? Ah, essa aqui é o melô do Peba.

mata a saudade, Paulo Diniz, né? Eu quero voltar lá pra Bahia, né? O Melo do Peba. Ontem muita gente bonita fazendo aniversário, né? Olha quem tá aniversariando hoje, meu grande amigo, colega de infância, lá em Minas Gerais, é o Alonso Carvalho, tá lá me ouvindo, né? Ô Alonso, muitos anos de vida pra você, tá bom? Alonso Carvalho, meu conterrâneo, lá em Minas Gerais, completando mais um aninho de vida. Jogamos muita bola junto, né, Alonso? Abraço pra você, felicidade. O Marcos César Pereira também tá aniversariando hoje. A Júlia Costa, olha, eu vejo quem mais aqui na nossa lista. O Wellington Soares, o Milton Mendes, grande arquiteto Milton Mendes. O Jesus também tá aniversariando hoje. O Udes Ferreira, o Alcides, José Queiroz. São os aniversariantes que tem na nossa lista. Se você não está na lista, mas está aniversariando também, parabéns, muitos anos de vida, tá? É o que desejo a todos nós aqui da Vale.

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2: É, agora já 11 horas mais 14 minutinhos, 11 horas mais 14. É, 11 horas mais 14 minutinhos, né? 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Tá legal? Ah, que maravilha, você liga pra cá, pedra, a gente toca. Ô, Aldeci, tudo bem? Como é que você tá? Tá tudo bom, tranquilo? Ele ligou pra cá e pediu aqui o cidadão do Zé Ramalho.
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Aí o cidadão Zé Ramalho aqui na manhã. Olha o Zezé de Camargo na saideira de hoje aqui, né? Atendendo o pedido da Dolinha, né? Tá comigo também na manhã.

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14: É, que peninha, né? Tá acabando por aqui mais um Bom Dia Comunidade aqui na minha companhia, Vicente Kersu. Aquele cara que gosta muito de você. Olha, daqui a pouquinho já tem aí o SB News Esportes e Notícias, o Sidmar Bernardo, o Charles Silva. Já estão chegando, né? Ô Sidmar, a bola é sua, viu? Até a uma da tarde, só o esporte amador, profissional, né? Série A, Série B, Série C, Série D, a Libertadores da América, Copa Sul-Americana, tudo com o Sidmar Bernardo e o Charles Silva. A Mel Faria chega na sequência, uma da tarde, com o Flashback Sertanejo. Eu volto à noite no Love Hits para ouvir e amar, tá bom? Obrigado, hein? Olha, lembro de uma coisa, meu amigo, minha amiga, tudo na vida é possível, basta você querer. Quando você quer uma coisa, você consegue, né? Acredita em Deus e as coisas vão se resolvendo, tá bom? Abraço, tchau, tchau!

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3: 11 horas e 35 minutos, estamos chegando! Meu, muito obrigado a todos vocês que se ligam junto com a gente todos os dias, em especial de segunda a sexta-feira, aqui na melhor, na 98.7, Vale do Araguaia FM, a mais ouvida da região. Você que está na boa companhia da galera da 98, aí, né? Desde as 5 da matina, e depois vem aí o Bom Dia Barra, com a minha amiga Mel Farias e também com o Eurides Filho. E depois vem ele, o monstro sagrado do rádio, meu amigo Vicente Kersu, cruzeirense apaixonado, né? E aí ele toca até as 11h30, esperando a gente chegar. E agora a gente chega para trazer para vocês as informações de esporte, de tudo que pode estar acontecendo em toda a nossa região e também de coisas boas que vai acontecer. Valeu, Vicente, tá chegando lá em casa agora para fazer aquele papá gostoso, né, para ele e pro maninho dele. Ah, daqui a pouquinho tá se preparando para voltar logo mais à noite aqui na 98, viu? Não precisa chorar não, daqui a pouco ele volta, viu, galera? É, e depois da nossa programação também tá chegando ela, a Mel Farias, com Boa Tarde Vale, né? Com muita música, muito entretenimento e muita alegria aqui para você, tá certo? E você que está também ligadinho na Rádio SB News, até agora há pouco tocamos música evangélica junto com os nossos colaboradores. A partir de agora também com o nosso jornal e depois aí das 13 volta a programação de música evangélica para você, tá bom? E aí depois você também quer aí participar com a gente? Aqui pelas plataformas é muito fácil, pelo Facebook, pelo YouTube, pelo Instagram, pelo site. Lá no site, lembrando que tem duas opções, tem a Rádio SB News e também tem a nossa TV. Lá você pode interagir com a gente. Lá também no site você tem notícias atualizadas, não só de nossa região, mas também a nível nacional, internacional também, viu? Tem muita notícia lá, tem coisa boa, também tem umas notícias ruins também, viu? Você tá doido? Não é toda hora que tem notícia boa também não, né? Mas aqui a gente costuma trazer muita notícia boa para vocês, tá bom? Porque aqui você é sempre bem informado. A Deus toda honra e toda glória. Ele que tem nos guardado, Ele que tem nos livrado e mantido nós de pé até aqui. E é por isso que nós estamos mais uma vez ao vivo. Hoje é terça-feira, dia 26, e eu tenho uma convidada, a nossa pró-reitora. Ela já virou sócia, né? Ela já é sócia aqui da nossa bancada. Aquela cadeira ali já é dela, já, né? Então ela vai falar um pouquinho com a gente e a gente tem notícia boa. Foi como eu disse, né? Notícia boa passa por aqui. Então, você que está nos ouvindo, presta atenção na nossa pauta, viu, cabeça? Presta atenção, cabeção, porque novembro já está chegando, e aí você que está se formando, você que está buscando aí, né, as suas notas boas, né, na sua escola, e aí já vem o Enem. E a Paula vai trazer para a gente estas informações importantes, tanto para você como também para a Universidade aqui de Barra do Garças. Bom dia, como é que você está, Paula?
4: Bom dia, Sidmar. Bom dia a todos que estão ouvindo, assistindo. Sidmar aí mais uma vez, né, Sidmar? Como você falou, a cadeira aqui já está...
3: Já virou sócia.
4: Já virei sócia aqui, a Universidade Federal de Mato Grosso aqui, já está com uma sociedade. O Sidmar, um parceiro incondicional da universidade e tem nos auxiliado aí incondicionalmente aí nessa luta aí para mostrar a educação pública de qualidade aí para o nosso município.
3: Com certeza, e a gente está aqui para trazer informações, e de fato informações que venha de encontro com a necessidade e até mesmo da nossa população, e não só de Barra do Garças, de toda a nossa região. E você que acompanha as nossas plataformas, que vai um pouquinho mais além aqui das nossas fronteiras, né? Você também pode estar pleiteando também, com certeza, uma vaga, mas para isso você tem que fazer o Enem. E o Enem é o papo do dia de hoje. A Silvana Camargo está aqui com a gente, o Wellington Martins, a Silas, é isso? Farias, Silande Farias está aqui com a gente, muito obrigado. O Sandro Moretti, Sandro Moretti, se eu não me engano, você é flamenguista, né? Se eu não me engano. Meus sentimentos, tá bom? Pelo Palmeiras que fez com vocês aí. Mas o Sandro estava lá na feijoada do Dario, no cantinho dele, quietinho. Nós chegamos ali também para fazer aquela boquinha, com a galera. E nós tivemos o prazer de estar vendo o Sandro Moretti. Muito obrigado, viu, Sandro, pelo carinho de sempre. A Miri Silva também está com a gente todos os dias, né? Não tem como não assistir, não tem como assistir outro canal se os melhores estão aqui. Ai, ai, ai, eu fico até com vergonha. Ai, ai, ai, quando sair esses negócios aí de votação, em vez de vocês votam na gente, quem sabe a gente ganha alguma coisa desse povo, porque nós não ganhamos desse povo muito, não. Mas obrigado, viu? Se nós somos melhores, então nós vamos tentar fazer o melhor aqui, viu? Nadir Soares, bom dia! Arroba Sidmar, arroba mesmo, porque aqui ainda está meio gordinho. A Nadir Soares é uma sobrevivente de uma cidade do interior de São Paulo por nome de Populina. Eu não sei onde ela está hoje no Brasil, mas quando eu tinha meus 10 anos, 11 anos, se eu não me engano, eu me lembro da Nadir Soares, se eu não me engano é ela. Se não for ela, ela vai falar também. Faz tempo, hein, rapaz? Você tá doido? Faz o quê? Já vai fazer 42 anos. Ela vai falar se é ela ou não é. Ai, ai, ai, o tempo passa, o tempo voa, né? E a gente está aqui numa boa. Aproveitar a rima, né, Paula, para poder a gente ver se a gente passa o tempo. Bom, Paula, você como está como pró-reitora, né, na Universidade Federal aqui em Barra do Garças, e a gente vem trazendo sempre aqui notícias pertinente a tal. Nessa oportunidade, então, a gente vai chamar um pouco a atenção dos nossos alunos, esses que já estão chegando na reta final para poder buscar aí a universidade. É claro que alguns faz até o projeto de estudar numa faculdade particular, outros, né, já sabem da condição da família de não ter e sabem também da dificuldade da disputa, porque aí aumenta também a demanda. Essa aqui é a verdade. Né? O que o aluno hoje está preocupado? Ele está preocupado em se informar ou já fazer o Enem no final do ano, em novembro, para ingressar já em janeiro em diante aqui? Você já passou por isso e você também sabe como é que passa por esse caminho. Conta para a gente, Paula.
4: Sim. O Enem, ele é um caminho longo. E hoje nós estamos aqui justamente para anunciar o lançamento do edital do Enem de 2026, Sidmar. E qual que é a importância desse edital, da gente estar anunciando e chamando a população para ficar atento em relação a esse edital? Porque o edital, essa etapa agora, é de inscrição para o Enem. Então, são caminhos a serem percorridos. A prova do Enem, Sidmar, ela é em novembro, né? São dois dias de prova, dia 8 e dia 15 de novembro. Mas as inscrições começaram ontem. Então, as inscrições começaram ontem, dia 5, dia 25.
3: Certo.
4: E vai até o dia 5 de junho agora. Então, são duas semanas de inscrições.
3: Curto tempo.
4: São duas semanas de inscrições.
3: Ou seja, o aluno não concluiu o ano, mas ele tem que fazer inscrição de todo jeito.
4: Tem que fazer. E até não é só o aluno do terceiro ano, né? O aluno do primeiro, segundo ano, ele também pode fazer inscrição e concorrer como trainee.
3: É?
4: Sim. Então, por exemplo, o ano passado, a minha filha de 15 anos, ela fez a inscrição e participou do Enem como trainee. Ela está no primeiro ano agora.
3: E isso então, dá o que para ela?
4: Conhecimento, novas habilidades.
3: Aquela ansiedade que vai chegar no dia tal, isso. Ela já quebra porque ela já passou por isso.
4: Então ela já sabe mais ou menos como que é a prova, o tempo
3: não
4: de prova.
3: Não garante a vaga para ela lá na frente.
4: Não, não garante. Isso é um treinamento. Então, também a gente chama a população, né, os nossos alunos aí do ensino médio, seja do primeiro, segundo ou terceiro ano, para também esses que querem fazer esse treinamento virem, né, e fazerem a inscrição para o Enem, justamente para ter essa experiência e fazer com que, quando chegue a sua vez de fato, você já esteja mais adaptado, mais tranquilo, conheça a prova, né? E é um estímulo, Sidmar, porque o aluno ele vem fazer a prova como, né, no modelo de trainee, e ele tem um despertar maior, né? Pensa numa redação, pensa nos assuntos da redação e começa a despertar melhor esse gosto pelo estudo e por buscar estudos que se referenciam mais a esse momento do Enem. Então, corram, faça sua inscrição. A inscrição, Sidmar, ela está disponível na plataforma do Enem. Então, www.enem.inep.gov.br/participante. O edital está na página do participante dentro dessa plataforma.
3: Essas ações, Paula, ela é levada até as escolas nesse momento? E uma outra pergunta para você. Quantos alunos vai concluir agora o terceiro, que já está apto para poder fazer? Você tem essa informação? Não consegue ter essa informação? Vamos dizer aqui de região, Barra do Garças e Pontal do Araguaia. Araguaças entra também na sua demanda, não entra?
4: Entra do Brasil inteiro.
3: Do Brasil todo, né?
4: Quiser fazer e vir para o campo, sim.
3: Então, aqui não tem como fazer. Então, dá para fazer só pelo menos as três cidades ou não tem
4: sim.
3: essa...
4: Sim, Sidmar, nós estamos já com um projeto, né, que a gente implantou agora na nossa gestão, que é justamente uma comissão,

0: estamos já com um projeto, né, que a gente implantou agora na nossa gestão, que é justamente uma comissão. Inclusive, eu estou na comissão justamente para mostrar a importância tanto para os alunos quanto para os nossos, para a nossa equipe dessa comissão. E a partir de amanhã a gente inicia um trabalho nas escolas, justamente para falar do edital, falar que iniciou as inscrições, mostrar a importância de fazer as inscrições e fazer aquilo que você falou. Às vezes a família, o aluno, ele tem um sonho de estudar numa universidade pública, gratuita, de qualidade, estudar na UFMT, mas ele não se atenta em relação ao edital e à abertura das inscrições. Chega em novembro, que é o momento da prova, o aluno ele não vai poder fazer a prova, porque ele não fez inscrição agora, nesse mês, né? E até o dia 5 de junho. Então,
1: tanto
0: é muito importante.
1: Tanto para particular como para pública, o prazo é o mesmo?
0: É o mesmo. Então, assim...
1: Aí lá na frente ele escolhe.
0: Ele escolhe.
1: Mas se ele fizer hoje, ele for habilitado para ir para a pública, ele já garantiu. Se não, ele vai ter que partir para particular.
0: É, não, na verdade, a universidade particular ela não trabalha com o Enem. Algumas trabalham com a nota do Enem, mas sem ser o processo do Enem do governo federal. Eles fazem uma análise da nota
1: Ou
0: do aluno.
1: Ou seja, pega a nota do aluno lá da formatura dele e coloca ele em série
0: como critério.
1: Como critério.
0: Isso.
1: Ou seja, a pública precisa passar por esse crivo. Ou seja, não vai pagar a faculdade, mas ele tem que provar que ele está apto para poder fazer o curso.
0: Para fazer o curso.
1: Certo. A pergunta, Paula, me desculpa te interromper.
0: Tranquilo.
1: É assim, quem está nos ouvindo tem várias perguntas e pertinentes a esse tipo de situações, que, por exemplo, como que faz? Ah, então passou o terceiro ano, foi lá, tirou uma nota lá e beleza, aí você chega na Universidade Federal, você entra, Tá, mas na pública, aliás, na particular? Pode. Então quer dizer que você está desmerecendo a particular, Sidmar? Não, que absurdo, não é isso que eu estou falando. Eu estou dizendo que, para você ir para a pública, no caso da federal, você tem que passar por esse crivo. Ou seja, se atentar que esse prazo é curto, do dia 25, que foi ontem, até o dia 5, ou seja, você tem só 10 dias para você fazer a inscrição, e para chegar em novembro, você fazer a prova e ter uma nota razoável que você encaixa dentro daquilo que você está querendo pleitear. Aí o curso que você quer fazer, Paula, ele tirou de 1 a 10, tirou 8, e o curso que ele quer tem que ser 9. Ele não vai entrar, é isso?
0: Não entra, Sidmar. Olha só, o interessado, né, o candidato, ele faz a inscrição, depois ele vai fazer a prova em novembro, e depois ele joga a nota dele no SISU, que é o Sistema Único. E aí essa nota ela vai ser computada. Então, os cursos mais concorridos é os cursos que têm uma corte de nota maior. E aí, Sidmar, se você quer um curso que é um curso muito demandado, a sua nota tem que ser mais alta para você conseguir entrar de imediato. Depois, nós temos as vagas remanescentes. Cursos que sobram vagas, que não preenche, nós teremos o edital de vagas remanescentes que vai entrando quem está na fila de espera. Mas isso se sobrar vagas.
1: E não é geralmente o curso mais específico que a pessoa quer.
0: Isso. Você, quando você vai encaminhar, jogar sua nota no sistema unificado, né? Você pode escolher mais de um curso. Você pode escolher até dois cursos. Um segundo curso como segunda opção. Mas, se você não tiver uma nota, não entrar no primeiro, talvez, dependendo do corte de nota, você pode não entrar nem no segundo. Então, tem que ter um esforço, tem que ter um estudo. Por isso que eu falei que é importante os candidatos já pensarem em fazer a prova como trainee, justamente para você se interessar mais, ter mais contato com até pessoas que estão fazendo essa prova do Enem, né, para poder despertar aí. A questão da redação é muito importante. Eu acompanho bastante material de redação e aí sempre fica aquilo, né? Ah, qual o assunto que vai cair esse ano? O ano passado mesmo, o assunto que caiu foi, eu não vou lembrar agora no momento, mas foi um assunto bem inesperado para o momento, assim. Então, é uma

0: empresa. E aí a gente precisa se preparar mesmo.
1: É, eu tô aqui pensando, você vai falando, eu vou viajando. É, a Nadir falou assim, sou eu mesmo. Hoje eu estou em Franca, São Paulo. Nós nos conhecemos na adolescência, lá em Populina. Dona Luzia, estou com vontade de tomar um café com a senhora, mas pensa no tempo. Dona Luzia é uma mulher abençoada que sempre faz um cafezinho gostoso para nós. Ah, Kathleen, é isso? Está aqui com a gente, muito obrigado, Silvana. Muito legal, viva a UFMT. Está aqui também falando com a gente. O Thiago também está aqui, muito obrigado pelo carinho. E a Vilneira, tá munindo. Bom dia para você também. Então, eu estou aqui viajando dentro daquilo que a Paula está falando. Por quê? Porque, na verdade, cara, chega a hora do filho olhar para você e falar assim, pai, eu quero fazer o curso tal. Ah, é mesmo? É. Geralmente, quem já tem aquele entendimento do curso que quer fazer, ele já vem falando desde as... como é que nós chamava aquela antigamente? Desde a quinta série, sexta série, sétima série. Né? Já vinha desde aquela época falando. Só que agora, o que, que acontece? Tem a oportunidade para você. E não é todo local. Porque no interior de São Paulo, onde nós moramos, onde eu fui criado, não tem a Universidade Federal. Só tem a particular. Então, aqui é uma outra realidade. Aqui é uma oportunidade que muitos queriam ter, que você que está nos ouvindo, que você que está nos vendo, tenha oportunidade e, às vezes, deixa passar. Deixa passar por despercebido, deixa passar pelo jeitinho brasileiro da última hora. E aí, a Universidade Federal tem gerência. Você não vai chegar lá e falar, ah, eu quero fazer esse curso aqui, colocar o dedo lá no livro lá e falar, assina aqui e de amanhã você começa. Não é por aí. Então, o que você tem que fazer? Começar a se preparar. E o pai e a mãe... Ele é o mais crucificado nesse momento, né? Porque tem dinheiro para poder pagar o curso? Não. E aí? Não faz. Por quê? Porque o filho foi desdeixado ou foi relaxado, que não quis prestar atenção no que a gente está falando, que é uma realidade, só tem 10 dias para você preencher esse documento, agora ou nunca, até o dia 5, ou seja, muito rápido, né? Você tem que correr, fazer, e é você que tem que ir lá, no departamento, onde que está lá no www, para você preencher toda essa documentação, para que você já garanta, né? E aí termina o ano, e aí a gente vai ver a prova do Enem, para ver o que, que você vai querer fazer, e qual que vai ser as notas que você vai tomar, que você vai ter, né? E é claro, né? Se você tiver condições de pagar, amém. Amém. Isso é muito bom. Você tem condições, isso é bom. Agora, se você não tem condições de pagar, a pública está te dando a oportunidade. Porém, tem toda essa dinâmica que nós estamos falando aqui, chamando a atenção. E a UFMT está lá te esperando, de braços abertos, para você tirar quaisquer dúvida. Basta você entrar aí também na página da UFMT, no Instagram, que é muito fácil, tá? Muito fácil o endereço, tá? Vocês que conhecem de internet, conhecem essas coisas muito melhor do que a gente, né? Entra lá, tira suas dúvidas, tem todo o chat lá, você já entra no direct, já conversa com o pessoal, vai responder para você em tempo hábil, para vocês entrarem. Não posso atender agora não tem jeito não. E aí sim, você vai tirar todas as suas dúvidas, tá bom? O importante é que você vai ter um estudo de qualidade, uma estrutura de qualidade para você. Recentemente a gente trouxe aqui o Lucas, né? Para poder falar. É o Lucas, né?
0: Lucas e a professora Neila. Professor Lucas e a professora Neila.
1: A Neila, para a gente falar de um curso que foi implementado recentemente aqui na UFMT, no campus de Pontal, né?
0: Campus de Pontal, Engenharia Agroindustrial, que começou nesse ano de 2026, Sidmar.
1: Que é uma novidade.
0: É, inclusive, assim, reforçar que no lançamento desse curso nós tivemos alguns profissionais da área falando sobre o mercado de trabalho, Sidmar. Eu assisti à mesa redonda que nós tivemos e eu fiquei impactada com o quanto o mercado de trabalho tem demanda para esse profissional da área de engenharia agroindustrial. e o quanto os salários são bons. E falando-se de Mara, essa questão da universidade, além da universidade ser pública, ser uma universidade gratuita, o que eu queria falar para a nossa população, para os nossos alunos aí do ensino médio, é que na Universidade Federal é onde você tem possibilidade de fazer extensão e fazer pesquisa. Se nós olharmos de onde saem as melhores pesquisas em relação à área de saúde, à tecnologia, ao desenvolvimento do ser humano, são nas universidades federais. Né? Recentemente, nós tivemos aí, Sidmar, eu gosto de citar esse caso, porque é um caso que reverberou aí mundialmente, que é a doutora Tatiana, da Universidade Federal do Rio de Janeiro, em que ela desenvolveu a polilaminina, que as pessoas com deficiência, né, nós vimos aí, acho que quase todo mundo teve acesso a essa informação, paraplégicos andando novamente.
1: Só que ninguém falou que é a Universidade Federal.
0: Então, é da Universidade Federal do Rio de Janeiro.
1: E ninguém fala.
0: Ninguém fala.
1: Por que será que não fala?
0: Então, e aí, Sidmar, onde nós, né, onde vocês aí que estão nos ouvindo e nos vendo vão ter oportunidade de trabalhar com pesquisa e ser um pesquisador renomado mundialmente, igual a doutora Tatiana? E eu cito ela, mas nós temos, inclusive, no campus Araguaia, nós tivemos uma pesquisa de um grupo de pesquisadores que desenvolveram um curativo de alta cicatrização. E aí, imagina isso no SUS, a economia que o SUS, às vezes, pode ter em relação à pesquisa, né, o desenvolvimento da pesquisa da doutora Tatiana, imagina a economia para o Sistema Único de Saúde em relação àquele que estava lá acamado há quantos anos, quanto tempo no hospital, ou vai para casa e volta e onera o Sistema Único de Saúde. Então, a Universidade Federal, ela, na área de extensão também, que é onde a gente se aproxima da comunidade, da sociedade, e traz o retorno para a sociedade em relação também a muitos projetos, a Universidade Federal, através dessa pesquisa, ela colabora com o nosso país. As universidades federais, elas fazem com que o nosso país tenha uma evolução maior, com que nosso país tenha uma tecnologia maior, uma saúde melhor a cada dia. Então, alertamos aí novamente sobre o edital, façam sua inscrição. Nós temos, entre na página do Enem, nós temos contato telefônico também, eu vou deixar aqui no final, para vocês também tirarem dúvidas. Tem o Instagram, como o Sidmar falou, né, o fmt.araguaia. Então, nós estamos disponíveis aí para qualquer dúvida, Sidmar.
1: Com certeza, e essas conquistas a gente tem que falar, porque senão às vezes não chega até a ponta onde era necessário chegar, com a mesma força e com a mesma rapidez. Porque não adianta a gente ficar aqui falando que vai dar certo, que vai dar certo, vai dar certo, e a gente não mostra resultado. E os resultados estão aí. Esse curso que foi recentemente implantado aqui no campus de Pontal do Araguaia, como diz a pró-reitora, isso vai trazer, com certeza, bons resultados para não só o município nosso da região, como também aqui fora, a nível nacional. Por quê? Porque vai sair profissionais daqui já com salários bons e, quem sabe, até mesmo antes de terminar o curso, já está empregado, já está trabalhando. Nada impede que isso possa acontecer. Então, às vezes, as pessoas ficam focadas, vou fazer educação física. Ótimo, cada um tem que fazer aquilo que tem aptidão e, obviamente, tem que fazer aquilo que gosta. Mas também tem outros cursos que também estão sendo oferecido para a população, e de uma forma que também venha trazer não só o curso, mas também uma renda familiar ótima para todos nós. E com certeza para a família que vai ter aí a oportunidade. Roberto, boa tarde, meus amigos do melhor jornal esportivo do Vale do Araguaia. Vamos que vamos, Deus no controle de tudo. Amém. E é isso aí que a gente está falando, tá? Então, o campus está aqui para atender você, tanto em Pontal do Araguaia, como também aqui em Barra do Garças. Passa lá, faz uma visitinha, procura a pró-reitora lá, não morde, viu?
0: Não,
1: e quando a gente fala de diretora, pró-reitora, fala, Deus me livre desse povo. O povo é bravo. Não morde, tá bom, pessoal? Pode ir lá. A Paula é uma pessoa sensacional, ela vai estar para atender vocês, tirar dúvida, viu, papai? Viu, mamãe? vai tirar dúvida de vocês.

0: para que o seu filho possa estar ingressando em uma das melhores universidades de nosso Brasil. E aqui em Barra do Garças a gente costuma dizer que a gente é abençoado. A gente é abençoado pela natureza, por muitas coisas boas que a gente tem aqui, pelo clima que a gente tem aqui e pela facilidade do ir e vir. E claro, né, como eu vou voltar a repetir, no interior de São Paulo, onde eu fui criado, onde fui formado, não tem universidade. Não é para qualquer um, não. Tá? Se quer, você tem que mandar o seu filho para longe, tem que pagar caro, tem que bancar o seu filho em um estudo que ele quer e mais com muita dificuldade. E a Universidade Federal está aqui para te atender. Paula, muito obrigado por você estar aqui mais uma vez.
1: Eu que agradeço demais.
0: E o curso, com certeza, para o ano que vem, é do agro...
1: Industrial.
0: Vai estar, com certeza, com mais gente em busca. E que agora também, com a visita, né, com as escolas que vocês vão ter também, para que possa estar preenchendo esse espaço até o dia 5, a gente consiga o nosso objetivo, tá bom? Muito obrigado mais uma vez.
1: Eu que agradeço, Edmar.
0: Tá aí. Essa é a Paula, a pró-reitora da Universidade Federal aqui em Barra do Garças. A gente vai para um rápido trabalho comercial, a gente volta aqui a pouquinho, tá bom? Depois, se a gente tiver mais informações, é claro que a gente vai voltar também, trazer também durante esses 10 dias aqui, agora só tem mais 9, né? 9 dias de informação para vocês, tá bom? E a gente vai trazendo aí para você não perder o tempo, tá certo? É rapidinho, eu vou lhe tomar uma água, a gente volta e a gente vai trazer mais informações sobre esporte para vocês.
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5: Doze horas e nove minutos. Estamos de volta na nossa segunda meia hora. A Milena está com a gente, a Ketlin está com a gente, o Eric Surubega, o Eric Rodrigues. Ninguém te conhece como Eric, não, rapaz. Conhece você com Surubega, Suruba. Ai, tá de olho. Quem mais tá aqui com a gente, hein, rapaz? Uma galera aqui, deixa eu me ver. Deixa eu me ver pra depois não ficar sem falar, né? Já falei aqui do Roberto, já falei aqui da galera que tá aqui no Face Truck. A dona Luzia tá falando aqui que se... avisar, além do café, tem até o biscoitinho de polvilho. Pensa num biscoito bom. Ah, pensa num biscoitinho bom, viu? Vamos agendar aí. Vou pedir para minha assessora parlamentar aqui me agendar. Tem que ir lá. Lá na Dona Luzia. Ontem eu lembrei da senhora. Ela foi fazer uma comprinha ali. E aí eu falei, ah, tá. Isso aí é aquele negócio que é açafrão, né? Não, cabeção. Não é açafrão, não. Isso aqui é páprica. Eu não sei o que, é isso. Mulher fica inventando moda. Páprica. O que, é páprica? Tempero. Mas o açafrão da Dona Luzia, pensa num trem bom, que é purinho, purinho, purinho. Purinho, purinho. O pessoal está perguntando cadê o Charles. O Charles está chegando, galera. Vou rodar para vocês a matéria. Deixa eu mandar um camarada aqui, tá me pedindo um trem aqui, rapaz, ao vivo. Tá aí, ó. Biriri, bororó. Cheguei ontem de madrugada. É, o Eric chegou de madrugada lá de Lagoa Santa. E ele vai trazer pra gente aqui as informações a respeito... a respeito da conquista, né? E da ida deles lá para... Lagoa Santa, aonde teve um evento lá. Tô tentando ver aqui com o meu amigo Hélio Fortaleza antes de rodar essa matéria. Mas vamos rodar a matéria. Final de semana teve vários eventos, inclusive a classificatória do estadual feminino de futebol 7 Society. E lá estivemos, né? E lá estivemos para poder trazer as informações para vocês aqui dentro da nossa programação. O Luzemar Pereira falou com a galera. Vamos ouvir como que foi a participação desta no Pontal do Araguaia. Fala com a...

0: gente.
1: A competição aconteceu aqui no campo do Eduardão. A cidade de Pontal do Araguaia foi sede de mais uma etapa da fase classificatória do Campeonato Estadual de Futebol 7 Society Feminino, organização Federação Mato Grossense de Futebol 7, que tem à frente como presidente o senhor Jailson Aleixo. E a equipe do SB News TV acompanhou todos os detalhes e mostra para você. Como é que é pra você vir participar aqui da etapa de futebol feminino na Futebol 7 aqui em Pontal do Araguaia?
2: Olha, é gratificante receber o convite aí, né, do Sidmar, pra gente representar Campinápolis. A gente montou uma equipe, só que aí no sorteio, né, a gente acabou pegando o time da MLT. É uma equipe forte, nós montamos uma equipe forte também pra participar. Mas aí no lance capital, a gente acabou perdendo o jogo. Mas as meninas fizeram um bom jogo, né, representou bem a cidade. Campinápolis está surgindo aí, né? Uma novidade para a gente, o futebol de sete, e as meninas jogaram bem. Então, assim, parabenizar toda a organização e deixar também disponível Campinápolis para ser uma sede futura também, para sediar na nossa região ali do Araguaia.
1: Para você, qual é a importância de estar chegando no interior do Mato Grosso, futebol sete, só site?
2: Maravilha, isso é bom, que é mais uma modalidade para as meninas, que as meninas jogam muito futsal. E é uma modalidade que está, né, na ativa e que fortalece o futebol feminino. Isso é importante, que dá mais competitividade, mais brilho para as meninas representar e mostrando que sabe jogar um futebol bonito.

0: 12:14, está aí a participação do secretário de esporte lá do município de Campinápolis, que se uniu junto com a Rose, né? A Rose que também é de lá da região. Na verdade, a Rose é de Novo São Joaquim, né? Novo São Joaquim. Mas se uniram e vieram para a Barra do, para Pontal do Araguaia para participar da fase classificatória. Foi como ele disse, em um ponto crucial, né? A equipe dele sofreu o gol e aí depois não conseguiu reverter a situação, Charles Silva, mas enalteceu aí, né? E também deixou a porta aberta lá do município dele, de Campinápolis, para que a gente possa ir. Enquanto uns faz firula, outros querem que a gente vá, né, Charles? Boa tarde.
1: É isso aí, Sidmar. Boa tarde para o telespectador do SB News TV. É o pessoal de Campinápolis, esteve representando aí Campinápolis. Falar a verdade, eu nunca estive lá, viu, Sidmar? Mas a gente vê que...
0: Você nunca foi na cidade de Campinápolis?
1: Nunca fui na cidade de Campinápolis, mas a gente vê que está voltando aí, né? Para o cenário esportivo. Agradecer ao secretário aí que teve também a iniciativa, junto com a Rose, né?
0: Rose.
1: Em trazer as meninas aí para representar o município, né? Importante. É, a gente, no sorteio lá, ele acabou falando aí que pegou a equipe do MLT, que é uma equipe tradicional já aqui na nossa região. Mas, enfim, até onde deu, jogou, né? De igual para igual, teve oportunidade, mas o jogo é dessa maneira. Fica aí, né? Os agradecimentos por ter vindo, participado aí junto com a gente nessa etapa lá do Pontal do Araguaia, do Futebol 7, o feminino, viu, Sidmar? Vamos ver nas próximas aí, né? É, se a equipe de Campinápolis possa continuar participando dos eventos, que sempre é muito bom ter equipe de fora aqui junto com a gente também, viu, Sidmar?
0: Você não lembra de Campinápolis no jogo escolar?
1: É, eu trabalho, Zig Dal, hein? O Zig, um abraço pra galera em Campinápolis, Zig Dal deu trabalho naquela época, né? Aí depois sumiram também, né? Mas acredito que estão trabalhando, o trabalho lá deve continuar, continua, né? E quem sabe nas próximas edições, aí, os próximos campeonatos, eventos que tiver, tanto no futebol 7, no futebol de campo, também no futsal, a gente vai estar aí também podendo observar o pessoal lá de Campinápolis. Campileite é de Campinápolis?
0: Quem?
1: É, acho que tem uma tal de Campileite, acho que ela é em Campinápolis, aquele...
0: Ah, tá, agora, que eu, entendi. Agora né? Que eu entendi, sim. É. Campinápolis é famosa também, banana, né, plantio de banana. Depois veio o tal do chapéu preto, ah, meu amigo, acabou, cara.
1: Achei que você ia falar o chapéu de couro, eu ia falar só semana que vem, na Praça da Matriz.
0: É, o chapéu de couro, é o... você não pediu, pida.
1: É, Sidmar, manda um abraço pra galera aí, o pessoal tá com a gente, muita gente ligada aí.
0: Vamos aqui primeiro, na Fabiana Rodrigues tá com a gente, o Eric Rodrigues também tá aqui, a Milena... vamos lá para outra matéria?
1: Vamos, muita gente ligada com a gente. Vamos que o Roberto tá esperando. E o Caio César também, viu?
0: Tá esperando?
1: É, tá esperando. É. Ele falou que nós somos melhores do Vale do Araguaia, não perde um programa.
0: Que bom.
1: Tá aí, Robertão, para você. Essa, qual que é a próxima? É de lá também?
0: É lá do Pontal. Nós temos uma outra matéria, o Luzema Pereira produziu para a gente e a gente coloca na tela para você.
2: Após partidas disputadíssimas, as equipes ASLMT e a equipe TPM conseguiram chegar à final. Mas a equipe ASLMT conseguiu se sair melhor e garantindo a vaga para a grande final que acontecerá na cidade de Barra do Garças, vencendo a equipe TPM por 8-0.
3: Conseguimos classificar para a final e vamos com tudo para a gente ser campeão. Eu fico feliz por ter tanta equipe aqui na Barra, ter dado 8 equipes, por mais que uma tenha desistido, mas antigamente não dava nem isso, então hoje já está tendo mais meninas para vir jogar e eu fico muito feliz por isso.
4: Quero aí parabenizar aí o Sidmar pelo incentivo, por ter feito um apoio aí em questão do futsal feminino e do society feminino. Está trazendo esse evento para nossa cidade. A gente mostrou que temos 2 equipes com boa qualidade, que levamos uma lá em Alto Araguaia, que é a nossa equipe que representou o Pontal. A gente conseguiu a classificação lá e colocamos a nossa equipe aqui das meninas do mais adulto, que é as meninas mais velhas, que é as que mais viajam. A gente conseguiu a classificação aqui no Pontal do Araguaia e estamos com 2 equipes para disputar a disputa aí dos 40 mil.
5: Técnica da equipe TPM conseguiu chegar à final, mas infelizmente não deu.
6: É isso aí, a gente... tentou, né? Viemos aqui com o objetivo de chegar à final, chegamos. Depois da final, o nosso objetivo era ganhar, né? Infelizmente, não deu a vitória para nós, Nosso time entrou já em campo cansado, que a gente tinha acabado de jogar a semifinal. Descansamos ali uns 5 minutos, mas é isso. A gente, importante é que a gente veio aqui, participou, deu o melhor até a final. E vamos para cima, vamos esperar os próximos aí para a gente ir para cima. Deus vai abençoar que vai dar certo nos próximos.
7: A gente tentou pegar a classificação, conseguimos classificar para a etapa final, mas aí foi um jogo bom, mas a gente não conseguiu a classificação, né? Não conseguiu a vitória. Mas estão de parabéns todas as equipes, toda a organização. E próximo talvez dá certo, né?
5: Vocês foram muito bem, conseguiram chegar na final em busca da vaga para a Barra do Garças, né?
7: Isso, a gente tentou chegar na final, mas infelizmente não deu certo. Mas tem que parabenizar a nossa equipe também, que joga muito bem. Só que infelizmente não veio um bom resultado, né? Mas parabenizar também a equipe também do TJ também, que fez uma excelente partida, jogou muito bem. E é isso.
0: Aí a reportagem do nosso amigo Luzemar Pereira, nosso colaborador, junto com os técnicos das duas equipes que chegaram na grande final e também as atletas, né, que também estiveram ali presente. Claro que a gente que agradece, viu, TJ, e a Miriam também, o próprio Leozinho, o secretário de esporte, quando ressalva aí a nossa participação. A gente vem trazendo condições para que isso possa acontecer em nosso município, porque é o jeito da gente trabalhar. Nós não temos interesse nenhum de trazer eventos aqui para promover a nós mesmos. Que quem promove a nós mesmos são vocês que participam, vocês que acreditam no projeto, vocês que entram na competição, né? E a gente está ali só para mostrar, de fato, o que vocês estão fazendo. É claro que nós não conseguimos estar em todas as edições e também todas as competições fazendo o que a gente mais gosta, que é transmitir. Porque aí a gente entra em outra parte, a parte de finança, né? E quando fala em finança, fica um pouco mais complicado, mas a gente faz aquilo que a gente pode. Quando a gente traz um evento como esse, uma envergadura como a nível estadual, a gente sabe da responsabilidade que a gente tem. E a gente também entende das dificuldades, mas por trás dos bastidores, eu gostaria que você tivesse a oportunidade de participar. Ah, teve uma rodada em Alto Araguaia. Teve? Você sabe o que aconteceu para ter? Você sabe, Charles? Você sabe, né? Você esteve inserido dentro do pacote para poder saber. Você sabe o que aconteceu para ter o evento aqui em Pontal do Araguaia? Quais são as dificuldades que aparecem todos os dias? E aquelas que aparecem de última hora? Pneu que fura, carro que dá problema, carro que vai abastecer e não está autorizado a abastecer, mas prometer o abastecimento. Né? Jogador que fez compromisso de estar classificado no outro dia e esqueceu que o amanhã era só a semifinal para chegar na final e não foram e também não avisaram que não iam, simplesmente deixaram o organizador, deixaram o técnico sem informação nenhuma na última hora para passar o vexame que passa. E o jogador, obviamente, é estrela. Não todos, mas uma fatia deles, sem compromisso, não está nem aí por aquilo que está acontecendo. Simplesmente não foi porque teve que jogar em outro campeonato, que para ele, obviamente, era mais importante. E agora? Você vai jogar em qual? Voltou para casa? Não é? Tentou a sorte, não deu? Teve um que foi até naquele assim, Charles, ó. Mamãe mandou eu ir jogar nesse daqui.
1: Foi na sorte.
0: Foi na sorte e se lascou. Palito. É, se lascou. É. Então, assim, não é fácil fazer eventos. Não é fácil. De jeito maneiro. E eu gostaria que você tivesse a oportunidade de estar também no nosso lugar, como organizador, como realizador, como apoiador, para que depois você falasse, não, agora eu vou dar minha opinião. Que é fácil falar. É, esses dias eu tive uma fala com um dos árbitros, Charles Silva, e não posso esconder, e não escondo, só não vou falar o nome para não... Né? E não é isso que eu quero. Que ele falou, ah, é porque o quanto eu estou recebendo é pouco. É pouco? Vai trabalhar de servente pedreiro? O que, que você fez para poder receber o que você está recebendo? O curso de arbitragem que você fez, 90% é grátis. E não desmerecendo a sua atuação dentro de campo como árbitro. Aí quando fala que eu tenho que pagar X para o Charles, X para o André, X para o Cachorrão, para o Luzemar, para o Paulo, Todinho. Ah, mas desse jeito não tem jeito de chamar você aqui para trabalhar, para transmitir, porque aí fica caro. Ué, mas por que para você tem que ser esse valor? Se o teu trabalho é só pegar isso aqui, ó, e colocar no bolso, que às vezes nem teu não é. Você pega do colega emprestado. E o apito, que custa lá na loja R$1,99, você compra de, por quilo. Aí acaba de apitar, faz a caca que você faz lá entre quatro linhas, não gosta que a gente fala, né? E monta na sacolinha e vai embora, e o dinheiro plim plim. E nós ficamos lá até para desmontar, para acabar de acertar tudo. Ah, vai te lascar, rapaz. Vai lavar sua cara.
1: Sidmar, a galera tá interagindo com a gente aqui. Manda um abraço pro meu amigo Shida. É, o grande Gil Demar. O Shida falou que deu certo ontem lá, viu, Sidmar? Já fez a compra, rapaz.
0: É.
1: Que disse que o celular lá da Gazinha que ele comprou ontem, se fosse lá no Montevidil, dava pra comprar dois, viu?
0: Mas ele falou que o que ouviu aqui, senão...
1: É,
0: não.
1: Ele tava na hora aí com o cara que o gerentão tava aqui. Ele já tava ligado aí na programação.
0: Qual loja que você comprou, Shida? É. Qual loja que a tua enteada trabalha? Na Maru Leite, na Ministro João Alberto ou na essa aqui embaixo do Thiago? Fala pra gente aí.
1: Eu acho que ele comprou com o Thiago, que ele tava ligado aqui na programação, então a menina deve ter ido lá. Ou ela trabalha lá, ela sabe onde é que é, né?
0: Ele falou que ela trabalha lá, não foi isso?
1: É, parece que é. Enteada dele. Trabalha aí nas lojas Gazinha.
0: Escreve pra nós aí, ô.
1: Eu acho que ele deu foi o presente pra ela, se não me engano. Depois você fala aí, Shida. Só falou, me passa aí o Pix. Ou então me dê os boletos, né? O importante é que comprou, viu, Shida? O 12 horas, Sidmar Bernardo. Seu coleguinho, o Matheus Henrique.
0: Cinegrafista fantasma, né?
1: É, o homem do cabo, rapaz. Tá aí, ligado aí, cornetando você aí. Falou que gosta quando você fala do Barra do Garça, do Araguaia, né? Por falar em Araguaia, antes do Lima entrou aí mandando boa tarde pra galera... Ontem eu acompanhei nas redes sociais aí, de vez em quando eu dou uma olhada lá nos atletas e tal. O Thiagão pendurou a chuteira, rapaz. O grande Thiagão, um dos maiores artilheiros aí dessa era moderna do futebol amador aqui na nossa região. Ele que teve uma contusão, né? Eu me lembro bem lá no Aerobar, se não me engano, ano passado. E aí no joelho, enfim, agora, né, pendurou a chuteira, mas o que fica é a história, né? Vai cuidar da saúde dele, das coisas dele, mas com certeza vai fazer falta, viu, Sidmar, no futebol amador. O Thiagão, né? Que pra muitos que não conhecem ele, né? Quando vê aquele cara daquele tamanho, fala, hã, esse aí não. Fala igual o Neides Camargo, não pedala não, mas o Thiagão dentro de campo ajudou muito, fez muitos gols aí, com certeza. Tem uma história muito, muito bonita aí no futebol amador, Sidmar.
0: É, e recentemente a gente viu ele jogando lá pro Bom Jardim, né? E até mesmo o pessoal falando, né? Que o Thiagão já devia ter parado há muito tempo, que não articula mais, e quando fecha a boca, o cara vai lá e guarda uma lá pra dentro e tem que engolir.
1: E não só no futebol de campo, como no futsal também.
0: Jogou muito. Quando eu tive a oportunidade, você também teve, de ver o Thiagão jogar dentro de quadra e também no futebol de campo e também no society. É, são poucos pessoas que vai ter essa lembrança. E ainda bem, viu, Thiagão, que ficou registrado, né? Tá gravado lá na nossa página, tá, a gente não exclui, então tá lá para ficar registrado. Porque tem gente que jogou, diz que jogou, que não tem nenhuma foto.
1: Xiii, mas é outro tempo, você também gosta.
0: Pois é, mas não tem nenhuma foto.
1: Polêmica. Shira falou que comprou o celular lá na Amaro Leite, viu?
0: Na Amaro Leite?
1: É, a tiara dele trabalha lá. Qual que é o nome dela, Shira? Fala aí, garotinho.
0: Depois você fala, depois eu vou passar lá pro Thiago, né? Pra mostrar pra ele que nós temos resultado aqui. Aqui mesmo o estúdio que vendeu um, vendeu uma cadeira, vendeu outro celular. Foi uma festa, viu, Charles?
1: Virou uma feira, né? A feira do meu amigo Domingos Lima Lima, o Armeiro. Cadê a bomba, Armeiro? Diz, tem bomba, Sidmar, lá pros lados de Aragarça, será?
0: A bomba?
1: Calma aí, rapaz. Antes da Aragarça, só pro... O pessoal que tá do outro lado, nós vamos falar, viu, do sorteio da Copa do Brasil, não sai daí não, viu?
0: Mas é de Aragarça ou de onde?
1: Não, vamos falar de Aragarça primeiro, depois nós falamos dos outros.
0: Mas cadê a bomba de Aragarça?
1: Ué, dizem, né, eu ouvi dizer aí, eu tentei entrar em contato aqui com meu querido amigo Hélio Fortaleza, que é o organizador da 40ª, qual que já tá lá? Eu nem me recordo mais, dos quarentões da Copa União, e parece que aquela tradicional festa que tem ali no campo do Eurobar, esse ano, nessa data, né, que ele já adiou a rodada seria agora nesse final de semana, e devido a essa festa que todo ano tem ali, foi adiada. Mas agora, Sidmar Bernardo, me parece que não vai ter mais a festa, ou parece que não é mais esse mês, alguma coisa aconteceu por lá, viu? Se o Hélio Guerreiro Fortaleza estiver nos ouvindo e quiser nos ligar aqui ao vivo, viu, Hélio? Fica à vontade para explicar aí para a galera, porque a rodada foi adiada justamente devido a essa festa aí que tem todo ano ali, na Praça do Herobai, me parece que esse ano não vai ter esse Sidmar Bernardo.
0: É, a informação que eu tive hoje pela manhã foi o Euridice Filho falando. Eu fiquei até surpreso, não sabia que era uma informação correta, né? Só não entendi qual que foi a justificativa do Euridice Filho falando que não vai ter por conta. É, então deixa esse tempo para lá, mas fato é que nós sabíamos, né, pelo Hélio. O Hélio ainda falou aqui na bancada semana passada que não ia ter justamente por conta da realização da festa. Agora, se não vai ter a festa, basta saber se as equipes ainda querem jogar esse final de semana. Porque uma vez desmarcado, até mesmo antecedente, porque na verdade foram falados isso há 15 dias atrás aqui dentro da nossa programação, que não ia ter. Então pode ser que não dá tempo nem de reunir. Não,
1: agora já, né, senhor? Aí tinha essa programação como que fez antes, aí os caras também já fazem a programação depois dessa notícia que não ia ter. A rodada estava marcada agora para o dia 30, no sabadão às 15 horas iria para o jogo, ia sair rápido, e a BB, na sequência o Cristal e o Araguaia, e o último jogo, finalizando lá, seria o Hospital das Máquinas e a Farmácia Super Popular, garotinho. Essa foi a rodada que foi adiada aí devido a essa festa, que todo ano tem, mas parece que esse ano não vai ter esse Sidmar Bernardo. Será?
0: Pois é, agora vamos esperar, né, Hélio?
1: Acho que não, não é possível.
0: Esperar o Hélio falar. O Thiago, boa tarde, Charles. Vai ter sim a rodada no Aerobar.
1: Olha aí.
0: Aí, ó.
1: Olha aí. Quem que é o Thiago que tá falando?
0: O Thiago deve ser da Cristal, é ele mesmo. Olha aí, o Thiago já dando a notícia em primeira mão pra gente. Então, assim, o que que acontece? Eu ia falar, e ainda bem que o Thiago foi mais rápido. Ô Felipe, valeu pela tua companhia com a gente aqui, tá? A Fabiana também, Rodrigues, está aqui com a gente. Ah, e a dona Maria Luísa Soares também. Ô Thiago, confirma para mim então, vai ter a rodada? E qual é a rodada? É essa que o Charles acabou de falar? Porque eu ia falar o seguinte...
1: A rodada está marcada aqui, mas no dia 30, viu, Thiago?
0: Então, esse
1: dia
0: 30.
1: A que eu tenho aqui é no dia 30, esses jogos que eu acabei de falar.
0: Esse final
1: de
0: semana.
1: Essa mesmo, então. E que dia que o Hélio teve aqui no programa e falou que não iria ter essa rodada?
0: Semana passada.
1: Que nesse dia 30 não iria ter?
0: É, porque ele veio aqui falar da rodada que aconteceu, que foi a primeira e a segunda, né? No caso, essa daí não ia acontecer por conta desta questão. E aí, eu ia fazer essa pergunta. E agora, não vai ter... Vai atrapalhar o andamento da competição e vai jogar lá na frente. Que dia que vai ser essa festa? Ou essa festa não vai acontecer mais no Aerobar?
1: Essa festa
0: Aerobar?
1: Não era em junho, Sidmar?
0: É, ué.
1: Não era em junho?
0: Pois é, eu não entendi mais nada.
1: O Hélio vai falar depois.
0: Na verdade, ela é a data conforme eles marcam lá, né? Então, o Thiago tá falando. E o Thiago, se você tiver mais alguma informação, passa pra gente aí. O Hélio não te respondeu, Charles?
1: Não, o Hélio não respondeu. Ele não visualizou também o áudio, enfim... Chegou a mensagem lá, mas ele deve estar em outro compromisso, né? Mas assim que ele tiver...
0: Deve estar em outro patamar,
1: Em condições, né, Sidmar? Ele vai falar com a gente a respeito disso aí.
0: A festa foi adiada, assim, sem data para acontecer.
1: Quem tá falando?
0: Thiago.
1: Mas então o Hélio não deu tempo dele vir aqui. Hoje é terça ainda, né, Sidmar? Talvez o Hélio...
0: Mas ele vai vir.
1: Talvez o Hélio vai vir aqui para falar que vai ter a rodada. Então vamos aguardar, né? Por enquanto, aí nós estamos vivendo essa...
0: Repete pra gente a rodada, que é essa rodada aí mesmo que vai acontecer os jogos.
1: Vamos voltar aqui no Eric, porque o Armeiro já mandou outra bomba aqui. Isso aqui é um traque, viu, Armeiro? Isso aqui não é bomba, não. Você tá de brincadeira? Se de uma rodada tá marcada pra sábado, então, portanto, vamos lá. O Açaí Rápido entra em campo às 15 horas contra a equipe da ABB. Clássico, hein? A ABB... Essa ABB, ué, o Beira-Rio não colocou o time lá, não, Sidmar Bernardo? Achei que era o Beira-Rio, mas não.
0: Não, é, não é a BR, ABB. Não.
1: Então
0: não
1: é a ABB ia sair rápido, 15 horas. 16 horas, Cristal e Araguaia. E fechando a rodada, último jogo de fundo aí na sequência, Hospital das Máquinas e Farmácia Super Popular, do nosso amigo Ovidio lá e também do Marcin. Essa é a rodada cheia, diga-se de passagem, viu? Nesse sabadão agora, dia 30.
0: Tem a classificação, hein?
1: O Hospital das Máquinas é o primeiro com 6 pontos. O Araguaia sai rápido, vem na sequência aí, segundo e terceiro com 4. Cristal e Farmácia Super Popular, cada um tem 1 ponto. Somente a ABB ainda não pontuou aí nessa competição. O campeonato tá apertado, hein?
0: A ABB, vou até justificar, Charles, se é que dá para justificar, o justificável.
1: O que aconteceu com a ABB?
0: A ABB viajou, né, para Cuiabá, né?
1: Pô, nem... foi um jogo agora.
0: Tava
1: nesse
0: quebrado, jogando quebrado.
1: Foi duas rodadas já, né? Agora vamos pra terceira, né? Essa terceira. Que o Eli trouxe pra gente aí é a terceira rodada. É, um campeonato curto também, viu, Cid? Mas não tem muito tempo pra poder fazer igual. É 6 equipes, classifica 4, né? Enfim, duas fica de fora. Hoje estariam de fora a ABB e aí iam brigar aí, Cristal e Farmácia Super Popular pela vaga, né? Mas... O Hélio, eu tenho certeza, então, depois dessa declaração do nosso amigo Thiago aí, que o Hélio vai vir aqui no programa, então, para falar que a rodada vai continuar, viu, Sidmar? Você tá tentando contato com ele?
0: Tô tentando, mas não teu, sem sucesso.
1: O Lima Lima, o Armeiro, Sidmar, trouxe pra gente mais uma informação. Hoje é dia de informação, hein?
0: Ah.
1: É, muita coisa acontecendo, sorteio. Se teve sorteio lá na Copa do Brasil, por que não teve o sorteio do confronto dos jogos lá do Amadorzão Goiano, Sidmar, já tá aí, entra em campo com o Bom Jardim, dia 30, agora às 16 horas, lá no Ronan Maia, e o Bom Jardim joga a volta, agora definido dia 6/6, às 15h45 no Gilmar Belo. Tá aí o Lima Lima, o Armeiro, tá dado o seu recado aqui, garoto, você vai lá pra assistência, o Armeiro, dessa competição aí?
0: Não, aí vai ser a final do estadual aqui, não vai apitar,
1: mas
0: não?
1: Mas ele não tá na geladeira ou já voltou?
0: Não, mas já saiu da geladeira.
1: Ah, então tá aí, Lima Lima, Armeiro, você tá compromissado, rapaz.
0: Engraçado.
1: Dia 6 tem a final do estadual aqui, 8 feminino, mais 8 equipe masculino, o bicho vai pegar, o estado todinho do Mato Grosso vai estar em Barra do Garças, viu, Lima Lima? O Armeiro, Sidmar.
0: É engraçado que eles ficam assistindo, né? E aí não fala nada, né? Porque aí eu vi você falando lá. Tava na geladeira mesmo.
1: Falar nisso, o Jová, eu vi o Jová hoje, rapaz.
0: Ele falou que deu um bacubaca aquela. Se me apertar, eu conto por que tava.
1: O Jová falou que deu um bacubaca aquela fala nossa, que disse que se ele tivesse. E se tivesse, o time tinha. Não, eu não falo que seria campeão, mas tinha chegado sim, rapaz.
0: Que conversa,
1: no 50 da ABB, lá que ele não foi pro Gesab. E nós falamos que se ele tivesse, o time tinha melhorado. E na verdade,
0: Jeová,
1: na minha opinião, tinha melhorado.
0: O Jeová foi, mas não pôde jogar, né?
1: É, porque os gols que tomou lá, se o Jeová tivesse, não tinha tomado.
0: E o Magrão?
1: Não, o Magrão não tava. O Magrão dessa vez ficou, acho que ficou no stand-by. É. Mas que, isso eu falo, se ele tivesse, talvez a sorte da ABB seria outra. Porque ele é acostumado a jogar essas competições aí da ABB e lá ele iria dar aquela velha barrigada e ia segurar o resultado para beber, viu, Sidmar?
0: É, não, e outra coisa, ele foi o cara que fez o juramento lá, aquela coisa toda, tem que fazer o cerimonial, né? Ele foi homenageado. Diego tá com a gente, Silva, muito obrigado aqui pelo carinho da audiência. Bom, Charles, nós tem que ir lá pro campeonato...
1: Vamos falar da Copa do Brasil primeiro? O Brasil primeiro?
0: É, porque aí a gente já vai direto, porque agora o tempo que já passou mesmo...
1: Falar da Copa do Brasil aqui, que tivemos o sorteio hoje, viu, Sidmar? Aqui nós estamos igual...
0: Mas com aquela bolinha gelada?
1: É, aquelas bolas frias mesmo, uma quente, né?
0: Ah,
1: só lembrando que a Copa do Brasil é só em agosto, viu? Os jogos de ida, né? É, agosto é que vai... Mas o confronto das oitavas saiu hoje. E já tem clássico, viu, Sidmar? Lá no Rio de Janeiro, o Vasco enfrenta o Fluminense. Primeiro jogo, o Vasco da Gama vai jogar em casa contra o Flusão.
0: Jogão difícil,
1: e o Fluminense decide, né? É, mas lá no Rio não é aquela história, né? Geralmente eles jogam tudo no Maracanã. O Internacional enfrenta o Corinthians, viu, Sidmar? Pra você que gosta, né? De uma Riusga. Internacional engasgado desde 2005 com o Corinthians, né? O primeiro jogo é lá no Rio Grande do Sul. Dando sequência aqui nos demais jogos, o Mirassol encarará o Grêmio. Mirassol e Grêmio, primeiro jogo em São Paulo. E o Mirassol decide fora, o Grêmio decide em casa esse jogo aí. Atlético Paranaense e Vitória da Bahia. Acho que esse confronto aqui é um confronto aí que não tem favorito, hein? Atlético Paranaense e Vitória, primeiro jogo no Paraná. O Atlético Paranaense jogando em casa. O Atlético Mineiro encara o Juventude. Primeiro jogo do Atlético lá em Minas, né? O Juventude decide em casa. O Santos encara o Remo. Primeiro jogo lá na Vila, né? Em Santos, aí o primeiro jogo, Santos. E a decisão lá no Pará. E finalizando aí mais dois jogos, né? O Chapecoense enfrenta o Cruzeiro. Primeiro jogo lá em Santa Catarina. E o último jogo, aí terminando essas oitavas aí, os duelos aí, o Palmeiras vai enfrentar o Fortaleza. Primeiro jogo em São Paulo. E depois no Ceará, o Fortaleza decide em casa. Esses são os confrontos pelas oitavas de final da Copa do Brasil. Só lembrando, é só em agosto, porque agora, esse mês que vem, né, mês de junho e até lá metade de julho, é Copa do Mundo, Sidmar Bernardo.
0: É, não tem, né? Mas é aquele negócio, né? Já começa, já preparar as coisas por cá, porque são jogos complicados, né? Copa do Brasil. Na verdade, quem que tem novidade aí?
1: Você acha dos confrontos?
0: É.
1: Eu acho que, né? Eu acho que os confrontos aqui foi muito parelho, viu?
0: Tem novidade nenhuma, né?
1: Eu tô achando que aqui, igual esse jogo mesmo, Santos e Remo, se fosse falar pela história, era Santos, né? Mas quem garante que o Remo não pode aprontar ainda mais jogando o último jogo em casa? Outro confronto também envolvendo Atlético Mineiro e Juventude. Do jeito que o Atlético anda, quem garante que o Juventude joga em casa o final, o jogo de volta? Também pode ser que seja, né?
0: Essa daí já é as quartas?
1: Oitavas, valendo oitava, vaga, né? Para as quartas. Tá acabando, né? Também, tá funilando.
0: Que mais?
1: E aí teve o Atlético Paranaense e o Vitória, né?
0: Que também
1: é outro jogo também que você não tem muito assim.
0: É.
1: E Mirassol e Grêmio também, Sidmar. Como é que você vai falar?
0: Eu acho que foi o Mirassol e o Vasco, eu acho que foi o que mais pegou pedreira.
1: É, o Grêmio tem um histórico grande, vai decidir em casa o Grêmio, né?
0: Pois é. O histórico da Copa do Brasil do Grêmio é muito grande sobre isso aí. E o Mirassol já é novato, vamos dizer. Não está bem no brasileiro porque está focado na Libertadores. É.
1: O que ficou de fora aqui, que você sentiu falta aí, viu?
0: É.
1: Foram de duas equipes, você deve ter notado, né?
0: Claro que eu notei.
1: É, o São Paulo e o Flamengo, viu, Sidmar Bernardo?
0: Claro que eu notei.
1: Acabaram que ficaram de fora das oitavas de final. Fica que faz, hein?
0: Fica brincando. O Cuiabá também tá fora, porque também brincou.
1: É normal, né? O Cuiabá do jeito que anda ultimamente, faz do Cuiabá, viu?
0: Mas não poderia ter ficado, né, Charles? Porque...
1: tinha que ter chegado pelo menos nas oitavas pra ganhar um dinheirinho também, ajuda, né?
0: Pra quem cobra tanto, né, da torcida e também... dos times que devem para eles, deveria ter um pouquinho mais de força, né? No gatilho. Mas não tem. Então tá aí. Eu acho, né? Acho que o pepino aí foi pro Mirassol.
1: E o Inter e o Corinthians também não tem favorito, né, Sidmar? Tem uma rivalidade muito grande.
0: Não, não tem favorito.
1: Que envolve
0: não.
1: As duas equipes aí, a gente sabe, né? Que quando fala que esses dois times aí, parece que é um clássico mesmo, regional. Mas vamos ver o que é que vira.
0: Tem por que a torcida foi ontem lá no São Jorge e jogou espuma lá na...
1: Por quê, rapaz? Teve uma votação lá e o ex-presidente do Corinthians, né, o André Sanches, foi excluído, foi banido, cara. Foi expulso do clube.
0: Foi banido.
1: Falar a verdade, nunca tinha ouvido falar nisso na minha vida.
0: E foi banido.
1: Foi expulso do Corinthians, ele não faz mais parte do quadro, de nada, né? Ou seja, baniram ele. Do Corinthians, lógico, né? Eles já tinham abrido uma sindicância lá interna, né? Os conselheiros, todo mundo, já vinha há bastante tempo. E agora, Sidmar, aquela história, né? Chegou um novo presidente, uma nova cúpula, né? E aí, com todo de prova, tanto papel, documento ali que os caras têm na mão, acabou chegando esse desfecho aí, o André Sanches aí. O cara que, junto ali com aquele Kia, né? Na época aí, 2005, depois mais pra frente de novo... 2005 em diante, conseguiu aí uns títulos, mas que afundou o Corinthians de vez, essa que é a verdade.
0: Eu lembro daquele cara, desse Kia aí que você tá falando, quando levou o Carlitos Tevez,
1: Carlitos,
0: né?
1: Carlitos Tevez, Mascherano, você vê, os caras pararam de jogar já, a gente encerrou a carreira, mas o fumo ficou, né?
0: O fumo? Ficou, foi tudo, o fumo, a dívida, palha.
1: Né? Ficou tudo, né?
0: Ficou aí... até o paieiro, ficou junto. E naquela época, um cara tava fazendo a pergunta pro Kio, que colocava um intérprete para ele. Aí um repórter bocudo pegou e falou, moço, pode falar português, esse cara sabe falar, ele tá aí como age.
1: Já sabia que o homem era malandro.
0: Já
1: né?
0: sabia que era malandro.
1: E, na verdade, ele fez um grande time mesmo. Fez um time que só tinha fera, mas...
0: E ganhou o quê?
1: Ele ganhou o brasileiro, né? Foi brasileiro. Ele ganhou o brasileiro com o Corinthians, com o Carlos Alberto, o Nilmar. Só tinha jogador bom, mas infelizmente...
0: Mas não deu sequência.
1: Deixou, né, o fumo. Aí, o
0: não deu sequência. O que que acontece? Que você, quando monta uma equipe grande e tem um patrocinador bom, você olha para a Crefisa. Você olha para a Crefisa. Aí sim... É. Uma outra polêmica esse final de semana também foi a não ida da dona Leila. Não é a dona Leila do Palácio do Forró, mas é a dona Leila da Crefisa no Maracanã. Ela não se sentiu segura para estar no jogo, né, acompanhando de perto lá no Maraca. E aí é claro, né, a Rádio Pioneira, aqueles que dizem que faz a diferença na crônica esportiva, até insinuaram, né, que se ela está se achando e tal, você, Charles Silva, no seu ponto de vista, se não se sentisse seguro de estar em uma disputa, em um campo, obviamente, que não é a sua casa, você iria ou você ficaria em casa assistindo pela TV?
1: Mas depende, né, Sidmar? O dirigente ele não é obrigado a ir no estádio assistir jogo, né? O presidente, que seja. Você viu que no último jogo do Náutico aí, o presidente foi pro estádio lá do Cuiabá, mas não deixou ele ir pra tribuna lá, né? Que é onde fica as pessoas aí que tem, né, a patente. E ficou pé da vida, porque ele saiu de Cuiabá e foi lá pro Recife, né? A Leila não preferiu não ir. Lá eu não vejo nada demais, não. Acho que...
0: O que que você acha a posição dela de não querer ir?
1: Eu acho que ela tem as coisas dela, né? Enfim, não quis ir lá no Maracanã, assistiu de casa, com certeza, naquela sala enorme, né?
0: Mas você acha que a atitude dela foi louvável ou você acha que ela é...
1: Eu não acho que ela não foi mal também, não, Sidmar, porque não é obrigado. Não fala nada que presidente, diretor, ou seja, tem que ir no estádio assistir o jogo. Se ela não foi, pode ser que tenha alguma coisa pessoal também com o presidente do Flamengo, né? A gente não sabe o que acontece, né?
0: Não. Isso daí foi uma... que gerou um certo desconforto por conta da própria segurança dela. Ou seja...
1: Tá sendo ameaçado, então.
0: Ameaças, você não precisa ser ameaçado. Basta você ver as redes sociais, basta você ouvir torcedor. E você sabe que, infelizmente, Charles, não adianta a gente querer aqui tampar o sol com a peneira. A gente sabe que, infelizmente, nas torcidas que nós temos aqui no nosso país, geralmente, não é todos, mas na maioria, tem sim aquele grupo que vai lá para quebrar tudo. Prova é que o último jogo que teve aí, que não nem aconteceu contra o Flamengo por conta de agressão fora do país. Ou seja, não é só fora do país que tem. Aqui no Brasil também tem isso aí. Quantas que a gente já viu torcida saindo de dentro de arenas e tendo que ser escoltada por um forte aparelhado policial para poder conseguir ir embora para casa, mesmo assim ainda sofreram agressões. Então, eu não iria e dou maior apoio para ela, porque quando não se sente segura, é melhor que não vá. Eu não iria, mas de maneira nenhuma, você tá maluco. Você que nunca foi em um Maracanã, você que nunca foi em uma arena química, você nunca foi no Murumbi, você nunca foi nesses estádios, no dia que você for, você fala, tem razão. Não dá para ir mesmo não, Charles Silva.
1: Sidmar, dando sequência aqui, vamos lá, Sul-Americana, a bola rola hoje, viu, para você que tá ligado ali, última rodada, diga-se
0: de
1: passagem.
0: Teu time tá lá ou não, Charles?
1: Não, nós estamos na Série A, né, na Série A da que é a Libertadores, né, no futebol sul-americano é Série A e Série B, quem disputa a Série A é quem tá na Libertadores.
0: Tá,
1: na Série
0: então
1: B,
0: você tá na Série A, teu
1: Série
0: time?
1: Série A, Série A, vamos começar pela B, onde o Grêmio joga hoje, viu, Sidmar, 19 horas, o Grêmio joga contra o Montevideo City do Uruguai. E o Montevideo aí joga pelo empate para ficar em primeiro do grupo. Só lembrando que nessa etapa aí da Sul-Americana, só o primeiro de cada grupo que avança para as oitavas, viu? Se o Grêmio ficar em segundo, ele vai jogar um mata-mata, um play-off, contra o terceiro colocado que vier lá da Libertadores. A equipe lá que ficar no grupo em terceiro enfrenta o segundo colocado da Sul-Americana para tentar uma vaga nas oitavas. Então vamos lá, o Grêmio hoje, então, às 19 horas, enfrenta o Montevideo City, do Uruguai. O Milionários da Colômbia, às 19 horas, enfrenta o Origs, do Chile. O Palestino, do Chile, às 19 horas, também entra em campo contra o Deportivo Riestra, da Argentina. Às 19 horas também, no Murumbi, está em São Paulo e Boston River, do Uruguai. O São Lourenço, da Argentina, enfrenta o Recoleta, do Paraguai, às 21h30. E o Santos encara o Deportivo Cuenca, do Equador, na Vila, às 21h30. O Santos, para se classificar aí, só um milagre, né? Mas tem esse último jogo sem o Neymar, viu? O Neymar segue aí se preparando para apresentar para a seleção brasileira. Já a gente vai trazer informações também da seleção brasileira, viu, Sidmar? Porque a galera, a partir de hoje aí, amanhã, começa a chegar lá na Granja Comari, garotinho.
0: Tá certo, Charles. O Thiago mandou um áudio aqui pra mim. Eu já estou verificando esse áudio. Então, foi o seguinte. Quando o Hélio recebeu a informação... Você me fez alguma pergunta, Charles?
1: Não. Falamos aí da Sul-Americana, tá, depois tá. Vamos falar da Liberta.
0: Tá. Quando o Hélio recebeu a informação que tinha sido adiado ou cancelado, sei lá aí o quê, a festa... E daí a pouco vai falar que a gente que é culpado, né? Tem culpa disso, não. Eu só pedi respeito com o andamento da competição e fazia festa em outro local. Então o Hélio entrou em contato com os dirigentes de cada equipe e já adiantou a possibilidade de haver a rodada. E cada dirigente entrou em bom senso em aceitar. Ou seja, para mim está ótimo. Por quê? Porque é disso que a gente está falando. Para não quebrar a sequência da competição, se tratando de quarentões, e também não jogar lá para frente, em outras datas, para também trazer mais prejuízo ainda, como aconteceu no ano passado. Não é só um final de semana que deixa de fazer. É uma sequência, tem que arrumar, tem que desarrumar, tem que arrumar de novo. Então, assim, então parabéns. Parabéns. Agora... Não que eu não queira que a festa aconteça, pelo amor de Deus. Não é isso. A festa pode acontecer. Tem outros locais aí no município para poder acontecer. Mas o Euridice Filho me lançou uma aí dizendo que não ia acontecer por conta... Não pode ser. Isso aí não pode ser, Euridice. Não tem base. Viu? Não tem base. Eu não vou repetir aqui porque... Ai, ai, ai.
1: Esse armeiro gosta de polêmica, hein, rapaz? O
0: que que ele tá falando agora aí, Charles?
1: Rapaz, ele falou que... Não é polêmica, ele trouxe informação. O armeiro falou que a final da Supercopa Paraguaia de futebol de campo, né? Que acontece agora lá na cidade de Confresa, nesse próximo dia 30, né, armeiro?
0: José Júlio de Paiva.
1: José Júlio de Paiva poderá ter a arbitragem Campsá. Da Campsá, mas se tiver, parabéns,
0: poderá.
1: Armeiro.
0: Poderá?
1: Poderá, porque não é certeza ainda, né? Então, se a Campos Sá for aí, né, escolhida para estar lá dirigindo os árbitros da Campos Sá, né, vamos dizer assim, o árbitro e os assistentes, é parabenizar, né, pelo trabalho que vem fazendo. Vamos ver aí como que é a organização lá, se vai tratar isso daí, de que maneira, né?
0: Traz
1: a já vista que em Água Boa não tem mais equipes, né? E Nova Nazaré também não, que são as duas cidades aí que... Praticamente comanda essa Copa José Júlio de Paiva, né? O pessoal aí é muito... São muito aí chegados, uma cidade da outra. Ou seja, vamos ver, armeiro. Assim que tiver a informação aí cravada, você traz pra gente que a gente vai estar falando aqui com certeza. Sidmar, pela Copa Libertadores, o último jogo também da fase de grupos hoje, o Lanús encara o Mirassol, viu? O jogo aí às 19 horas, na Argentina. Às 19 horas também tem LDU. E o Al's Red da Bolívia, 19 horas. Às 21h30, o Estudiante da Argentina encara o Independente Medellín, da Colômbia. O Flamengo joga também às 21h30 no Maracanã. Enfrenta o Cusco, do Peru. Às 21h30, também o Nacional do Uruguai encara o Coquimbo Unido. Viu? Você gosta, né? É o Coquimbo, viu, Cocão? Não é Coquim, não. É Coquimbo Unido. E finalizando, o Universitário do Peru enfrenta o Tolima. Jogos de hoje. Da Libertadores, amanhã tem mais Sul-Americano e também tem mais Libertadores, né? São os jogos aí de hoje, esparramados aí, os times sul-americanos entrando em campo, garotinho.
0: Tá certo, o Marcinho Aguiar tá com a gente. Muito obrigado pela audiência e também quem tá com a gente é ele, o Boto. Valeu, Botinho. Botinho, por que você não apitou domingo lá no quinto torneio Futebol Society do BGAT? Todo mundo tá perguntando por que você não apitou. Você apitou só sábado. Tinha compromisso, é? Você tava escalado pela CBF? Vambora então, Charles.
1: Vambora, Sidmar. Só lembrando que amanhã a seleção brasileira apresenta lá na Granja Comaria, amanhã, dia 27, começa a preparação aí para tão sonhado, né? O sonho do Hexa começa amanhã. E assim que tiver novidade da seleção, a gente traz para vocês também. Ficar sempre bem informado, garotinho.
0: Vai vir?
1: Vamos ver, né? Tomara.
0: Não, tô perguntando se você vem amanhã.
1: Vem,
0: amanhã. O Hexa não vai vir, com certeza.
1: Será? Não fala isso, rapaz.
0: Ah, de gracinha, cara. Você acredita em Papai Noel? Já tá aparecendo o Henrique aí, ó, o Matheus aí, ó.
1: Matheus quer saber se vai ter o Beck de volta ou não.
0: Vai, vai. Matheus, vou ser mais educado com você não, mas vai ali no, na Gabriel Ferreira e pergunta pro Dico. E ele vai falar pra você se vai ter ou não. É ele que é o dono do... É, tá, quer dizer, pelo que o Cocão falou também aqui, já não entendi mais nada, né? Agora eu não entendeu mais nada, vou eu agora, viu? Vamos então, bora! Amanhã a gente volta trazendo mais informações pra vocês. Amanhã tem um convidado para falar de coisas boas, dizendo ele que vai contar tudo. Diz que a terra vai tremer amanhã, porque ele vai falar a verdade, viu? Fica aí então. Daqui a pouquinho a Mel Farias está chegando, o André Luiz vai encher o saco dela pedindo música para ela.
1: Pediu música, olha dessa. Um abraço pro André e o vizinho lá na obra.
0: Deus me livre. Daqui a pouquinho o André vai pedir música, vai mandar pro Charles, vai mandar para todo mundo, é. E aqui na Rádio SB News, volta a programação também, tocando música evangélica para vocês. Amanhã a gente volta. Tchau, tchau. Volta ou não volta? Eu volto, mas o trem aqui tem que ir, né? Será que não vai não, Charles? Agora vai. Vamos lá, amanhã a gente volta. Não vai, agora vai.
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2: Treze horas e dois minutos.

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É, estamos aqui de volta com você na nossa Vale do Araguaia FM 98,7. Muito obrigada a você por participar aqui conosco, por estar aqui com a gente. É, os nossos ouvintes maravilhosos, né? Começando mais um flashback sertanejo romântico, eu, Mel Faria, sua apresentadora. Que a paz e o amor estejam presentes em sua tarde, em comunhão com Deus. Te quero bem, né? Quero mandar um abraço para a doutora Rosália, para o seu Farias. Estão lá na nossa sintonia sempre, né? Nossa advogada que toda sexta-feira está aqui conosco, esclarecendo as suas dúvidas no âmbito jurídico. O Giovanni também, né? A Vila Maria, o Tenente Gomes, Cabo Biratã. Ô Sérgio, você também tá aí, né, na sintonia da Vale do Araguaia FM junto com o Giovanni, Luizinho, Pescol, a Ana, ó, geralzão, alô pra você que tá com o radinho ligado na Vale do Araguaia FM curtindo nosso flashback sertanejo romântico e tem agora pra você curtir na nossa tarde, no nosso flashback sertanejo, Bruno e Marrone, com a participação de Chitãozinho e Chororó, Você Me Trocou, pra relembrar na nossa Vale do Araguaia FM o nosso flashback sertanejo. Do comecinho que é bem melhor, canta aí, Bruno, Marrone, Chitãozinho e Chororó, Você

E na nossa sintonia temos Daniel, depois de curtir essa música maravilhosa aí de Bruno Marrone, Chitãozinho, Chororó. O nosso flashback sertanejo romântico, Daniel vai cantar pra você e Quando Você Me Deixou. Na Vale do Araguaia FM, pra você relembrar.

Cantou muito bem aí o Daniel, e quando você me deixou, e agora nós temos Chico Rei Paraná cantando pra você no nosso flashback sertanejo romântico, você me enganou. Ô marido David, um abração pra você, a Genoveva também, aquele abraço, quem mais tá aí conosco, o André, o Edinaldo, estão lá curtindo a Vale do Araguaia FM. Quem mais? Você com o radinho ligado na nossa 98,7. Ô Dinho, do Mariano, você, a Karina, vi que vocês mandaram mensagem aqui. Marlizinha do Baiano, um abraço para você, as nossas Marlis, obrigada sempre pelo carinho. Chico Rei Paraná cantando para nós, você me enganou. Gerlandes Vidal, Dorinha, um abraço. Quer um alô nosso aqui? 99244-7878 é o telefone da nossa rádio Vale do Araguaia FM, nosso WhatsApp. Manda aqui que a gente manda alô para você. Ah, você manda alô para todo mundo, menos para mim. As pessoas mandam alô aqui pra nós, manda você também, vai, manda aqui. Tô ouvindo a 98,7 que a gente manda um alô pra você. Chico Rei Paraná, você me enganou na sintonia da Vale.

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10: Temos no nosso Boa Tarde na Vale do Araguaia FM o nosso Flashback Sertanejo Romântico, Zezé de Camargo e Luciano cantando pra nós o seu melhor presente aqui agora na Vale. Vamos curtir.

E na nossa Vale do Araguaia FM, depois de curtir Zezé de Camargo e Luciano, nós vamos curtir eles, Gian e Giovanni, cantando pra nós, sua vez, do nosso Flashback Sertanejo Romântico. Daqui a pouquinho tem aí a música do menino que tá estourado aí nas paradas de sucesso, né? O Henrique do Piseiro. Daqui a pouquinho, canta Gian, canta Giovanni, sua vez, na Vale do Araguaia FM.

E agora, cantando pra nós, Rio Negro e Solimões, A Sua Maneira. Flashback sertanejo romântico.

César e Paulinho no nosso flashback sertanejo romântico, morto de saudade sua, cantando pra nós e daqui a pouquinho atendendo a pedidos. Aqui.

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3: 13 horas e 46 minutos.
4: Essa música aí de fundo musical no nosso Boa Tarde na Vale do Araguai FM é o Henrique do Piseiro. Desligue, vem me ver. O menino tá estourado aí nas rádios, né? Cantou no Palácio do Forró, sabadão. Ei, menino! Então tá aí a música dele pra você curtir. Henrique do Piseiro, desligue, vem me ver. Vamos do comecinho que é bem melhor.

0: tarde, meu. Tu na paz. Meu, eu quero pedir uma música hoje. Homenagem ao Charlie, que anda apaixonado, e o Sigmar também. É, Xande, Avião e participação do Gustavo Lima. Algo mais. Um abraço.
1: Eita, esses meninos apaixonados aí, hein, Sigmar? Um abração pra você, o Charlie Silva. O André, ele pediu pra eu trocar. Mais cedo ele pediu pra eu baixar uma música aqui. Encontrei a música dele, Henrique Juliano. Meu amor é você. Troquei aí, viu, o André? André da Band. Manda um abraço pro Sigmar, pro Charles Silva, pro Edinaldo aí. E bora curtir, meu amor é você, Henrique e Juliano. Agora atendendo a pedidos no nosso Boa Tarde na Vale do Araguaia.

0: Farias, meu Farias, boa tarde, meu Farias. Na hora que estiver atendendo os pedidos aí, vamos ouvir a música com Rio Negro e Solimões, Ninguém Faz Igual. Queria ser pra você e pra toda a galera do rádio, pra todo o pessoal da construção civil. Tamo junto.
1: Valeu, Cláudio Silva Construções, um abraço pra você sempre na nossa Vale do Araguaia FM, Ninguém Faz Igual. Depois de curtir a música nova do Henrique Juliano, nós vamos de Rio Negro e Solimões, Ninguém Faz Igual. Valeu, um abraço a todos os nossos
2: você
1: ouvintes.
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0: caixinha, toca aí pra nós, 24 horas de amor. Mato Grosso e Matias, oferecer pra todos os ouvintes, especialmente pra Janetinha Segatis. Beijo, minha linda, terçou, tamo por cá.
1: É, tá aí, né, na toca do Macaco Sionês, a chácara do Dr. Keca. Um abraço, menino! Mato Grosso e Matias, 24 horas de amor pra você, Janete Segatis. Vou mandar também pra doutora Rosália e pra você, que tá na nossa sintonia a 98,7. Vamos, Devaí, no Gela Guela, um abraço, Antônio Paraguai, Charles Sidmar, tamo aí na sintonia já já, tem a música que vocês estão pedindo, bora, Mato Grosso e Matias, 24 horas de amor. Valeu, Júnior Daltinha!

0: curtindo aí Mato Grosso e Matias, 24 horas de amor, pedido do Júnior, da Altinha. Ei, Janetinha, foi pra você, hein? E nós temos agora de Paulo e Paulino, um ponto final. É o pedido da Gerlândia Vidal oferecendo pra nós aqui na rádio, Fernando Leila Júnior, Elizabeth Delmondes. Pra você, doutora Rosália, o seu Farias, Janete Francesco, Dorinha, Maria Rita, o Sérgio, Giovanni, a Rosângela na Vila Maria, o Tenente Gomes, o Cabo Biratã. Vai pra você, nosso ouvinte que tá ligado na Vale do Araguaia FM. Ponto final de Paulo e Paulino. Miralva Lacerda, lindinha, vai pra vocês também.
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8: É, estamos de volta com você, 14 horas, 12 minutos na nossa sintonia. O Giovanni da Vila Maria pediu uma música do Marciano, Paixão Proibida. E a gente vai curtir agora, né, Giovanni? Mandando pra você, você aí, Dorinha, também a Gerlandes Vidal, a Lindinha, a Miralva Lacerda. Vai pra você também, Janete, Francesco. Para todos nós aqui da rádio, a doutora Rosália, o seu Farias. E vamos curtir então Marciano, Paixão Proibida. Fernando, Leila, Dona Elizabeth, vai para vocês também.

Muito bem, nós vamos curtir aqui Zezé de Camargo e Luciano no dia que eu saí de casa. É o pedidinho do amigo nosso, Luiz Alberto, lá na cidade de Aragarças, mandando pra nós aqui da rádio. Pra você, a doutora Rosália gosta muito dessa música, né? Pra mamãe dele, pra todo mundo. Bora curtir Zezé de Camargo e Luciano no dia que eu saí de casa.

0: É, curtimos aí Zezé Di Camargo e Luciano no dia que eu saí de casa, o pedido do Luiz Alberto. E agora na nossa sintonia, fala aí, Charles Silva.
1: Boa tarde, Mel Farias, a voz marcante da Vale
0: Opa,
1: do Araguaia FM.
0: Obrigado.
1: A voz mais doce do Araguaia. Manda uma música aí, eu queria pedir uma música.
0: Sim, agora.
1: É, dos Rebeldes, Sonda-me.
0: Opa!
1: Olha pro André Luiz aí, o Olho de Águia no SB News TV.
0: Olho de Águia! Tá aí, ó, pra você. Salva-me, os rebeldes. Na nossa sintonia, esses meninos tá tudo apaixonado, hein? Eita! Vamos curtir você aí, apaixonada, 98,7. Vamos curtir!

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2: Muito boa tarde para você na nossa Vale do Araguaia FM. E aqui para você agora, tem o pedido do Edinaldo. Edinaldo, um abraço para você, menino. Ele pediu e vai ouvir Renan e Raí, Maior que o Oceano. Agora na nossa sintonia 98,7. Do comecinho que é bem melhor, né, gente?

0: Boa tarde, Melzinha. Melzinha, eu vou pedir uma música de Nando Moreno, Camas de Flores, e ofereço para você aí, tá bom? Para seus ouvintes, para toda a sua família, para todos nós aqui do Posto Fiscal, para minha família, para todos que mandam música para mim, para quem eu também mando música, quem gostar da música estiver na sintonia, tá bom? Um beijo!
1: Beijo, obrigada, lindinha! Então tá aqui, Nando Moreno, Camas de Flores, nós vamos curtir agora.

0: Muito bem, na nossa sintonia 98,7 curtimos aí na Nando Moreno, Cama de Flores, a nossa amiga Leila. Ô Leila, um abração pra você ligadinha aqui na Vale do Araguaia FM, pediu um César e Paulinho, Amor Além da Vida, né? Daqui a pouquinho, se der tempo, são 14 horas e 39 minutos. Aí ela tá mandando parabéns aqui pra Tati, a Tati Cuscuz, a Tatiane Mendes de aniversário hoje. Ô menina, felicidades pra você, Leila. Nós parabenizamos ela bem cedinho hoje, junto com nossa amiga Eurides Filho, tá? Felicidades, Tati! É os votos aqui da Mel, também aqui de todos nós da rádio e da sua amigona e a Leila. Parabéns, parabéns! Felicidades a mil por hora! E na nossa sintonia, estamos aqui com ela, Elizabeth. Fala aí, Elizabeth.
1: Gostaria de escutar a música com o Amado Batista, Lista de Compras. Fez para minha família, para quem gostar da música.
0: Nós vamos curtir agora, Elizabeth. Lista de compras, Amado Batista.

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10: 14 horas e 46 minutos.
11: Princesa, manda pra mim aí, Ginigeno, você é meu encanto. Tô mandando aqui pra meu irmão Donivaldo, Danevaldo, Janevaldo, pra Catiele, Francesco Pontal do Araguaia, pro Mocorongo, pra Cheirosa, pra Cegates. Falou?
12: Falou, esse é o marido David, o Edílzio Alves da Silva. Oi, Edílzio, ele pediu uma música aqui, fala aqui conosco, Edílzio. Essa música que você pediu, eu não encontrei.

0: Da Silva. Oi, Dilzio. Ele pediu uma música aqui. Fala aqui conosco, Dilzio. Essa música que você pediu, eu não encontrei, mas eu vou mandar aqui, ó, do Gino e Geno. Você é meu encanto pra você, tá, Dilzio? Fala aí.
1: Ô, meu, toca aí pra nós aí. Molinho, molinho, com Fera do Baile, pra Solange, pra todo mundo que gosta da música. Aqui é o Baianinho. Mas só que você não fala meu nome, não, que ela é casada, viu?
0: Oh, já foi.
1: Valeu, meu.
2: Ele pediu uma música aqui.
0: Ah,
2: Fala
0: mas
2: aqui.
0: mandar música não tem nada a ver, né, Dízio? Um abraço para você. E aqui na Vale do Araguaia FM, na nossa sintonia, o Gil Gomes participando conosco em Cachoeira de Goiás. É que ele pediu para participar aqui com a gente. Eu tô mandando aqui Você Meu Encanto, Gino e Geno. Então vamos curtir agora, né? Valeu, obrigada pelo carinho de vocês.

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A fé que conquista promessas. A história de Caleb é um exemplo poderoso de fé e coragem. Enquanto muitos duvidaram das promessas de Deus, Caleb escolheu confiar. Ele foi um dos 12 espiões enviados para observar a terra prometida. 10 voltaram com medo, olhando para os gigantes e dificuldades. Mas Caleb enxergou além dos obstáculos. Ele viu a fidelidade de Deus. Mesmo depois de 40 anos no deserto, Caleb não desistiu da promessa. O tempo passou, as lutas vieram, muitos perderam a esperança, mas ele permaneceu firme. Aos 85 anos, declarou com confiança que ainda tinha forças para conquistar.

aquilo que Deus havia prometido. Isso nos ensina que a promessa pode até demorar, mas nunca perde a validade quando Deus está no controle. Caleb tomou posse da sua promessa porque manteve o coração obediente e cheio de fé. Ele não permitiu que o medo dos outros contaminasse sua confiança. Enquanto muitos reclamavam, Caleb perseverava. Enquanto muitos olhavam para as dificuldades, ele olhava para Deus. Muitas vezes enfrentamos atrasos, batalhas e momentos difíceis, mas Deus continua fiel. A promessa não depende apenas das circunstâncias, depende da nossa permanência na presença do Senhor. Quem continua crendo, mesmo sem ver, viverá o cumprimento do que Deus preparou. A história de Caleb nos lembra que os gigantes existem, mas a promessa de Deus é maior. Quem permanece fiel até o fim verá a vitória chegar e tomará posse daquilo que o Senhor já preparou. A sua vitória vai chegar, a nossa vitória sempre chega. Existe um momento certo de Deus dar aquilo que a gente sempre pede para Ele. E aí, você confia? Eu confio no meu Deus maravilhoso que dá vitória, excelente, supremo, Senhor de tudo. E na nossa sintonia, para você aniversariante de hoje, ela, a Tatiane Mendes, a menina do Cuscuz, a Leila ofereceu aqui para você, ó, César e Paulinho, amor além da vida. E nós vamos curtir agora. 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
3: Muito bem, e na nossa sintonia 98,7, vou encerrando aqui o nosso Flashback Sertanejo Romântico, também o nosso Boa Tarde na Vale do Araguaia FM, agradecendo a você que participou aqui conosco, a você que tá com o radinho ligado na 98,7, né? Zé Wilton aí na Oficina do Juninho, um abraço pra você, o Peba, a Neuracia aí no Peba Peças, um beijão pra vocês e você. Tá com o radinho ligado aí? Aqui? E nós? Obrigada, ouviu, Madana Lira? 992447878 é o nosso telefone, é o nosso WhatsApp. Obrigado a você que faz a diferença aqui, que liga, que participa, a você que nos ouve. Agradeço de coração. Vou encerrando, tchau, tchau. Amanhã estaremos todos juntos novamente. É, bem cedinho, tá bom? Então, até amanhã na nossa Vale do Araguaia FM. Segue as nossas programações. Antônio José, você tá aí, menina? Agora é o horário dele. Tchau, tchau. Vou encerrando aqui, ó, com as Marcianas, A Paz Que Não Tive. Tchau, tchau. Daqui a pouquinho tem Antônio José. Acredito que ele já tá aí, né? Se ele não tiver, o horário é dele agora. E depois, às 17 horas, nós temos o Batatinho Cantaraguaia e às 20, nós temos o Love Hits com Vicente Quessu. Até amanhã, às 7 da manhã, junto com o Eurides Filho. E toda sexta-feira tem ela, a doutora Rosália, esclarecendo as suas dúvidas no âmbito jurídico, nossa advogada. Fui, tchau. A paz que não tive. As Marcianas cantando aí pra você agora. Fui, tchau, tchau. Até amanhã, com a graça de Deus.

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boa tarde, gente. Olha, já são 16 horas e 20 minutos. Já nós vamos para os nossos colaboradores. E eu quero já agradecer todos os nossos ouvintes daqui da Vale do Araguaia. Programa Tarde Certa, né? Só está começando. Nós vamos começar também aí com a notícia de um passamento do nosso amigo Rosalvo Pereira de Souza. Seu corpo está sendo velado lá na casa de velório de Barra do Garças e o seu sepultamento será hoje, às 18 horas, lá no cemitério do Nova Barra, viu? E a família lutada antecipa agradecimento a todos os nossos amigos, a todos aqueles que comparecerem. A família lutada agradece o comparecimento de todos, né? Passamento do Rosalvo Pereira de Souza, aqui do Santo Antônio. E nós vamos de moda, né? Moda boa hoje, quarta-feira, dia 26. Quarta-feira, dia 26. Cumprimentando aí a todos que estão ligadinhos na programação. Pessoal lá de Aragá, essa Maria do Dave tá ligada já, ouvindo moda. Elizabeth Sena Marques, boa tarde, Elizabeth. Já vou atender você, Elizabeth. Também o Júnior da Altinha. Oi, Júnior da Altinha, muito bom, meu querido, muito obrigado. Vamos já, então, com mais moda bonita, né? Mas antes, nós vamos falando aqui hoje, nessa quarta-feira, segunda, terça-feira, ali do Cristiano Auto Center, viu? 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Um abração lá pro Igor, pro Bolota, né, pro Cuiabano e também lá pro Ézio Cristiano e o Paulo do Torichorel. Abração pra essa galera aí. Vamos de moda, né, vamos de moda. Renan e Raí chegando.

0: Ela gosta demais do chapeludo.
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0: Bacana, bom demais da conta, gente. Racine Rafael, vamos tocar daqui a pouquinho, viu? 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Olha, vamos atender aqui, já para começar aqui, nós vamos atender aqui a Maria do David. Daqui a pouquinho eu vou atender também aí o André Luiz da Band. Nós vamos atender também a Elizabeth Sena Marques, viu? Atender também o Juninho da Altinha, já. Vou atender a Maria do David, pedir uma moda para nós aqui. E nós vamos já atender a Maria e daqui a pouquinho nós vamos atender também o Gilane Vidal, também aí o André, né? Boa tarde a todos vocês, está ligado na melhor.
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0: Então, beleza, bom demais da conta, vamos atender aqui a minha amiga Maria do David, falar no saudoso David, né?
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0: Lio? Saudoso David. Então, a Maria do David tá lá firme na Aragaça e pedindo moda aqui pra nós, aqui na Vale do Araguaia, nós só agradece, né? Pela audiência, por estar junto aí com a gente, com essa alegria.

0: Boteco, só pinga nele, né, com o Fernando Del Monte. E vamos continuando por aqui, mais um ouvinte. 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Vamos atender mais um ouvinte nessa tarde gostosa de terça-feira aqui na Vale do Araguaia. Ei, rapaz, você não sabe, hein? A Vale do Araguaia tá novinha, nasceu de novo. O patrão investiu aqui, foi muito dinheiro agora, viu? Esse patrão é arrojado demais da conta, senhor. Pensa numa casa bonita agora, confortável pra você trabalhar, né, Batatinha? É, aqui o trem tá bonito, menino, você não tá pensando, não? Tá bonito demais. Depois vocês vêm fazer uma visita aqui pra nós, tomar um café, viu? Principalmente os ouvintes aí do programa Tarde Sertaneja. Vem tomar um café com a gente aqui, mas tem que trazer o café, né? E também fazer uma visita pra nós, né? Fazer uma visita aqui na Vale do Araguaia. Vou atender o André da Band e já vou atender aí a Gerlane Vidal, viu? Alô, André, tudo bem com você, meu garoto? Um abração, uma ótima tarde de quarta-feira. Uma ótima tarde de quarta-feira aí pra vocês. E nós vamos atender o André. Cadê o áudio do André? Tá aqui. Pediu um modão bom demais da conta aqui, bora ver?
1: Boa tarde, Antônio José, o homem da propaganda. Antônio, eu quero ouvir uma música. Mário Tizil, botequeiro, eu quero oferecer essa música pro Sidmar e pro Charles, que o Charles é ouvindo só apaixonado. Onde que ele anda na rua, fica só ouvindo o Vale do Araguaia, de manhã e à tarde. Um abraço, Antônio.
0: Falou, meu garoto, obrigado vocês aí que tá ligadinho na Vale do Araguaia. Cadê o meu amigo Mário? E Tizil tá aqui com o botequeiro. Aô, beleza, muito obrigado, vocês que tá ligadinho na Vale do Araguaia, sempre bom demais, sabe?

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7: 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Falar com meu Celi. Essa mulher...

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Falar com o amigo Fumaça. 99, 99.

Ei, bom demais, boa tarde, Gonzaga. Gonzaga, essa é pra você, viu? Gonzaga, o cabelinho, Gonzaga lá de Aragaça, que gosta, né, Gonzaga? Bom demais, então, vamos continuando por aqui. Mandar um abração pra toda a galera lá da Base Velha, lá em Aragaça, os pessoal também do Jardim das Primavera. É, lá o Amaral, Amaral e a Sirena, lá no Palmeiras, viu, Amaral? Bom demais, Amaral, show de bola, abraço pro Amaral, pra Sirene, pra Carmen Lúcia também, ligadinha na programação, ali no Jardim das Palmeiras em Aragarças, viu? Meu amigo Martins lá no São José, o Luiz da Pescol também ligado direto, né? O Sou Pedro lá na Chácara São Pedro, o irmão do Ednilson, o Baiano, aqui na Ótica Center. 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Vamos atender mais um ouvinte nessa tarde especial, né? A Gilane Vidal lá da Vila Maria. Alô, Gilane Vidal, tudo bem? Boa tarde, abraço. Ótima terça-feira. Olha, Gilane pede aí, o meu coração balançou com o Amado Batista, oferece pra nós no estúdio aqui, oferece pro Fernando Del Monte, oferece pra Mel Faria, pra Miralva, pra Lindinha também, pra Dorinha, pra Janete Segatti e também pra Genoveva, oferece também

pro Giovanni lá na Vila Maria, pro Sérgio, pro Mazinho Nunes, para todos os locutores aqui da Vale do Araguaia e para todos que estão ligados aí na programação, tá certo? Vamos ouvir então mais uma modona aqui, essa vai lá pra Gerlane Vidal, na Vila Maria. Boa tarde, gente!

0: Beleza, vamos continuando por cá. 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Vamos atender mais um ouvinte nessa tarde, viu? Miralva Lacerda, boa tarde, Miralva, tudo bem? Piracema, um abraço pessoal aí do Piracema, né? Um abração para todos os setores adjacentes aí do Piracema. Vamos ouvir o áudio aqui da Miralva. Ela pediu uma modona para nós, que não ouviu o áudio, já vamos tocar para ela essa modona bonita.
1: Boa tarde, Antônio José, tudo bem? Então, José, hoje passa para nós aí com o milionário José Rico, lembranças. Eu ofereço para todos vocês da rádio, também para Janete Segato, Dorinha, Neide, Dalci, Aline, Alzira, Lindinha, Leni, Hilda, Gerlano Vidal, Francisco, Cícero e todos que gostarem da música. Obrigada, fica com Deus.
0: É nós que agradece, minha querida Miralva Lacerda, muito boa tarde para vocês. O seu pedido é uma ordem. Nós vamos tocar aqui agora, lembrança.

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0: É o Maritizio Arrojado, hein, senhor? Então, cumprimentando aí toda a galera que tá ligadinho na Vale do Araguaia, muito boa tarde, pessoal. Olha só, tarde sertaneja, só modão pra você, hein? 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Vamos atender mais um ouvinte nessa tarde, já são 16 horas 11 minutinhos aqui na Vale, cumprimentando aí toda a galera lá do Santo Antônio, ou melhor, aqui do Santo Antônio, ali do do Araguaia, né, o setor Araguaia, e também pessoal da Ana Lira, um abraço pessoal da Ana Lira, um abraço lá para Janete Segato, Francesco lá na Fazenda, um abração também meu amigo Caetano, um abração Batatinha lá no Vista Bela, um abraço na pro Serginho, Esteca também, a Valentina, toda a galera lá no Anchieta. Alô, Serginho, abraço, Serginho, né? Pra a sua esposa também, pra Valentina, pra toda a galera aí no Anchieta. Pessoal lá da proximidade das Águas Quentes, muito boa tarde pra vocês. Vamos pra mais um ouvinte, mas antes vamos falar aqui da Morena Bar. 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Um abraço lá pro André, um abraço pro cabeleireiro, um abraço pro Tito, um abraço aí pro Delvino, um abraço também para o Virgílio, pra Bruna, né? Um abraço pra Marli, um abraço pra Genô, pra Dona Aurelina e pra toda a galera aí do Setor União. Vamos de moda, vamos atender aqui a Elizabeth Sanamarque. Alô, Elizabeth, tudo bem com você, minha querida? Muito boa tarde. A Elizabeth pediu uma moda pra nós aqui, nós vamos ver o áudio e já vamos tocar.
1: Boa tarde, me chamo Elizabeth Gomes aqui no Sanamarque. Gostaria de escutar a música do Batatinha, a outra. Penso pra minha família e pra quem gostar da música, pra você aí também.
0: Obrigado, Elizabeth Sanamarque. Vamos ouvir seu pedido, é uma ordem. Batatinha com a outra.

0: Mudando Renan e Raí nessa tarde maravilhosa, hein? Ô, terça-feira arrumada. Abração pra todos vocês. Tá apaixonado hoje, hein? E nós vamos tocar aqui agora a moda lá pro Juninho Notim. Daqui a pouco vou atender a Morena Bar. E daqui a pouquinho a Lindinha lá do Poço Fiscal, viu? Ô, Lindinha, boa tarde pra você também, né? Vamos tocar aqui a moda do Juninho Dotinha. O Juninho Dotinha tem um áudio aqui também falando. Deixa eu ver aqui o áudio. Ô, é aqui na chácara. Deixa eu ver ali o áudio, deixa eu ver.
1: Boa tarde, Melzinha. Melzinha aqui,
0: ô, o Juninho aqui Dotinha. Ô, foi na Mel. Então, bora aqui no... No Tarde Sertanejo.
1: Boa tarde, Antônio José. Antônio José, aqui é o João Dotinha. Toca aí pra nós. Viúva Sem Nada. Daniel e Samuel.
0: Tranquilo, tranquilo, meu garoto. Você tá aí na chácara do Doutor Queca, né? Aí no fundo do Peixinho Campestre. Você sabia que o doutor advogado, Doutor Queca, é meu amigo, viu? Fala pra ele. Você conhece o Antônio José da propaganda lá de Aragaça? Mototaxista, criador do sindicato do mototaxista de Aragaças, o Sindimoto Arague. É, na época o doutor Kega tinha comprado lá umas firmas, né, de mototáxi, e nós teve a oportunidade de trabalhar com ele. Muito inteligente, muito educado, cara bom demais, doutor Kega, funcionário, ex-funcionário do Banco do Brasil. Um abração pro Queca, viu? Show de bola! E aí é cabra bom, viu? Cabra bruto. Então vou tocar essa moda pra você, Juninho Dotinha. É, viu? Você sem nada, essa moda é uma história, né? Vamos ver aqui, tá aí. Juninho Dotinha, muito obrigado pela audiência. Hoje, terça-feira, na sexta, o pacote cai na mão. Quem acredita?

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0: Opa, vamos continuando por cá. Olha, já são 16 horas 29 minutinhos aqui na Vale do Araguaia. Que maravilha, hein? Então, vamos falando aí sempre dos nossos colaboradores, hein? 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Então tá, vamos também falando sempre deixa eu ver aqui, tem mais gente aqui, né? 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A Eletroferragista Rodrigues, vamos falar agorinha. Vamos atender aqui a Lindinha lá do Poço Fiscal. Alô, Lindinha, tudo bem, minha querida? É, atendemos já a Mirava Lacerda, marido dele, o André também, Juninho já. É, também atendemos aqui, vamos atender aí a Leila, um abraço pra Leila, a Elizabeth também nós atendemos, né? Vamos atender aqui a Lindinha lá do Posto Fiscal, ela pediu uma moda pra nós aqui, eu quero agradecer a audiência e também desejar uma ótima tarde de terça-feira, né? Uma tarde especial pra todos vocês, pra Lindinha aí, pessoal no Posto Fiscal. É, tem um áudio da Lindinha, vamos ouvir aqui agora. É, tá aí, vamos ver o áudio aqui da Lindinha.
1: Boa tarde, Antônio José. Tudo bem, menino? Antônio José, eu vou pedir a música de Priscila Sass com Zezé de Camargo. Você é meu número um. Eu ofereci para você, para sua família, para todos aí da rádio, para a Melzinha, para todos nós aqui do Posto Fiscal, para minha família também. E para quem manda música para mim, para quem eu mando, quem tiver na sintonia e gostar da música, tá bom? Tchau, tchau, menino. Fica com Deus. Até amanhã.
0: Beleza, beleza, Lindinha. Bom demais da conta. Priscila. Priscila. Cadê a moda? Priscila tá aqui, né? É, tá aqui. Vambora atender minha amiga Lindinha, né? Lá do Posto Fiscal.
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0: Pediu uma modona pra nós aqui, nós vamos tocar agora pra você, viu, querida? Então tá aí, essa moda bonita, né? Um abraço pra todos vocês que tá ligadinho na programação. Muito boa tarde. Pessoal lá do Jardim dos Ipês também. Tá aí, Lindinha. Um abraço, querida. Ótima tarde.

0: Beleza, bom demais, você ouviu? Aí a moda bonita, né, de Zezé de Camargo. É, Zezé de Camargo aí com a Polisque. Então, vamos cumprimentar toda a galera que tá ligada. Olha, já são 16 horas 37 minutinhos. Nós vamos atender mais um ouvinte, mas antes nós vamos falar aqui. Vamos atender a Morena Bar. 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É, União, lá a Morena Bar pediu uma moda pra nós, cadê a Morena? Tá aqui, Morena, Morena pediu um modão, vamos ouvir aqui o áudio da Morena, boa tarde, Morena.
1: Boa tarde, José, aqui é Morena Bar, pediu uma música pra curtir, lembrar, recordar, tá? Amado Batista, cuidado menino, ofereço pra todos
0: Marcelo
1: que gostaram
0: Bandeira,
1: da música,
0: meu garoto.
1: Da música. Todos que estiveram ouvindo, gostar da música, todos os ouvintes seu, todos os meus clientes que gostar. Amado Batista, cuidado, menina.
0: Então tá certo, Morena Bar. Cuidado, menina, do Amado Batista. Marcelo começou a ligar aqui. Vamos ver aqui o Marcelo Cabreireiro. Alô, Juarino, mandar um abraço pro Juarino também. Boa tarde, filho de Deus. Faz hora que eu tô ligando aí no Rodone. Rodone. A propaganda tá rodando? Rodone. A propaganda nesse horário não roda, não. Se der tempo, tocar aí, queria ouvir Renan e Raí, Loucuras de Amor, e oferecer aí para todos os ouvintes e para todos que gostarem da música. Mas é beleza então, né? Vamos tocar pro Marcelo agora, né? A música do Renan e Raí, oferecer para todos que estão ligados, né? Vamos tocar a moda aqui pra Morena, cuidado menina, e oferecer para todos que estão ligadinho na programação. Morena, um abraço, hein? Essa velha, essa da antiguidade. Marcelo, abraço, Marcelo!

0: Beleza, bom demais da conta! Show de bola! Vamos pros nossos colaboradores!
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Beleza, bom demais, gente. Já são 16 horas e 49 minutinhos aqui na Vale, hein? 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Olha, Marcelo Bandeira, vou tocar uma moda aqui que o Marcelo Bandeira pediu. Você falou assim que a sua vinheta não passava nesse horário, nós colocamos aqui pra passar... 16h20 também, viu? Às 16h20 nós vamos passar todos os dias da manhã em diante a vinhetinha lá do Marcelo Bandeira, cabeleireiro. Marcelo, um abraço pra você, meu garoto. Você sabe que você mora aqui no coração do amigo Antônio José. Faz tempo que tô devendo uma visita, tomar seu café e almoçar com você aí, né? Mas você também tá demorando pra fazer aquela costela, aquele negócio lá pra nós, né? Aquele arroz que você sabe fazer direitinho, no capricho. Você demora demais também, né? Pra falar, ô, Antônio José, vem cá em casa, rapaz, pra nós tomar uma gelada E almoçar aqui comigo, um frango caipira com gueroba. Desse jeito, e a pressão é terrível, hein? Hein, Marcelo, eu vou tocar essa moda que você pediu aqui, oferecer pra toda essa galera aí, né? Pra todos os seus clientes, amigos aí do salão de cabelo do Marcelo, cabeleireiro. Um abraço pro Juarino também, né? O Juarino, pra toda essa galera aí. Pro Fernando Moreno. Fernando Moreno, que mora aí perto também, para os familiares, né? Então tá, chegando aí o Renan e o Raí, com loucuras de amor pro meu amigo Marcelo Bandeira. Muito obrigado pela audiência, meu garoto. O pessoal que eu não consegui atender hoje, amanhã nós vamos atender logo no início, viu? 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Um abraço, Felipe, um abraço pro Raul, um abraço também pro Lauri, o Marciano, né?

Que agora vai começar a gerenciar a loja. Alô, Marciano, você tá bom, meu garoto? Rapaz, com o Marciano, acho que ele deve estar aí com quantos? 6 meses? 4 meses? 5 meses? Já estamos colocando uma responsabilidade pro Marciano, coitado, né? Rapaz, mas ele tá lá dando os parpites de vez em quando, ele tá lá. Mas meu amigo Raul, né, Raul? 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Muito obrigado, meus amigos, hein? Pela parceria, pelo companheirismo e também pela colaboração. E vamos atender o Marcelo Bandeira. Chegando aí, Marcelão. Aqui na melhor, hein? 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Tá aí.

Beleza, gente, bom demais da conta. Já tá chegando aí o finalzinho da nossa programação. Aí, mais uma vez, nós vamos falar aqui da nota de pesar. Nota de pesar. Nota de falecimento. É com muito pesar que noticiamos, comunicamos o falecimento de Rosalvo Pereira de Souza. O seu corpo está sendo velado lá na casa de velório de Barra do Garças. E o seu sepultamento será hoje às 18 horas, no cemitério do Nova Barra. A família lutada agradece o comparecimento de todos que por ali passarem por esse ato também de fé e solidariedade cristã. Então tá aí o sepultamento do senhor Rosalvo Pereira de Souza. Será às 18 horas hoje lá no cemitério, saída ali da casa de velório, às 18 horas, rumo lá ao cemitério do Nova Barra. Então tá, gente, já chegando ao finalzinho, a hora é ligeira, o tempo urge, o tempo voa. Então quero agradecer então os nossos colaboradores, quero agradecer também os nossos ouvintes, quero agradecer o nosso diretor-presidente aqui da Vale do Araguaia, o Fernando Del Mondes, por essa oportunidade. Eu também quero agradecer o meu Deus, o meu Pai, o Criador dos céus e da terra e da fonte das águas, por esta oportunidade. Quero agradecer o Espírito Santo de Deus pelo fôlego de vida, né? Pela alma vivente, pelo dom da palavra, esse dom sublime que Deus nos deu aos homens e negou a todas as outras criaturas, né? Que Deus possa abençoar grandemente, muito e muito, todos nós ouvintes, toda a nossa cidade, toda a nossa população de Barra da Garça, Pontal do Araguaia. Dê uma noite de tranquilidade, paz, descanso, saúde para todos os nossos, para todas as nossas gente aqui da nossa grande Barra da Garça, Pontal. Gente, nós vamos ficando por aqui. Amanhã nós vamos estar por aqui às 15 horas para mais um Tarde Sertaneja. Daqui a pouquinho, né, já está por aí o Batatinha, já está chegando por aí, nosso amigo Batatinha, para dar continuidade aí com o Canto Araguaia. Logo após, logo após o Batata, tem o Love Hits com o Vicente Quetsu. Até mais tarde, né? E fiquem todos com Deus. Vamos deixar um modão aqui, esse modão. Nós vamos oferecer para todos que são aí amigos do Palácio do Forró, né? Que gosta daquele bailão lá. Nós vamos deixar aí o nosso amigo Fernando Del Mondes com um copo de pinga na mão. É a Del Mondes, meu amigo Pinga. Ah, então é muita gente, né? Que gosta da mardada. Tá aí então, Fernando Del Mondes com o amigo Pinga. Oferecer pra todos os ouvintes da Vale do Araguaia. E pra todos lá de Aragarças e Pontal do Araguaia. Vamos juntos!

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0: Alô, amigos, alô, senhores, alô, senhoras, o nosso muito boa tarde. Está começando mais um Canto Araguaia. Aqui pela sua Vale do Araguaia FM, a partir deste momento, o melhor da música sertaneja se desfila aqui pela sua 98.7, a Caçulinha, a rádio mais ouvida da região. Mas a nossa programação está apenas começando. E nós vamos até às 7 da noite. Então, se você é fã de moda sertaneja, olha,
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0: você já está na sintonia certa. E o Car Pinturas também já mandou seu áudio. Alô, meu amigo, meu companheiro, o Car Pinturas, um forte abraço. Agora em vez de ter ódio, bom cheiroso. Mas então, olha, para todos os cheirosos e as cheirosas, para os chacareiros, fazendeiros, sitiantes, aos proprietários dos comércios, o nosso carinho, nosso abraço. E para os espeteiros da cidade, fora os botequeiros, todos na sintonia da nossa programação. Então, para rasgar as cortinas da sua Vale do Araguaia FM e também do nosso Canto Araguaia, vamos começar mais ou menos, e para todos os cheirosos e as cheirosas do Brasil afora, na companhia da nossa programação. Zezé de Camargo Luciano, abrindo com chave de ouro às 5h35. Agora acabou o rolo, hein? Vamos até às 7. E o nosso telefone já está liberado. 5h35.

0: 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Fala com você no telefone dentro de alguns instantes. E assim nós estamos seguindo com a nossa programação, porque a nossa programação tem sequência. Rapaz, olha, a gente já está participando, mas a nossa programação ela é assim. Fala com você no telefone dentro de alguns instantes.
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0: Ô, Zezé de Camargo e Luciano matando a saudade. Cadê meu amigo, meu companheiro, o Carpinturas? Também tá na sintonia. Cadê o seu cheiroso?
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0: Aí eu não consigo. Ô, cheiroso! Ô, meu amigo, o Carpinturas, um forte abraço. A moda é pra você, meu amigo, meu companheiro, o Pinturas. E o Carpinturas chegando pra você, olha. Valéria Barros cantando bonito no teu rádio. Canta Valéria Barros para o amigo e o Carpinturas Nova Barra. 20 pra 6. Nessa gata, meu amigo Francisco, já estou em busca da moda. Forte abraço, cantores e amigos.

0: Voltamos agora em Jesus Vidal.
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0: aí, meu amigo Nego Velho. O Nego Velho entra na sintonia da nossa programação. Lá no São José. Alô, Nego Velho. E assim, nós vamos seguindo com a nossa programação, falando com a Geslaine da família Vidal da Vila Marinha. E também a Cheirosa tá na sintonia. Alô, Cheirosa. Alô, filha Fabiana, a loira dos olhos azuis. Alô, Kaique. Alô, Carlos. Um forte abraço. Para todos os pedreiros, carpinteiros, armadores já trabalharam, né? Agora já estão descansando, repousando a beleza, né? E amanhã é um novo dia, né? E pra quem não tá sabendo que dia que é hoje é uma bela de uma terça-feira. Dia 26 de maio de 2026, 17:49, 11 para 6. E assim nós vamos seguindo, né, Janete? Tá na sintonia. É, meu amigo Francesco. Ê, escorpião. Segura! Esse Leonardo é diferenciado, hein? Aí é moda, ué, Leonardo!
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0: É eu todinho! Leonardo, nós pra andar junto!
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0: Olha, presta atenção na letra! Leonardo é um bicho apurado, hein?
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0: Que jeito quer ver ela chorar, hein? Esse é Leonardo, 10 pra 6. Então assim, nós vamos seguindo, vamos falar com a Janete Segatos agora? Cadê você, cheirosa?
2: Boa tarde, meu amigo
0: Batatinha, boa tarde.
2: Você tá tarde. Boa?
0: Boa tarde. Obrigado, alô, patrão, obrigado, Fernandão.
2: Você é o patrão, Fernandão, é diferenciado. Encanto da natureza.
0: O encanto da natureza.
2: Assim. Vou oferecer para os cantores amigos da viola.
0: Ó, hein?
2: Pra Wanda Hilário, pra Madalena Belim.
0: Tá certo, todos ligados, hein?
2: Pra... O Antônio José, que reclama se não mandar pra ele.
0: Quebrava,
2: o Vicente Kersul, o Sérgio Giovanni, Gerlandes Vidal,
0: sim.
2: Lindinha, Dorinha,
0: tá
2: Miralva.
0: Sim.
2: Tá bom?
0: Tá joia.
2: Também pra Maria do David.
0: Fala mais um pouquinho.
2: Pro Júlio Daltinho, pra essa galera toda ligada no seu programa.
0: Tá joia.
2: Beijo pra Janete Segatti.
0: Ô, cheirosa.
3: Boa tarde, meu amigo
0: Mocoron. Ó, o cheiroso, hein? Ô, cheiroso.
3: Tem uma música também, Capa de Viajante, com Jacó e Cozinha.
0: Capa de Viajante, tem que achar ela aqui.
3: Você manda ela pra mim fazer um salve, fazer um favor. Oferecer pra toda essa galera aí que manda moda pro Francisco e Janete. Não vou falar não, porque são muito, tá bom?
0: Tá joia, cheiroso.
3: Abraço, tchau.
0: Ô, cheiroso, obrigado a vocês, cheirosos. Aí são diferenciados, hein? Francisco, mas essa moda capa de viajante é bonita, hein? Ela é uma história e a realidade da vida, né? Mas então tá, seu amigo Francisco, eu vou trazer essa moda que a gente pediu agora, né? Que é do Chão Carreiro do Partinho, os encantos da natureza. E vou buscar aquela, tá? Vou campear aquela agora, então. Ô, cheiroso, cheirosas. Aumenta o som. Já falta só 8 pra 6. Ei, Valderaguaia.

Mas então, Janete Segato, senhora, se foi, toquei salvado agora, não foi? Agora tá acabado, meu amigo Francisco. Já falta só 3 para 6. Francisco, cheiroso na salvada, eu sou cheiroso, não?

6 horas da tarde. É hora de agradecermos a Deus por mais um dia abençoado. Pai nosso que estais no céu, santificado seja o vosso nome. Venha a nós o vosso reino, seja feita a vossa vontade, assim na terra como no céu. O pão nosso de cada dia nos dai hoje, perdoai-nos as nossas ofensas, assim como nós perdoamos a quem nos tem ofendido, e não deixeis cair em tentação, mas livrai-nos do mal. Amém. Ave Maria, cheia de graça, o Senhor é convosco, bendita sois vós entre as mulheres, e bendito é o fruto do vosso ventre, Jesus. Santa Maria, Mãe de Deus, rogai por nós, pecadores, agora e na hora de nossa morte. Amém.

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0: 6h10, César e Paulinho.
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0: Oi, seu sertanejo nato. E vamos seguindo com a nossa programação, porque a nossa programação tem sequência. Eita benção, olha, pra você que ligou teu rádio agora, olha, o nosso Cantaraguaia, ele acontece todos os dias a partir das 5 às 7 da noite, de segunda a sexta, trazendo o melhor da música sertaneja. Então, se você é fã de moda boa, alô Lindinha, rapaz, a Lindinha também tá na sintonia da nossa programação do Poço Fiscal, né?
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0: Ei, Hélio do Detran também tá escutando nós.
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0: Ah, então tá certo, é.
1: Tem
0: a... que é sertanejo.
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0: Mas agora nós vamos atender, olha, a Geuslane da família Vidal.

0: mais, então tá certo, olha. Agora já são 18h15, então 6h15 aqui na Barra. Nós atendemos Geslane da Família Vidal da Vila Maria, né? Agora vamos atender
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0: lá do Posto Fiscal. Alô, Lindinha, que adeus seja, cheirosa.
2: Boa tarde, cheiroso.
0: Boa tarde, tá bom? Eu que tô.
2: Cheiroso, eu vou pedir uma música aí de Mato Grosso e Matias.
0: Qual,
2: Memórias.
0: Oh, boa, hein?
2: E eu ofereço pra você, pra sua cheirosa.
0: Muito obrigado, cheirosa.
2: Pra sua família.
0: Sim.
2: Pra minha família, pra todos aqui no Posto Fiscal.
0: Boa, cheirosa.
2: E pra todos que mandam música pra mim, pra
0: tá
2: quem
0: certo,
2: manda
0: cheirosa.
2: Música, tá bom?
0: Sim, combinado.
2: Pra todos os ouvintes.
0: Sim.
2: E até amanhã, cheiroso, se Deus quiser.
0: Já vai, já, é? Então tá bom, cheiroso.
2: Tchau, tchau, menino. Tchau.

0: Vamos cheirosa?
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0: Amém, cheirosa, com Deus também, cheirosa. Então amanhã nós falamos, mano. Vamos, cheirosa. Ô, lindinha, olha o seu Mato Grosso e Matias chegando. Esse coração bota boa, tá apaixonada, cheirosa. Então aumenta o som. Bora, Mato Grosso, bora, Matias. Lindinha tá afobada.

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1: Mas então tá certo. Já voltamos, já voltamos. Olha, rapaz, mas o horário tá passando rapidinho, hein? Já são 6h26. Agora a gente vai indo embora, hein? 6h26 aqui pela sua vale. Cora, aguenta as mãos daí, Cora. Tô caçando sua moda, guria. Mas agora eu vou atender a filha Fabiana, a loira dos olhos azuis. Na verdade, ela escolheu duas modas, meu pai. Uma das modas eu quero mandar pra todas as pessoas que mandam moda pra nós, tá? Pra Cora, pra Camiluz, pra Dona Joana. Pra Samara Goiânia, para o Robinho, a Lili, o Deusé, a Carol, a Camille, Pedro e Victoria, né?
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1: Mas então tá certo. Ela falou, pai, essa é do Gini Gênio, manda pra todo mundo, tá? Agora a outra da Marília Mendonça só pra me ouvir, tá bom, pai? Falei, então tá certo, filha Fabiana, a loira dos olhos azuis. Ô, filha Fabiana, então eu toco um atrás do outro, tá? Um no rabo da outra, tá certo? Mas agora tá só o Gini Gênio, né, que você manda pra todo mundo, é isso? Também pra Cheirosa. Cheirosa? Aumenta o sol, Cheirosa. Bora, Gino, bora, Gino. Essa aqui ela manda pra todo mundo, né? Agora a outra é só pra ela ouvir. Então tá certo, tá combinado, então.

0: Eita, benção.
1: Mas então tá certo, agora vamos atender a dona Joana do Santo Antônio. Só pra ouvir, alô, dona Joana do Santo Antônio, olha a mão chegando. Dona Joana do Santo Antônio, 6h34. Oi, Guilherme Santiago.

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1: Eita, benção aí. Aí é moda boa, hein? Mas nós já estamos quase indo embora, caminhando pra reta final de hoje, né? Porque pra você aqui do Guto Rádio agora, olha, o nosso Canto Araguaia, ele acontece todos os dias a partir das 5 às 7 da noite, de segunda a sexta, trazendo o melhor da música sertaneja. Então agora chegando, tinha o Carreiro Pardinho pra matar a saudade. 6:39. Então nós atendemos a Dona Joana do Santo Antônio.

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8: 18 horas e 45 minutos.
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0: Então tá certo, certo.
1: Rapaz, a Prima Helena, alô Prima Helena, alô Primo Hélio. Vou tentar achar a moda aguenta. Bom, Prima Helena, alô Primo Hélio, bom descanso. Tava ralando até de noite, hein? Mas barbaridade. Vamos atender agora a Cora de Aragastas. Alô Cora, olha teu sucesso chegando. A Cora manda moda para a amiga Carmen Lúcia.

Hora de Aragarças. Oh. Alô, Cora, olha teu sucesso chegando. Agora manda moda para a amiga Carmen Lúcia. Para a Fran, a Franciele, para a Cheirosa. Alô, Cheirosa. Vem para a Fabiana, para a Samara em Goiânia. Então tá sorte, sua moda, eu, Cora. Tô quase embora. Tô quase indo embora já, hein? 13 para 7. Aê, Rick Renner. Eu já chamo a moda da Primoé. Helena do Primoé.

Rick Renner. Então nós já estamos quase chegando ao finalzinho, o Cora em Aragarças, Goiás. Rapaz, o nome do meu amigo é Denilson. Alô, meu amigo Denilson. Olha, ao lado do Secap na Barra do Garça, hoje não sobraria, ouvindo a nossa programação todos os dias, olha. Hoje batendo um papo, eu falo, ei, Batatinho, escuto o seu programa todos os dias. E cadê a Xerova? Vai estar por aí. Eita, Bessa, falou, moço, mas olha, gosto do teu programa, hein? Sigo o teu programa todos os dias. Escuto o seu programa direto, hein? Mas então tá certo, nosso amigo, nosso companheiro, olha, ao lado do Pulsão da Barra, né? O Secap. Escuta nós todos os dias. Então muito obrigado, hein? Rapaz, olha, a nossa programação é ouvida pela cidade inteira, hein? Pelos quatro cantos da cidade. Eita, ferro, hein? Então nossa alternativa é diferenciada, hein? Só toca somente as selecionadas. Então atendemos Cora de Aragarças. Agora vamos atender a prima Helena de Aragarças, Goiás também, né? E o primo Hélio, o consultor. Só demora somente pra ouvir. Então tá certo, prima Helena. Aumenta o som, sua moda foi encontrada. Alô, primo Hélio. Bom descanso. Primo Hélio, 9 para 7, estamos passando embora.

0: Ei, meu amigo. Os fãs de moda sertaneja. Nós já estamos quase indo embora, hein? Dá benção, né? Já falta 5 para 7.
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0: Ei, Teodoro Sampaio.
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0: Para todas as cheirosas e os cheirosos do Brasil afora, o nosso carinho, o nosso abraço. O nosso muito boa noite.
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0: Olha, para você que já trabalhou, tenha um bom descanso.
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0: E pra você que vai trabalhar, tenha um bom trabalho. Para os amigos garçons, as garçonetes, os amigos chapeiros pela cidade afora, nos pit dog, nos lanches, hein? Bons trabalhos. Para as pessoas que estão chegando em Barra do Garça, sejam bem-vindos. Pessoal de Pontal, Aragarça e região, o nosso carinho, nosso abraço, o nosso muito boa noite. Seja bem-vindo à nossa querida Barra do Garça, Pontal, Aragarça e região. Estão entrando, está, né? Entra devagar. Vamos tranquilo. Olha, a temporada está chegando, hein? A festa junina da festa de Santo Antônio, o Peba diz que começa nesse dia 3 agora, hein? A primeira noitada é dia 3. Meu amigo, meu companheiro Peba, a moda é pra você, meu amigo Peba. Pra você e pra sua cheirosa. Rapaz, o Peba é diferenciado, hein? É o homem das panelas, dos fogões. O fogão tá entupido, hein? Fala com o Peba ajeita seu fogão rapidinho. Panela de pressão sua tá ruim, hein? Não tá. Tá não? Vai lá no Peba. É ligeirinho. Então nós já estamos chegando ao finalzinho de mais um Cantaraguá de hoje.
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0: Já vou ficando por aqui. Mas prometendo voltar amanhã às 5 da tarde.
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0: Vou falar igual nosso amigo saudoso Gilmar, seus abençoados, falava. O Laura, ele sempre falava assim, Brasil, batatinha, por onde Deus passa, nada embaraça. Fazer o bem sem olhar a quem, porque lá de cima a recompensa vem. Com essas palavras vou ficando por aqui, mas volto amanhã às 5 da tarde, ou às 17 horas, se Deus assim nos permitir. Tchau, família brasileira, fiquem todos com Deus, que eu também vou com ele. Bom sono a todos, volto amanhã, às 8 horas, teve Vicente Kersum e Love Hits. Ô Laura, olha só a moda aí, Laura, chegando. Pra você, para o seu João e para o Tony. O seu tio Tony aqui do Santo Antônio vem para o Boca Rica. Tchau, Brasil, bom sono a todos. Volta amanhã.

0: Começa agora, boa noite.
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2: Está no ar a Voz do Brasil. As notícias do governo federal que movimentaram o país no dia de hoje.
3: Olá, boa noite.
1: Boa noite para você que nos acompanha em todo o país.
3: Terça-feira, 26 de maio de 2026.
1: Vamos ao destaque do dia: qualidade de vida.
3: Brasil alcança pela primeira vez patamar mais elevado do índice de desenvolvimento humano.
1: Estudo das Nações Unidas aponta que a educação foi o que mais impulsionou o crescimento. Luana Karen.
4: Na escala que vai de 0 a 1, o país saiu de 0,744 em 2012 para 0,805 em 2024, alcançando o patamar de muito alto desenvolvimento humano.
3: Destaque também para o Bolsa Família, que além da transferência de renda, exige frequência escolar mínima de crianças e adolescentes.
1: Sobre o assunto, vamos conversar ao vivo com o ministro do Desenvolvimento e Assistência Social, Família e Combate à Fome, Wellington Dias.
3: E ainda, Minha Casa Minha Vida.
1: Presidente Lula entrega mais de 500 unidades habitacionais a famílias que vivem em Manaus.
3: Residencial conta com bibliotecas, duas churrasqueiras, centro comunitário, espaços comerciais e quadra poliesportiva.
5: Vamos contratar até o final desse ano 3 milhões de casas para o povo brasileiro.
1: Hoje, na apresentação da Voz do Brasil, Luciana Vasconcelos e Luciano Seixas.
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1: Pela primeira vez, o Brasil atingiu a classificação IDH muito alto na classificação das Nações Unidas.
3: O Índice de Desenvolvimento Humano mede a qualidade de vida da população.
1: Segundo o estudo, políticas como Bolsa Família colaboraram neste avanço.
4: O desenvolvimento humano no Brasil alcançou o maior nível da história. Segundo o radar IDHM 2024, divulgado pelo Programa das Nações Unidas para o Desenvolvimento, na escala que vai de 0 a 1, o país saiu de 0,744 em 2012 para 0,805 em 2024, alcançando o patamar de muito alto desenvolvimento humano. O indicador leva em conta três pilares: educação, renda e expectativa de vida. A educação foi a área que mais avançou. Saltou de 0,679 em 2012 para 0,798 em 2024. O estudo aponta que políticas públicas de transferência de renda, como Bolsa Família, ajudaram a reduzir o trabalho infantil e aumentar a permanência de crianças e adolescentes na escola. Uma realidade próxima da vivida pelo estudante Gabriele Natanael Gomes. Foi o Bolsa Família que permitiu com que ela e os irmãos frequentassem a escola.
6: Meu pai, ele é marceneiro, minha mãe é auxiliar de serviços gerais. Eles sempre trabalharam bastante com a ajuda desse auxílio, dando suporte a mim e aos meus irmãos matriculados na escola, sendo acompanhados ali nos postos de saúde. Eles conseguiram ter mais segurança para trabalhar tranquilos.
4: Em 2012, com a melhoria de renda, a família deixou o Bolsa Família. O pai de Gabriele, o marceneiro Vilmar Manuel Gomes, diz que o cartão do benefício ficou guardado de lembrança.
7: Quando eu comecei a ter a vida melhor, as condições melhor, aí que eu não precisei mais, aí eu fiquei muito feliz de saber que não precisei mais. Essa ajuda já ia passar para outra pessoa.
4: Os dados mostram também redução das desigualdades raciais. Nos últimos 13 anos, o desenvolvimento humano da população negra cresceu em ritmo quase duas vezes maior que o da população branca. Mesmo assim, a diferença ainda existe. Enquanto a população branca chegou ao índice de 0,851, a população negra alcançou 0,774. O ministro-chefe da Secretaria-Geral da Presidência da República, Guilherme Boulos, destacou que é responsabilidade do governo avançar ainda mais.
8: O abismo que separa a renda média da pessoa branca e da pessoa negra, ele é menor, mas ele ainda existe. O abismo que separa a renda masculina da renda feminina, ele é menor, mas ele ainda existe. A gente também tem consciência da responsabilidade de que a gente precisa avançar mais.
4: Em uma rede social, o presidente Lula destacou que o resultado não é coincidência, mas reflexo de escolhas políticas consistentes e coordenadas. E disse que ainda há um longo caminho pela frente, com desigualdades regionais, de gênero e de raça, que precisam ser superadas. Reportagem Luana Karen.
3: E o ministro do Desenvolvimento e Assistência Social, Família e Combate à Fome, Wellington Dias, está conosco aqui no estúdio da Voz do Brasil para comentar esses dados e falar mais sobre o Bolsa Família. Boa noite, ministro.
9: Boa noite, Luciana, a você e todo o Brasil.
3: Ministro, como nós ouvimos na reportagem, em 2024 o Brasil atingiu o melhor patamar de desenvolvimento humano da história e a melhora na educação foi o que puxou esse índice para cima. As contrapartidas do Bolsa Família, que obrigam a manter crianças na escola, tem a ver com esse resultado?
9: Tudo a ver. Veja que a transferência de renda, o Bolsa Família, ele não é só transferência de renda. Ele é um programa que coloca como condicionalidade o cuidado primeiro com a saúde. Ou seja, queremos um brasileiro, uma brasileira saudáveis. Então, se recebe aqui o Bolsa Família, mas aqui a gestante tem que acompanhar ali toda a fase da gestação, os exames. A criança, quando nasce, também ali tem todos os cuidados, vacinas. E é integrado com a educação. A educação como grande alicerce para interromper uma história de vulnerabilidade, de pobreza na família. Então, quando a pessoa está recebendo o Bolsa Família, ali as crianças estão matriculadas, acompanhamos a frequência à aula, a aprovação, agora o pé de meia que ajuda a reforçar mais ainda esse trabalho. E veja o resultado, todo ano a gente comemora uma média de 1 milhão e 300 mil pessoas que são do Bolsa Família e que termina uma qualificação para ter uma profissão. É um Pronatec, é um curso técnico, é o Acredita, que agora a gente está trabalhando, é um curso superior e, é claro, aqui é uma porta larga para a superação da pobreza. Mas eu queria registrar esse feito, ele é histórico. Eu sou da geração, eu tenho mais de 60 anos, eu sou da geração que viveu o Brasil subdesenvolvido, um país subdesenvolvido. Depois alcançamos já ali no primeiro mandato do presidente Lula, segundo, numa estratégia extraordinária, já ali no primeiro mandato da presidenta Dilma, o Brasil como um país em desenvolvimento. Nós tínhamos alcançado o IDH 07. E agora entramos no clube dos países com o IDH muito alto, IDH. É o patamar de países da Europa, é o patamar de países da América do Norte, ou seja, é um clube, infelizmente, que não são de muitos países. Mas o Brasil deixa de ser só aquela grande economia, aquele grande produtor de agricultura e melhora a desigualdade. Como disse o presidente Lula, ainda temos que encarar a desigualdade regional. Por isso que essa divulgação da ONU, através do PNUD, ela também nos traz um dado bom, que é o IDHM, que é uma medição por município. E aqui permite a gente trabalhar por município, por região do Brasil, cuidar da população, como a população de negra e negros, a população de indígenas, ou seja, e com isso alcançar uma igualdade mais completa.
3: É aproveitar esses dados, então, ministro, para poder fazer políticas públicas mais direcionadas?
9: Sim, o Brasil ele tem muita eficiência em tirar pessoas e famílias da fome, da pobreza, e agora a gente tem uma condição de um passo novo. Como é que, por exemplo, o IDH muito elevado, Distrito Federal, mas como é que a gente olha para várias regiões do Distrito Federal, como o Sol Nascente, como é que a gente olha o estado do Pará, cresceu, mas como é que a gente olha ali para o arquipélago de Marajó? Os três estados que tiveram melhor crescimento, o meu Piauí, que tem uma história extraordinária, Rio Grande do Norte, Alagoas, tiveram um crescimento muito alto. O Piauí, por exemplo, tinha um índice de desenvolvimento humano no começo desse século, 2002, 2003, 0,4. Muito baixo desenvolvimento. E passou para baixo desenvolvimento, 0,5, 0,6, médio desenvolvimento. Agora alcançamos 0,74, quase 0,75, né, já nos aproximando, não é, da média nacional. Então, isso por quê? Porque melhor a educação. Era a pior em educação. Hoje, o quarto melhor em educação. Então, melhora a renda, melhora a expectativa de vida. E eu digo que com essa forma como o Brasil, o governo do Brasil, com o presidente Lula, trabalha, de um lado, tirar da fome, mas superar a pobreza, garantir investimentos, habitação. Ele está entregando casas em Manaus. Significa alguém que pagava um aluguel, ganha um salário mínimo, mas aí paga a metade é para pagar o aluguel. Aquela família fica na pobreza. Então, a necessidade de alcançar várias necessidades do ser humano, e é isso que o projeto do Brasil está trabalhando.
1: Ministro, nós temos aqui dois depoimentos de pessoas que já receberam o Bolsa Família e saíram do programa. A primeira é a Stephanie de Mello Oliveira, de Rio Branco, no Acre. Ela conseguiu um emprego com carteira assinada, passou um ano dentro da regra de proteção do programa, né, antes de sair. Vamos ouvir a Stephanie.
10: É meu primeiro emprego de carteira assinada, né? Mas já trabalhava em outros lugares, né? Tipo faxina, diária. Logo quando eu comecei a trabalhar, né, eu ainda recebia, né, 650. Aí demorou, acho que assim, uns 4 meses, baixou o valor, né? Foi para 325. Aí recebi uma mensagem, né, no governo, que eu ia receber esse valor durante 12 meses. Que quando foi o mês passado, foi suspendida

0: dela. Nesse tempo, eu fui contemplada pelo Cade Único para receber o Bolsa Família. Fiz a inscrição para se tornar cabeleireira. E aí, depois disso, eu não parei mais e só comecei a investir dentro do meu espaço. Eu tinha apenas uma cadeira na garagem da minha casa e o tanque. Foi quando também eu conheci o Banco do Nordeste, onde formamos um grupo e participamos do programa Crédito Amigo. Lembro que eu comprei produtos para dentro do meu salão. E daí, essa parceria ela só foi dando continuidade, né? E hoje, me tornei especialista em cachos.
1: Pois é, ministro, tanto o encaminhamento para o emprego quanto o estímulo ao empreendedorismo fazem parte aí dos eixos de mobilidade social que estão ligados ao programa de transferência de renda. Explica melhor para os ouvintes como é que funcionam esses mecanismos.
2: Olha, primeiro, nós criamos aí por uma iniciativa do presidente Lula uma mudança que estimula, né, o trabalho, o emprego, o empreendedorismo, o cooperativismo. Veja já na fala, não é, da Gabriela, e falando inclusive do Vilmar, né, o pai dela, que a partir do Bolsa Família ela pôde estudar, pôde crescer, né, o pai também, e isso é extraordinário. A Stephanie, né, que exato, coloca aí sobre a parte do emprego. Veja, a gente criou, tinha um medo de assinar carteira, porque senão ia perder benefício, e a gente criou uma regra de proteção, onde quando alguém vai para o emprego, ali ela não sai do Bolsa Família. A gente mede a renda, mede a renda. A renda precisa alcançar R$ 706 per capita acima desse valor para poder sair de vez do Bolsa Família. E uma família de 5 pessoas tem que ter uma renda de R$ 3.530 na família para poder sair do Bolsa Família. Sai do Bolsa Família, mas não sai do cadastro. Quando perde o emprego, volta de novo para o Bolsa Família. O outro foi a regra de proteção, como disse aí a Stephanie, que ela vai para o emprego, passa a ganhar. Ela ultrapassou a chamada linha da pobreza. Mas ainda assim, a gente deixa por 12 meses. Ela permanece por 12 meses. Esse emprego é para valer, né? Ou é aquele emprego temporário? Então a gente aguarda para ver o que acontece. E ela recebe ali o valor do benefício mais o salário, né? Como ela disse, acumula. Então isso foi uma diferença muito grande na área do emprego. Veja que o Brasil segue crescendo, graças a Deus. 5 milhões e 300 mil novos empregos desde janeiro de 2023, neste mandato do presidente Lula. E destes empregos, 90% é o povo do Cadastro Único Social. O povo do Bolsa Família, não é, grande parte dos empregos. Agora, também o empreendedorismo. O exemplo aí da Lilian, né, que montou lá, começou ali com a cadeira, depois um salão de beleza. Agora a gente apoia. É um mercadinho, é uma pessoa que trabalha com uma pequena indústria, um restaurante, enfim. E, neste caso, também é a mesma regra. Então, nós temos hoje, para você ter uma ideia, no mês de maio, 7 milhões de brasileiros, de famílias, 7 milhões de famílias que estão no emprego, estão como pequeno negócio e recebendo o Bolsa Família, ou recebendo 100% ou recebendo a metade, porque está na regra de proteção. Então, eu quero acreditar no campo, um outro caminho, o cooperativismo, né? O cooperativismo. A gente, inclusive, está premiando as empresas que mais empregaram o povo do Bolsa Família, não é? Premiando as cooperativas que mais estão ajudando as pessoas a superarem a pobreza. Eu digo que esse caminho do Brasil é tão extraordinário que são 142 países que já acompanham esse modelo do Brasil.
3: Ministro, para a gente finalizar, que a gente tem só um minutinho, o Ministério reformulou o aplicativo e o site do Bolsa Família. Vamos chamar as pessoas agora para ver esse site, esse aplicativo. O que que tem de novo?
2: Olha, de novo, é mais humanização, ou seja, através do celular, através de um aplicativo, a pessoa vai poder, por exemplo, eu quero atualizar o cadastro, bloqueou meu Bolsa Família, o que que aconteceu? Vai lá no aplicativo.

0: ativo e você, inclusive, já resolve. Ah, bloqueou porque não tomou a vacina. Não é? Bloqueou porque o filho não está matriculado. Ou seja, ali ele já sabe, é uma linha direta. E mais, abre porta o aplicativo para todos os programas que estão integrados ao Cadastro Único Social. Não é só o Bolsa Família, não é só o BPC. Tem o Pé de Meia, Farmácia Popular, Gás do Povo, Luz do Povo, agora o programa Minha Casa Minha Vida, Melhoria Habitacional, Pronaf, ou seja, tem 56 programas. É uma porta da dignidade, como diz o presidente Lula. Então eu fico muito feliz de ver o Brasil, de um lado, no top 10 dos países, né, que mais desenvolvidos do mundo, e também, é claro, a importância do social, o desenvolvimento social como parte estratégica do próprio desenvolvimento econômico. Isso é potente.
1: Muito bem, nós conversamos com o ministro do Desenvolvimento e Assistência Social, Família e Combate à Fome, Wellington Dias. Muito obrigado, ministro, pela entrevista aqui à Voz do Brasil.
0: Olha, eu que agradeço e, se Deus quiser, vamos voltar para dar boas notícias para o Brasil. O Brasil melhorando, o Brasil crescendo.
2: Olha. E hoje o presidente Lula entregou mais de 500 moradias do programa Minha Casa Minha Vida em Manaus.
1: Além do condomínio contar com área comunitária, ele ainda possui escolas e posto de saúde próximos.
3: Dona Aldenora Gomes Brito mal conseguiu aguentar a emoção. Ela é uma das beneficiadas com um apartamento no residencial Morar Melhor em Manaus. A casa própria era o sonho de uma vida inteira.
4: Muito obrigado por essa chave. E hoje esse sonho está sendo realizado. Ganhei meu apartamento completo.
3: Nesta terça-feira foram entregues 576 moradias que vão abrigar pelo menos 2.300 pessoas no residencial Morar Melhor 13, 14 e 15, localizado no bairro Tarumã-Açu. As unidades têm cerca de 50 metros quadrados de área privativa e seguem os novos padrões do Minha Casa Minha Vida, com varanda e espaço para convivência, que incluem 3 bibliotecas, churrasqueiras, centro comunitário, área comercial e quadra poliesportiva. O empreendimento recebeu 92 milhões de reais em investimentos do Fundo de Arrendamento Residencial. O presidente Lula falou sobre a retomada e o alcance histórico do programa Minha Casa Minha Vida.
5: Tem gente que nunca tinha tomado banho no chuveiro. Tem gente que não sabia o que era uma pia ou lavar um prato numa torneira. E isso é desumano num país que tem todo o potencial de fazer casa para todo mundo. Está na Constituição brasileira que casa é um direito de todo e qualquer cidadão e nós temos apenas que cumprir a Constituição. Por isso, nós criamos o Minha Casa Minha Vida. Vamos contratar até o final desse ano 3 milhões de casas para o povo brasileiro.
3: O presidente Lula também defendeu o fim da escala 6x1.
5: E ontem, no Congresso Nacional, nós fizemos um acordo com o presidente da Câmara e nós vamos acabar com a escala 6x1, o povo vai trabalhar 5 dias e vai poder descansar 2.
3: A entrega do condomínio foi feita com toda a infraestrutura, que inclui água, esgoto, iluminação pública, energia elétrica, pavimentação e drenagem. E o entorno do residencial Morar Melhor ainda conta com creche, escolas e posto de saúde. De Manaus, no Amazonas, Luciana Colares de Holanda.
2: O programa Move Brasil, táxis e aplicativos já está com os recursos garantidos.
1: Uma medida provisória foi publicada hoje, destinando 30 bilhões de reais para o financiamento de carros novos em condições especiais.
2: Os contratos de financiamento serão feitos no mês de junho.
6: Foi publicada nesta terça-feira a medida provisória que abre crédito extraordinário de 30 bilhões de reais para compra de veículos por motoristas de táxi e de aplicativo. A iniciativa faz parte do programa Move Brasil, lançado no dia 19 de maio pelo governo federal. E o objetivo é ampliar o acesso ao financiamento de automóveis voltados ao transporte individual de passageiros. Em uma visita a uma concessionária de de carros elétricos em Brasília, o vice-presidente Geraldo Alckmin afirmou que há uma enorme procura pelo novo programa. Segundo ele, as mulheres terão ainda mais redução na taxa de juros dos financiamentos, porque o governo quer estimular que elas ganhem espaço no setor.
7: Há um estímulo para as mulheres, porque há uma procura grande das mulheres para motorista de aplicativo ou taxista, seja mulher. Então a gente quer estimular que mais mulheres venham participar como motoristas de aplicativo ou táxi.
6: O Move Brasil vai financiar automóveis novos de até R$150 mil, que façam parte da lista de veículos habilitados no programa Mover, permitindo apenas modelos considerados sustentáveis. O vice-presidente destacou ainda que o programa já possui uma linha de financiamento para caminhões e ônibus.
7: Há um segundo programa para caminhões e ônibus de 21,1 bilhões de crédito. Foi incluído nesse programa também os implementos rodoviários. E isso vai ajudar muito na logística do Brasil, melhorar a produtividade.
6: Podem participar do novo programa motoristas de aplicativos com cadastro ativo há pelo menos 12 meses, que tenham realizado ao menos 100 corridas nesse período na mesma plataforma, além de taxistas registrados e em atividade. Para se habilitar, o motorista precisa preencher cadastro na plataforma gov.br/movebrasil. A partir do dia 18 de junho, quem recebeu a confirmação de participação no programa poderá procurar as concessionárias e instituições financeiras para análise de crédito. Reportagem Gabriela Noronha.
1: A semaglutida sintética, um medicamento usado para diabetes e para perda de peso, poderá ser produzida no Brasil.
2: O Ozive, medicamento conhecido como caneta emagrecedora, usa o mesmo princípio ativo do Ozempic.
1: O ministro da Saúde, Alexandre Padilha, afirmou que o Brasil vai se beneficiar com essa produção. E o governo já estuda como será o uso pelo Sistema Único de Saúde.
8: Vai produzir aqui no Brasil. Então isso significa derrubar o preço, se começa a ter uma concorrência maior. Significa medicamento com segurança, porque foi avaliado tecnicamente pela Anvisa, e significa geração de emprego e renda aqui no Brasil. Nós vamos começar um protocolo no SUS para avaliar como utilizar essas medicações no Sistema Único de Saúde.
2: Essas foram as notícias do Governo do Brasil.
1: Uma realização da Secretaria de Comunicação Social da Presidência da República.
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1: Fique agora com as notícias do Poder Judiciário e do Congresso Nacional.
2: Boa noite.
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11: CNJ aprova contra-cheque único para cumprimento de decisões do STF sobre salários de magistrados.
12: Primeira turma do Supremo mantém decisão que determinou o fim da aposentadoria compulsória remunerada como penalidade máxima imposta a juízes.
11: STJ suspende liminar e mantém concurso do Ministério Público de Mato Grosso com provas em Cuiabá e São Paulo.
12: Boa noite, eu sou Marcela Luiza.
11: Eu sou Walter Lima.
12: O Conselho Nacional de Justiça aprovou hoje, por unanimidade, contra-cheque único para magistrados do país para cumprir decisões do STF sobre verbas indenizatórias.
11: A resolução é da relatoria do presidente do CNJ e do STF, ministro Edson Fachin, Carolina Chaves.
13: Para Fachin, a medida tem como objetivo ampliar a fiscalização dos pagamentos a magistrados.
14: Um contra-cheque por magistrado. Afinal, o que se paga com dinheiro público não pode se esconder em múltiplas folhas. E nesse sentido, o contra-cheque único permitirá uma maior transparência de todos os recebimentos.
13: Com essa resolução, cada magistrado só poderá receber um único documento com detalhamento de salário e de verbas indenizatórias, sem uso de folhas suplementares. O contra-cheque único vai deixar explícito o valor efetivamente pago na conta de cada magistrado.
12: Mantida a decisão que determinou o fim da aposentadoria compulsória remunerada como penalidade máxima imposta a juízes.
11: O entendimento é da primeira turma do Supremo Tribunal Federal. Marta Ferreira.
15: Em março deste ano, o ministro Flávio Dino, relator do caso, determinou que o Conselho Nacional de Justiça deverá aplicar a perda do cargo de magistrado e a consequente perda de salário como a maior punição por violações disciplinares. Segundo ele, infrações graves devem ser punidas com a perda do cargo de acordo com a interpretação da reforma da Previdência promovida pela Emenda Constitucional 103 de 2019. A decisão foi contestada e analisada pela primeira turma do Supremo. A primeira turma, então, negou provimento ao recurso e, com isso, fica mantida a decisão que afastou a aposentadoria compulsória remunerada como sanção disciplinar máxima aplicável a magistrados.
12: Presidente do STJ suspende efeitos de liminar que havia paralisado o concurso público para promotor de justiça substituto do Ministério Público de Mato Grosso.
11: O edital prevê a aplicação da prova objetiva em Cuiabá e São Paulo no dia 14 de junho. Fátima Uchoa.
16: Um candidato impetrou mandado de segurança alegando, entre outros pontos, violação do princípio da isonomia por suposta desigualdade entre candidatos de diferentes regiões do país. O Tribunal de Justiça de Mato Grosso concedeu a liminar, mas o presidente do STJ, ministro Herman Benjamin, destacou que o adiamento repentino da prova, além de causar prejuízos aos candidatos já inscritos, comprometeria o cronograma do concurso, obrigaria a administração a reorganizar todas as etapas do certame e retardaria a recomposição do quadro funcional do Ministério Público Estadual. Com a suspensão da liminar, fica mantida a prova objetiva para 14 de junho, tanto na capital mato-grossense quanto na capital paulista.
12: Entrou em vigor a nova regra que obriga empresas a prevenir riscos à saúde mental no ambiente de trabalho.
11: A atualização da norma regulamentadora 1 passa a incluir os riscos psicossociais no gerenciamento das empresas. Anderson Conrado.
17: A partir de agora, empresas e órgãos públicos terão de identificar e controlar situações que possam afetar a saúde mental dos trabalhadores. Entre os fatores estão assédio, pressão excessiva por metas, jornadas prolongadas e sobrecarga no trabalho. Para a Justiça do Trabalho, a nova norma reforça a importância da prevenção e da criação de ambientes de trabalho mais saudáveis.
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12: Uma boa noite.
11: E até amanhã.
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2: Eu sou Paula Groba.
18: E eu sou Humberto Pinheiro.
2: E estes são os destaques de hoje do Jornal do Senado, que começa agora.
18: Aprovada a medida provisória que garante reajuste de 5,4% no piso salarial de professores da educação básica.
2: Avança projeto que limita bloqueios de repasses federais a estados e municípios.
18: Comissão aprova a convocação de presidente do Banco de Brasília para explicar operações com o Banco Master.
2: Boa noite.
18: Boa noite.
2: Uma vitória para a educação. O Senado aprovou a medida provisória que prevê aumento de 5,4% no piso salarial dos professores da educação básica. O texto fixa o valor de 2026 em R$ 5.130,63.
18: A proposta busca dar mais segurança aos educadores e reforçar a valorização da carreira docente em todo o país. Mais informações com o repórter Pedro Pincer.
19: O Senado aprovou uma medida provisória que determina piso salarial de R$ 5.130,63 para os professores da educação básica pública em 2026, um reajuste de 5,4% em relação ao piso anterior. De acordo com a medida, o reajuste passará a considerar a inflação do ano anterior, medida pelo INPC, somada a 50% da média de crescimento das receitas do Fundeb nos 5 anos anteriores. A relatora, senadora professora Dorinha Seabra, do União do Tocantins, destacou a importância de valorizar o trabalho dos docentes.
20: Esse é o nosso apelo para que, a partir do piso, as carreiras sejam reorganizadas nos diferentes municípios brasileiros e nossos estados.
19: Se aplicada por todos os entes federativos, a nova regra deve gerar um impacto de 6,4 bilhões de reais em 2026. As receitas do Fundeb, que financiam 70% dos salários dos professores, cresceram 120% em termos reais entre 2020 e 2026. O texto segue agora para a sanção presidencial.
2: E a proteção às mulheres vítimas de violência doméstica foi ampliada. O plenário aprovou uma proposta que dá mais tempo para que elas denunciem os agressores.
18: O projeto aprovado hoje aumenta de 6 meses para 1 ano o prazo para a apresentação de queixa ou representação criminal, reconhecendo as dificuldades enfrentadas por muitas vítimas para romper o ciclo da violência. O repórter Alexandre Campos tem os detalhes.
21: A senadora professora Dorinha Seabra, do União do Tocantins, que foi relatora da proposta na Comissão de Constituição e Justiça, lembrou que muitas vezes a vítima tem laços afetivos com o agressor. Por isso, o tempo maior para apresentar a queixa é necessário para que ela vença o medo e tome a iniciativa de buscar a ação do poder público.
22: Nós lutamos o tempo todo, evitando situações que possam ser utilizadas como estratégias para tirar o direito da mulher ou deter a justiça instalada numa situação de violência.
21: Opinião semelhante tem a senadora Damaris Alves, do Republicanos do Distrito Federal, relatora do projeto na Comissão de Direitos Humanos.
23: Essa mulher, quando está se sentindo mais segura, às vezes num novo emprego, numa nova casa, ela vai ter maturidade, equilíbrio para fazer a denúncia. Então, a gente precisa estender esse espaço, esse tempo, para que ela faça a denúncia da violência.
21: Nos casos de ação penal pública, quando o Ministério Público não oferecer a denúncia, a vítima também passa a ter o direito de queixa ou representação contra o autor do crime no prazo de 12 meses. O projeto segue para a sanção presidencial.
2: O senador Eduardo Girão, do Novo do Ceará, defendeu a regulamentação do ensino domiciliar na educação básica, o homeschooling. Ele criticou a condenação de um casal em São Paulo por abandono intelectual e afirmou que a falta de regras claras gera insegurança jurídica para as famílias.
18: Girão também argumentou que o ensino em casa pode ser necessário para crianças com autismo, depressão, transtornos de aprendizagem ou vítimas de bullying.
24: Defender o homeschooling não significa absolutamente atacar a escola tradicional. Significa reconhecer que nenhuma sociedade livre pode impor um único modelo educacional para todas as famílias e para todas as crianças.
2: Na mesma linha, o senador Hermes Klan, do PL de Santa Catarina, cobrou a votação do projeto que regulamenta o ensino domiciliar na educação básica. Segundo ele, a proposta garante segurança jurídica, fiscalização e transparência para o homeschooling, além de equilibrar a liberdade das famílias com o dever do Estado de garantir a educação.
18: Klan também criticou a demora do Senado em analisar o texto aprovado pela Câmara em 2022.
25: Preserva o interesse público na qualidade pedagógica e na proteção contra abusos e no desenvolvimento integral da criança. O projeto chegou ao Senado Federal em 2022. Já deveria ter sido submetido à deliberação final desta Casa.
2: A Comissão de Assuntos Econômicos do Senado aprovou a convocação do presidente do Banco de Brasília, Nelson Antônio de Souza, para explicar as operações realizadas com o Banco Master. O depoimento deve ocorrer na próxima terça-feira. A decisão foi tomada após o presidente da CAI, senador Renan Calheiros, do MDB de Alagoas, afirmar que o dirigente do BRB condicionou a ida ao Senado à publicação do balanço financeiro do banco.
18: O pedido de convocação foi apresentado pela senadora Damaris Alves, do Republicanos do Distrito Federal, que cobra esclarecimentos sobre as operações e os impactos financeiros envolvendo o Banco Master.
2: Hoje, a comissão também aprovou um projeto que obriga a Comissão de Valores Mobiliários a apresentar todo semestre um relatório sobre a sua atuação. O projeto ainda aguarda votação em turno suplementar. Durante a votação, o caso do Banco Master foi citado pelos senadores Jaime Bagatoli, do PL de Rondônia, e Damaris Alves, do Republicanos do Distrito Federal.
0: Senadora Tereza Cristina, se nós tivéssemos uma CVM, ele estivesse fiscalizando, nós não tínhamos chegado nessa situação que o Banco Master chegou.
23: Somos o órgão fiscalizador e essa comissão é órgão fiscalizador. E a CVM não compartilhava informações com a gente. Eu tenho certeza que se nós tivéssemos, como cai nessa questão do Banco Master, sido acionados institucionalmente, nós teríamos feito alguma coisa.
18: Avançou no Senado o projeto que limita o bloqueio de recursos dos fundos de participação dos municípios e dos estados.
2: A proposta aprovada na Comissão de Desenvolvimento Regional busca a liberação desses recursos para setores essenciais, especialmente nas cidades pequenas. Repórter Patrícia Oliveira.
3: Para pagar dívidas previdenciárias, a União poderá reter no máximo 5% de cada parcela dos fundos de participação dos municípios e dos estados. A proposta do senador Rogério Carvalho, do PT de Sergipe, busca evitar que o bloqueio desses repasses federais afete principalmente cidades com até 50 mil habitantes e comprometam áreas como saúde, educação e infraestrutura. Segundo o relatório da senadora professora Dorinha Seabra, do União do Tocantins, para cerca de um quarto dos municípios brasileiros, essas retenções variam entre 5 bilhões e 7 bilhões de reais por ano.
20: Ao estabelecer o teto de 5%, a proposta alinha a regularização das dívidas previdenciárias com a capacidade financeira dos estados e municípios.
3: A proposta altera a Lei do Custeio da Seguridade Social e segue agora para a decisão final na Comissão de Assuntos Econômicos.
18: E os Centros Federais de Educação Tecnológica de Minas Gerais e do Rio de Janeiro podem se transformar em universidades tecnológicas federais.
2: É o que define uma proposta aprovada pela Comissão de Educação do Senado, que seguiu para análise do plenário. Repórter Rodrigo Rezende.
4: A mudança na estrutura acadêmica dos Cefetes Mineiro e Fluminense foi aprovada pela Comissão de Educação do Senado. O relator da proposta, senador Camilo Santana, do PT do Ceará, ressaltou que essas instituições sofreram transformações significativas nos últimos anos e, por isso, merecem a mudança.
5: Ao longo das últimas décadas, ambas ampliaram significativamente sua atuação na educação superior, na pós-graduação e na pesquisa aplicada, assumindo perfil acadêmico compatível com o modelo de universidades tecnológicas federais.
4: Conrado Rodrigues, vice-diretor-geral do Cefet de Minas Gerais, explicou como a mudança impacta a organização dos centros de ensino.
6: Ele faz com que os dois Cefets deixem de fazer parte da matriz orçamentária da Secretaria de Educação Tecnológica, CETEC, passe a fazer parte da matriz orçamentária da Secretaria de Ensino Superior, a CESU, o que é uma matriz orçamentária mais compatível com o que as duas instituições são.
4: Além das sedes nas capitais de Minas e do Rio, os Cefetes possuem diversas unidades em cidades do interior, que seriam transformadas em campus das novas universidades. O projeto segue para análise do plenário do Senado.
18: Com edição de Paula Groba e trabalhos técnicos de Eliseu Caires, o Jornal do Senado fica por aqui. Acompanhe agora as notícias da Câmara dos Deputados. Boa noite.
2: Boa noite e até amanhã.
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26: Proposta disponibiliza recursos para ações contra alagamento nas cidades.
27: Avança enquadramento da profissão de vigilante como atividade de risco.
26: Deputados opinam sobre projeto que reduz a jornada de trabalho semanal.
28: Boa noite. Pastor Henrique Vieira, do PSOL do Rio de Janeiro, sustenta que interesses econômicos estariam atrasando o fim da escala 6x1. Segundo o deputado, a mobilização popular e o apoio do governo federal fortalecem o debate sobre redução da jornada sem corte salarial.
26: Pastor Henrique Vieira defende a aprovação da proposta, argumentando que a mudança é necessária para melhorar o cotidiano dos trabalhadores. O parlamentar menciona relatos de exaustão física e emocional, especialmente entre mulheres e mães solo.
28: Nilton Tato, do PT PT de São Paulo critica a resistência de parte do Congresso ao fim da escala 6x1. O parlamentar acredita que a redução da carga horária sem diminuição salarial pode estimular a geração de empregos e movimentar a economia.
26: Para Nilton Tato, a Câmara pode dar um passo histórico na construção de uma legislação que traga mais qualidade de vida para os trabalhadores. Ele afirma que a alteração do regime laboral vai permitir mais tempo para descanso, convivência familiar, lazer e cuidados pessoais.
28: Luiz Lima, do Novo do Rio de Janeiro, manifesta preocupação com a proposta que acaba com a jornada de trabalho 6x1. Embora reconheça que o novo modelo possa trazer benefícios ao trabalhador, o deputado critica o impedimento legal para o exercício de atividades no sexto dia da semana.
26: Na visão de Luiz Lima, a medida interfere na liberdade individual e prejudica diretamente cerca de 10 milhões de trabalhadores comissionados como vendedores. O parlamentar defende que o Congresso preserve a possibilidade de complementação da renda familiar.
28: Tadeu Venere, do PT do Paraná, demonstrou sua surpresa com a postura de deputados que usam a tribuna para criticar o projeto que reduz a jornada de trabalho no país.
26: Na avaliação do parlamentar, mais do que meritória, a proposta é justa e vai trazer dignidade ao trabalhador, com tempo para o descanso, lazer e convívio familiar. Para Tadeu Venere, o regime de escravidão imposto por uma jornada exaustiva e mão de obra quase gratuita ficou no passado.
28: Patrus Ananias, do PT de Minas Gerais, também condena os críticos da redução da jornada de trabalho. O parlamentar afirmou que resistência à proposta demonstra o posicionamento daqueles que ainda estão presos ao passado e usam hoje os mesmos argumentos impostos à época da escravidão.
26: Patrus Ananias também parabenizou os empresários brasileiros comprometidos com o bem-estar do trabalhador. Segundo o parlamentar, 5 dias de trabalho e 2 de descanso vão promover o avanço para toda a sociedade brasileira, longe do coronelismo do passado.
28: Murilo Gouveia, do PSDB Fluminense, também defendeu a redução da jornada de trabalho no país. Na avaliação dele, é preciso garantir aos trabalhadores um equilíbrio entre as atividades laborais e a sua vida pessoal.
26: O parlamentar assegurou que a redução nos dias de trabalho vai criar um ambiente mais produtivo e digno ao trabalhador. Hoje, na visão de Murilo Gouveia, os dias exigidos são penosos aos trabalhadores, restringindo momentos de descanso e de cuidado da própria saúde.
28: Helder Salomão, do PT do Espírito Santo, aponta que o relatório da Comissão Especial da PEC do fim da escala 6x1 prevê uma transição da jornada semanal, com redução para 40 horas após 12 meses de vigência da lei. Ele lamenta pedido de vista que adiou a votação da matéria.
26: Helder Salomão defende a aprovação da proposta como forma de garantir 2 dias de descanso aos trabalhadores brasileiros. Ele argumenta que jornadas excessivas aumentam o risco de adoecimento, reduzem a produtividade e prejudicam a convivência familiar.
28: Sérgio Turra, do PP do Rio Grande do Sul, critica o fim da escala 6x1 sem período de transição. O congressista avalia que a mudança, sem uma fase de adequação mais longa, pode prejudicar trabalhadores de menor renda e elevar custos para setores mais vulneráveis da economia.
26: Sérgio Turra pede que o Congresso discuta por mais tempo a redução da jornada semanal, levando em conta as diferenças entre grandes empresas e pequenos negócios. Ele avalia que medidas adotadas sem cautela podem ampliar a informalidade em vez de garantir empregos protegidos.
28: E o relatório sobre a jornada de trabalho pode ser votado ainda esta semana na comissão especial que analisa o tema. O relator propõe o fim da escala 6x1 com 40 horas semanais e transição de 14 meses.
26: O repórter Murilo Souza tem mais informações sobre o texto.
1: O relator da Comissão Especial da Câmara dos Deputados sobre o fim da escala 6x1, deputado Léo Prates, do Republicanos da Bahia, apresentou nesta segunda-feira seu parecer recomendando a redução da jornada de trabalho no país para 40 horas semanais, sem redução salarial e com 2 dias de descanso por semana. Um deles, preferencialmente aos domingos. A medida está prevista em uma proposta de emenda à Constituição, que deverá ser votada pelo colegiado na próxima quarta-feira e, em seguida, pelo plenário da Câmara, antes de seguir para o Senado. Um pedido de vista adiou a votação da PEC na comissão especial nesta segunda-feira. Pela proposta, 60 dias após a promulgação da nova emenda constitucional, o limite da jornada de trabalho cai para 42 horas semanais, já com repouso remunerado de 2 dias por semana. 12 meses após essa etapa, o limite será fixado definitivamente em 40 horas semanais. O texto é a versão do relator para 2 propostas de emenda à Constituição que previam a redução de jornada de trabalho no país para 36 horas semanais. No parecer, Prates argumenta que a transição para 36 horas semanais deve ser gradual e apoiada por políticas públicas, negociação coletiva e incentivo à produtividade.
8: Com a implementação progressiva, estamos permitindo que as empresas e setores planejem os investimentos em tecnologia e na reorganização operacional, em vez de recorrerem imediatamente a eventuais cortes de empregos ou repasse dos custos aos consumidores.
1: A proposta de emenda à Constituição mantém a possibilidade de compensação de horários e de redução de jornada por acordo coletivo, inclusive para regimes diferenciados, como trabalhadores com escalas específicas ou de setores essenciais ou de atividade contínua, de áreas como saúde, segurança, transporte e limpeza urbana. Para pequenos negócios, como MEIs, microempresas e empresas de pequeno porte, a proposta prevê regras específicas para reduzir os impactos da mudança, desde que os empregos sejam preservados. Já profissionais com alta qualificação e salário elevado poderão ter mais flexibilidade na jornada. E nos contratos públicos e terceirizados, a redução só valerá após aditivo contratual. Da Rádio Câmara de Brasília, Murilo Souza.
7: Economia.
28: Tony de Paula, do PSD do Rio de Janeiro, elogia o programa Gás do Povo, iniciativa do governo federal que atende

0: Antônio de Paula, do PSD do Rio de Janeiro, elogia o programa Gás do Povo, iniciativa do governo federal que atende milhões de famílias no país. No entanto, ele alerta para a exigência de que os vasilhames de gás sejam recarregados apenas em fornecedores parceiros das distribuidoras.
1: Para o Antônio de Paula, essa prática configura um monopólio de poucas empresas e encarece o custo para a população que fica refém das marcas. O parlamentar pede ao governo que reveja as regras atuais e abra o mercado para a livre concorrência.
2: Habitação.
0: Charles Fernandes, do PSD da Bahia, solicitou ao governo federal a construção de 150 moradias do programa Minha Casa Minha Vida no distrito de Mutans, em Guanambi. Ele explica que a iniciativa busca atender famílias em situação de vulnerabilidade habitacional.
1: Charles Fernandes defende políticas habitacionais como forma de reduzir o déficit de moradia no país. Na visão do deputado, a casa própria representa dignidade, segurança e melhores condições de vida para as famílias.
2: Trabalho.
0: O projeto estabelece como atividade perigosa a profissão de vigilante, o que pode trazer benefícios para a categoria em termos de políticas públicas. A reportagem é de Júlia Lopes.
3: A Comissão de Trabalho aprovou o projeto de lei que reconhece a profissão de vigilante como atividade de risco. A proposta de autoria do deputado delegado Marcelo Freitas, do União Mineiro, altera o Estatuto da Segurança Privada e estabelece a atividade como perigosa devido à alta exposição ao risco de quem a exerce, independente da utilização ou não de arma de fogo. A norma regulamentadora 16 da Consolidação das Leis de Trabalho, a CLT, define como atividades perigosas aquelas que expõem o trabalhador a condições que podem comprometer sua segurança, saúde física ou mental durante o exercício da função. Essas atividades são classificadas de acordo com o nível e o tipo de risco a que o profissional está sujeito. Atualmente, as ocupações consideradas de risco pela legislação incluem a construção civil, a mineração, a segurança pública, o transporte rodoviário e a indústria elétrica. Para o relator do projeto, deputado Capitão Alden, do PL da Bahia, o reconhecimento da atividade do vigilante como de alto risco não apenas valoriza o profissional, como também pode contribuir para a formulação de políticas públicas que garantem melhores condições de trabalho à categoria.
4: Grande parte dos profissionais não recebem auxílios ou indenizações em caso de invalidez ou morte. Isso, muitas vezes, é uma concessão de uma ou outra empresa. Mas isso, não estando previsto em lei, faz com que esse profissional fique à mercê dessas empresas. Então, isso é um ganho importante.
3: O texto também destaca que o vigilante é muitas vezes o único elo entre a criminalidade e a sociedade, principalmente em locais onde a presença policial é limitada. Além dos riscos físicos, a pressão constante de atuar em situações de perigo pode resultar em estresse e outros problemas de saúde mental. O projeto segue agora para análise na Comissão de Segurança Pública e Combate ao Crime Organizado. Da Rádio Câmara de Brasília, Júlia Lopes.
2: Segurança Pública.
1: Aloysio Mendes, do Republicanos do Maranhão, afirmou que o Senado é omisso ao não votar a PEC da Segurança Pública, mesmo diante do avanço do crime organizado no país.
0: Segundo Aloysio Mendes, a imprensa cobrou a aprovação das mudanças. A Câmara fez sua parte ao aprovar a matéria, mas os senadores não avançaram na votação da proposta, a exemplo do que ocorreu com a matéria para diminuir a idade penal.
1: Coronel Ulisses, do União, presta homenagem aos 110 anos da Polícia Militar do Acre. O parlamentar exalta o trabalho dos policiais na proteção da população, especialmente em comunidades isoladas e regiões de fronteira.
0: Ex-comandante-geral da PM acreana, Coronel Ulisses defende a valorização dos profissionais da segurança pública. Ele também sugere melhorias na estrutura, mais treinamento e a aquisição de equipamentos mais modernos.
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2: Comissões.
1: Comissão aprova projeto que cria novo modelo para a incorporação de tecnologia.

0: Saúde no Sistema Único de Saúde. A repórter Daniela Lessa nos conta como funciona a proposta.
1: A Comissão de Saúde da Câmara dos Deputados aprovou o projeto que cria um novo modelo para a incorporação de tecnologias no Sistema Único de Saúde, o SUS. A proposta institui os chamados acordos de compartilhamento de risco, mecanismo que permite ao poder público adquirir medicamentos, equipamentos e outros tratamentos novos, condicionando o pagamento aos resultados que eles apresentarem na prática. O projeto que altera a Lei Orgânica da Saúde é de autoria do deputado Eduardo da Fonte, do PP de Pernambuco. O relator na Comissão de Saúde, deputado Rafael Simões, do União de Minas Gerais, apresentou um texto alternativo que ampliou o alcance dos acordos. Segundo ele, o modelo permite acelerar o acesso da população a tratamentos inovadores, ao mesmo tempo em que protege o orçamento público.
2: Para que as pessoas hoje possam acessar uma nova tecnologia, há necessidade que isso passe pela aprovação do Ministério da Saúde. E esse é um processo longo. Então, no compartilhamento de risco, nós vamos ter condições de adquirir esses materiais, principalmente os remédios, e avaliar se de fato esse remédio fez o efeito que era prometido. Se ele não fez o efeito, não tem o pagamento. Então, isso possibilita que o Ministério tem aí uma capacidade, inclusive financeira, maior do que acontece hoje, onde nós temos a judicialização muito grande na saúde.
1: O acordo de compartilhamento de risco funciona assim. O governo passa a ter a possibilidade de comprar medicamentos ou equipamentos inovadores e acompanhar, ao longo do tempo, se eles realmente entregam os resultados prometidos. Se o tratamento não funcionar como esperado, o pagamento pode ser reduzido ou até não acontecer. Segundo o relator Rafael Simões, o modelo ajuda a enfrentar um problema recorrente na saúde pública, que é o alto custo de tecnologias novas, muitas vezes incorporadas por meio de decisões judiciais, sem comprovação suficiente de eficácia. O projeto, que cria um novo modelo para a incorporação de tecnologias no SUS, agora será analisado pela Comissão de Constituição e Justiça e de Cidadania. Da Rádio Câmara de Brasília, Daniele Lessa.
3: Saúde. Soraya Santos, do PL do Rio de Janeiro, critica uma cartilha do SUS voltada para gestantes, questionando a substituição da palavra mãe pela expressão pessoas que gestam. Ela diz que o material desconsidera a experiência da maternidade e o papel das mulheres durante a gestação.
0: Soraya Santos também condena outros conteúdos da cartilha relacionados à interrupção da gravidez. A parlamentar acredita que o foco do material deveria estar na orientação sobre pré-natal, parto, puerpério e cuidados com a saúde materna e do bebê.
3: Lucas Redecker, do PSD, comemora o convênio do governo do Rio Grande do Sul com instituições de saúde para realizar mais testes do pezinho no estado. Ele afirma que a medida amplia o diagnóstico de atrofia muscular espinhal e de imunodeficiências primárias em recém-nascidos.
0: Lucas Redecker ressalta que a detecção precoce dessas doenças permite iniciar o tratamento dentro do prazo previsto pelo SUS. Ele pede que o governo federal estabeleça prazos para que todos os estados implementem 5 fases do teste. Do pezinho.
3: Rodrigo Hollenberg, do PSB do Distrito Federal, comemora a inclusão na pauta de votações de projeto que prevê direitos para pessoas com diabetes mellitus tipo 1. O parlamentar assinala que a proposta garante acesso a medicamentos e demais insumos necessários ao tratamento.
0: Rodrigo Hollenberg explica que a proposta também prevê pausas na escola, no trabalho e em provas de concurso para que a pessoa possa monitorar a glicemia. Ele acrescenta que o acesso a apoios financeiros dependerá de avaliação biopsicossocial, conforme regras da legislação. 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
4: Meio Ambiente.
3: A prevenção a enchentes pode ganhar mais recursos a partir de proposta que está sendo examinada na Câmara. Acompanhe a reportagem de Maria Neves.
4: A Comissão de Meio Ambiente e Desenvolvimento Sustentável da Câmara dos Deputados aprovou o projeto que destina recursos do Fundo Nacional sobre Mudanças do Clima a ações para conter alagamentos e inundações nas cidades brasileiras. O texto original da deputada Dandara, do PT de Minas Gerais, determinava que o poder público deveria financiar a criação das chamadas cidades esponjas, que adotam medidas como pavimentação permeável e reflorestamento para absorver a água das chuvas. A deputada Leda Borges, do PSDB de Goiás, no entanto, modificou a redação para prever apenas a destinação de verbas para o enfrentamento a inundações e alagamentos em ambientes urbanos. De acordo com a parlamentar, a lei que criou o Fundo sobre Mudança do Clima atribui apenas ao Poder Executivo Federal a competência para decidir sobre a utilização dos recursos. Leda Borges argumenta que a proposta é importante devido aos desastres provocados pelas mudanças climáticas.
5: Nos últimos anos, inundações e alagamentos passaram a ocorrer de forma recorrente em diversos municípios brasileiros. Tais eventos resultam não apenas em expressivos prejuízos econômicos, como também comprometem a infraestrutura urbana, a mobilidade, a saúde pública e, lamentavelmente, provocam perdas humanas, sobretudo em regiões mais vulneráveis.
4: Ao apresentar o projeto, a deputada Dandara explicou que o conceito de cidade esponja foi criado pelo arquiteto e urbanista chinês Kongjian Yu. Segundo relatou, o chinês se inspirou nas práticas tradicionais de populações asiáticas para conviver com as chuvas torrenciais do período das monções. A ideia é criar condições para que parte da água das chuvas seja reabsorvida o mais rapidamente possível pelo solo, de modo a evitar alagamentos e enchentes. O projeto, que destina recursos do Fundo Nacional sobre Mudança do Clima para combater enchentes e alagamentos em ambientes urbanos, ainda será analisado pelas comissões de Finanças e Tributação e de Constituição e Justiça. Da Rádio Câmara de Brasília, Maria Neves.
0: Homenagem. Gilson Daniel do Podemos registra a realização da Festa do Divino Espírito Santo em Viana, no Espírito Santo. O deputado destaca a celebração de missa na matriz da cidade e convida a população para participar da programação elaborada pela Prefeitura.
3: Termina agora o Jornal Câmara dos Deputados com trabalhos técnicos de Everson Urani e apresentação de José Carlos Andrade e Márcio Aquiles Sardi. Uma boa noite para você.
0: Ótima noite. 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
6: 19 horas e 59 minutos.

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Que maravilha, né? Começando por aqui mais um Love Hits para ouvir e amar. Hoje já é terça-feira, 26 de maio 2026. A partir de agora aqui na Vale, na minha companhia, Vicente Kersu. Aquele cara que gosta muito de você. Até às 11 da noite, vamos falar de amor através da música. Viajar os anos 60, 70, 80, 90. Só flashback nacional e internacional. Olha, daqui a pouquinho tem tradução da noite e tem toque de amor. E para começar muito bem com o Steve Wonder.

0: Que maravilha, né? Hey Jude, Beatles, os quatro rapazes de Liverpool, John Paul, George e Ringo. Também o rei Roberto Carlos, detalhes e a primeirinha, I Just Can't Say I Love, Stevie Wonder.
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Que legal, né? Agora já 8 horas mais 26 minutinhos, terça-feira. Terça-feira, 26 de maio de 2026. E o Love Hits até às 11 aqui na minha companhia, Vicente Kersu. Aquele cara que gosta muito de você. Olha, aquele abração pra toda a galera, tá nos Rádios Net, Rádios Garden, todos os aplicativos, qualquer parte do mundo conectado comigo aqui na Vale, tá bom? Olha, o telefone pra contato é o 669-9244-7878 e 3401-6788. É a hotline, a linha quente, é o telefone aqui da Vale, tá bom? Olha, daqui a pouquinho tem tradução da noite, vou trazer a música do Santa Fé, Someday You'll Be Together, e um toque de amor. A minha amiga Zelândia Vidal tá lá na Vila Maria, já tá participando comigo, né, Zelândia? Ligou pra cá, pediu roupa nova, a força do amor, mandando pra toda a galera que curte a Vale. Ô, Zelândia, boa noite pra você, felicidade.

É tema do filme Asas de Domingo, Shake My Bad Away, Berlim. Também temos por aqui o Roupa Nova, Força do Amor. Love is Love, Kill to the Club. Olha, daqui a pouquinho tem tradução da noite, tem toque de amor. É para ouvir e amar.

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Que legal, né? Agora são 8 horas mais 45 minutinhos, 15 faltando para as 9. 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É uma dica de saúde pra você aqui no Love Hits para ouvir e amar. Dorinha, minha amiga, como é que você tá? Dorinha tá lá no Jardim dos Ipês. Ligou pra cá e pediu, né, o rei Roberto Carlos. Você deixou alguém aí esperar. Ô, Dorinha, mandando pra toda a galera que curte a Vale, né? Um beijão pra você.

É, que legal, né? Viajando pelo canal 798,7, Jimmy Cliff, Peace, She Made Me Cry, Folhas e a primeirinha, né? O Rei Roberto Carlos, atendendo a Dorinha lá no Jardim dos Ipês. Olha, daqui a pouquinho tem tradução da noite, hein? Eu traduzi a música do Santa Fé, Someday You'll Be Together.

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